Ouvimos aí John Lennon, Imagine, aqui na 100.3, 21 horas, mais 4 minutos. Demais a companhia de você, nosso amigo, nossa amiga, que tá sempre aqui ouvindo aí a Salete FM de Marcelino Ramos. Só fazer aquele convite especial, né, dia 20, né, vai, dia 20, então... Segue aí a programação da João Pepa, né? Os jantares, os almoços também, né? João Pepa, 35 anos, 98ª Festa do Padroeiro São João Batista. Então, dia 20, sabadão, tem o jantar alemão e polonês, animação de Edio e Juliana, né? Às 20 horas da noite. Então, você pode já adquirir os seus ingressos para o jantar alemão e polonês, os pontos de venda na paróquia São João Batista, no supermercado Mapique, supermercado Belé também. Dia 24 tem almoço caboclo, né? Às 11h45. Dia 28 tem a festa junina com encerramento aí da banda Geração e show com Rogério Magrão às 15h30 aí da tarde. Quero mandar um abração todo especial pro nosso ouvinte aqui da 100.3, ouvinte de carteirinha, sempre nos ouvindo aí, o Laurindo da Rosa, lá de Erechim, né, do bairro São Vicente. Não sei se tá acompanhando na parte da noite, mas é de manhã, durante a parte da tarde, durante também o, aí 5h30, 6h também tá acompanhando a Salete FM lá em Erechim. Um grande abraço para você que é ouvinte aqui da 100.3 FM assíduo, então tá sempre tomando aquele mate aí, ouvindo a Salete FM. Então, Laurindo, um abraço aí, um abraço pro pessoal de Erechim, pessoal do bairro São Vicente aí. Tudo de bom, aquele boa noite todo especial. Vamos ouvindo sucesso aí pra animar. Peter Frampton, nosso blackout.

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lhes assegurou: Não chore, meu filho, não há motivo para preocupações nem medo. Papai está aqui, eu estou aqui. O profeta Isaías retrata a prontidão de Deus para atender às necessidades de seu povo. O Senhor está esperando que eles busquem sua orientação, ajuda e presença. No entanto, o povo se encontra imerso em seus pecados, levando-o a preocupações e medos, esquecendo-se de recorrer ao Deus que diz: Eu estava pronto para atender o meu povo, mas eles não pediram a minha ajuda. Estava pronto para ser achado, mas eles não me procuraram. Há um povo que não orou a mim. Eu disse: Estou aqui, estou aqui. Assim como o povo de Israel, muitas vezes nós também rejeitamos a Deus. E por rebeldia, vivemos imersos nos nossos pecados, sofrendo com o medo e o desespero. Infelizmente, a consequência de viver aqui longe de Deus será o afastamento dele por toda a eternidade. Assim como Deus agiu com o povo de Israel, também age conosco, está sempre pronto para nos ajudar e em Jesus vem para nos socorrer e salvar, mostrando a sua fidelidade e amor. Clame sempre pela ajuda do Senhor, pois ele diz: Estou aqui. Amém. Oremos. Senhor Deus, perdoa-me por tantas vezes querer caminhar sozinho e não pedir a tua ajuda. Que, guiado pelo Espírito Santo, eu ouça a tua voz de amor. Estou aqui, estou aqui. Amém. Querido ouvinte, irmão na fé, desejo a você um abençoado dia e uma ótima semana. E que a graça do Senhor Jesus e o amor de Deus e a comunhão com o Espírito Santo estejam sempre com todos vocês. Amém.

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1: 6:11.
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Olha a hora, minha gente. Vamos agora conferir o nosso horário oficial brasileiro. Relógio por aqui está marcando 6 horas 12 minutos.

0: minutos. Alô, Rio Grande do Sul. Alô, Santa Catarina. Meus amigos e minhas amigas gaúchos e catarinenses que estão aqui na área de abrangência do canal 100.3. Bom dia!
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0: Alô, você em qualquer parte deste mundo afora, sintonizado então nas plataformas digitais da Salete FM, para quem está no nosso aplicativo ou para quem está nas redes sociais, bom dia!
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2: Bom dia, meus amigos!
0: Hoje estamos na quarta-feira, é dia 17 de junho do ano de 2026. E nós estamos aqui chegando pela Salete FM, depois da programação da madrugada. Agora então, para fazer parte do seu despertar, aqui estamos para juntos acompanharmos o clarear do dia. Isso quer dizer recebermos amanhã desta quarta-feira tomando um mate, tomando um bom chimarrão, e por isso a gente também vai abrindo, vai começando o programa do Bom Dia da Salete FM. Está no ar a hora do chimarrão.
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0: Você está na Salete FM, a sua melhor companhia, a rádio que dá início ao programa Hora do Chimarrão desta manhã, para levar até você muita alegria. E é por isso que eu quero começar dizendo muito bom dia e muito prazer. Eu sou seu amigo de todas as manhãs, Sandro Esquil.
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0: E em mais uma manhã, a trajetória da Hora do Chimarrão vai trazer o bate-papo, alegria, descontração, notícias, boletins e informações, mas principalmente para que a nossa manhã de quarta-feira inicie com muita alegria, a gente vai ter também muita música. Música sertaneja, música gaúcha e a música de bandas, a partir de agora, vão alegrar o nosso despertar de hoje.
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0: Claro que sim, essa é a Hora do Chimarrão que está começando. O nosso primeiro mate, o nosso primeiro chimarrão da manhã será acompanhado pelos serranos.

0: E assim inauguramos a Hora do Chimarrão desta manhã de quarta-feira com o Bugio dos Bailes, interpretado pelos Serranos.
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0: É, estamos por aqui com a Hora do Chimarrão em mais uma manhã fria deste mês de junho do ano de 2026. Hoje dia 17, 6 graus a temperatura aqui na Praça Padre Basso. Manhã fria, para quem está em casa ainda embaixo da coberta escutando o programa, né? Para quem já levantou, já tem fogo no fogão a lenha, está quentinho. Você vai sair de casa aí para o trabalho meio sedote, te agasalhe bem, né? É, uma jaqueta aí daquelas bem quentinha, uma touca aí para proteger a careca, né? E para sair lá fora tem que se agasalhar, porque o negócio está frio, está um gelo lá fora. 6 graus a temperatura, bom dia!
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0: Vamos começando com energia amanhã, manhã de quarta-feira, e vamos começando também a parte raiz sertaneja da Hora do Chimarrão. Hoje é com Gilberto e Gilmar.

0: e Gilmar, só mais uma vez, a música raiz sertaneja da Hora do Chimarrão. Bom dia!
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Então vamos continuando por aqui com o programa Hora do Chimarrão. Vai em frente, programa desta manhã. Que bom que você aquece o peito do gaúcho e do catarinense aí com um bom mate, um bom chimarrão, cultivando a nossa cultura, né? Estando conosco ligado aqui na Hora do Chimarrão desta manhã. 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

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Me acostumei no floreio pra... O Emerson Malinowski, que está por casa ainda tomando mate, tomando um chimarrão, indicou a próxima música. Então, para acompanhar o próximo mater do Emer, Rubens Colombo Lima. Esse é o nome da música que vai ser interpretada pelo...

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Senti saudade tua, meu pai. Olhei pra cadeira onde mateava, tava vazia. E um silêncio tomou conta de mim, quando na cabeceira da mesa tu também não estava. 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Agarradito em tuas bombachas foi que aprendi a ser homem, aprendi a ser humilde para não ser humilhado, ser amigo dos amigos, respeitado para ser respeitado. 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O homem é o que é, e não aquilo que qualquer um pensa. Tenha capricho em tuas atitudes, como um pingo bem encilhado. 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Tenha compromisso, seja honesto trabalhador, justo e agradecido. 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Pois mais vale um homem desarmado do que uma arma sem homem. 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

0: Rubens Colombo Lima, é o pai do Mano Lima. Ouvimos então essa dedicatória do Mano Lima ao seu papai aí nessa música bonita, aqui da Hora do Chimarrão. Bom dia!
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2: 6 horas e 34 minutos.
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6:37 agora, por aqui 6:37. 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Em ritmo, então, dessa marchinha de Kerp aí, como sábado na João Pepa vamos ter o jantar alemão e polonês, né? Continuando a 35ª João Pepa. Então, já preparando o seu astral para o jantar, né? E o bailinho animado ali de músicas de Kerp, a gente vai trazendo a banda Ecos interpretando Kerp no Vale Feliz.

0: Aí a banda Ecos aqui no programa Hora do Chimarrão, baile no Vale Feliz. Bom dia, bom dia.
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2: 6:44.
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1: Programa Hora do Chimarrão, informação e música na sua manhã. Estamos aqui com você, obrigado pela sintonia. Bom dia, manhã fria de quarta-feira. Bom dia, bom dia.
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1: 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Praça Rio de Janeiro, 368, ao lado do Posto Shell, em Marcelino Ramos. 6h48 na manhã, 6h48. Tem gente de aniversário hoje, né?
3: Feliz aniversário!
1: Meu grande amigo do coração, Lourenço Rodrigues, está de aniversário hoje. Meu irmão Lourenço, completando mais um ano de vida. Receba os parabéns, felicidades desse seu amigo aqui da Hora do Chimarrão. Muitos anos de vida para que a nossa amizade permaneça também por muitos anos, né? E que você seja sempre essa pessoa especial, iluminada, cheia de luz, cheia de fé, cheia de esperança, cheia de vida. E recebo um abraço também da Cleide e do Lourenço, tá bom? E o do Enzo, tá bom, Lourenço? Felicidades, meu amigo!
3: Feliz aniversário!
1: Feliz aniversário, Lourenço, tudo de bom em nome então também da família, né? Da Cleide e do Enzo, muitos anos de vida, siga sempre sendo esse pai especial e esse marido de muito amor e muito carinho com sua família também, tá bom? Felicidades, Lourenço, pra ti, o teu xará canta. Lourenço canta a enxada e a caneta, ele e o Lourival, vamos lá.
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0: Lourenço Lorival, na hora do chimarrão, interpretando então aí a caneta e a enxada. Homenagem aí ao aniversário então do meu grande amigo Lourenço Rodrigues. Parabéns, Lourenço, mais uma vez. Felicidades, bom dia.
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chimarrão. 7 minutinhos faltam agora para as 7 horas, é hora da coincidência. É, vai começando a clarear o dia, vem aí os primeiros raios, né, do amanhecer desta quarta-feira, 17 de junho. 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Vamos rodar duas ainda na primeira parte do programa Hora do Chimarrão. Hora de música Gaudéria por aqui, a hora de música Fandangueira, a música nativa do Rio Grande do Sul com João Luiz Correia.

0: João Luiz Correia no programa Hora do Chimarrão. Acabamos de ouvir aí a vaneira do cantador. Bom dia!
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0: Tá continuando a Hora do Chimarrão. 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
0: Então vamos agora, já fechando a primeira parte, já entrando na segunda parte do programa Hora do Chimarrão, trazendo música de bandas. Depois teremos o boletim informativo aí, o mercado agrícola. Vamos iniciando a segunda parte, então, com a banda Passarela.

0: Banda Passarela, por aqui na Hora do Chimarrão, abridor. Bom dia.
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2: 7:04.
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0: Na Hora do Chimarrão, agora vamos ao boletim informativo, trazendo então o mercado agrícola. São as cotações agropecuárias que encerraram os negócios ontem à noite e são preços de parâmetro para a abertura do mercado agora na manhã desta quarta-feira. Vamos às informações com a agência Rádio Web de Notícias.
4: Indicadores agropecuários com Diego Brião. Soja.
5: Os contratos futuros de soja com vencimento em julho registraram elevação nos Estados Unidos na terça-feira, na Bolsa de Chicago. A cotação era de US$ 11,30 por bushel ao final do dia. Valor no mercado físico no Brasil por saca de 60 quilos. Estado do Mato Grosso, cidade de Rondonópolis, R$ 116,50. Paraná, Marechal Cândido Rondon, R$ 110,00. Bahia, Luiz Eduardo Magalhães, R$ 113,00. E Rio Grande do Sul, não me toque, R$ 114,00 por saca de 60 quilos.
4: Milho.
5: Valores no mercado físico por saca de 60 quilos. Paraná, Ubiratã, R$ 49,00. Valor em estabilidade na comparação com a cotação anterior. Mato Grosso, Campo Novo do Parecis, R$ 42,00, também em estabilidade. E Goiás, Rio Verde, R$ 50,00, em estabilidade.
4: Boi gordo.
5: Em São Paulo, na B3, os contratos com vencimento em junho eram negociados ao final da terça a R$ 344 por arroba. Houve queda de 0,20% no dia. Boi à vista, Mato Grosso, Cuiabá, R$ 338,50 por arroba.
4: Café.
5: Os contratos futuros de café arábica com entrega prevista para julho terminaram a terça-feira em Nova York, nos Estados Unidos, em elevação. A cotação era, ao final do dia, de R$ 1.863,07 por saca de 60 quilos. No Brasil, na B3, os contratos futuros de café arábica com entrega prevista para julho apresentaram elevação, com cotação de US$ 330 por saca de 60 quilos. Valor no mercado físico do café arábica, tipo 6, por saca de 60 quilos. Minas Gerais, Varginha, R$ 1.620. Bahia, região oeste, R$ 1.447,50. E São Paulo, Franca, R$ 1.600.
4: Algodão.
5: Valor do algodão em pluma por arroba, Mato Grosso Sorriso, R$ 129,06. Valor em elevação na comparação com a cotação anterior. E Bahia, região oeste, R$ 132,33 em estabilidade.
4: Trigo.
5: Valor no mercado físico do trigo por saca de 60 quilos. Paraná, Ubiratã, R$ 70,00 em estabilidade. E Rio Grande do Sul, não me toque, R$ 69,00 também em estabilidade.
4: Arroz.
5: Valores no mercado físico. Bahia, região oeste, R$ 72,50 por saca de 60 quilos em estabilidade. E Rio Grande do Sul, média estadual, R$ 59,00 por saca de 50 quilos também em estabilidade.
4: Indicadores agropecuários com Diego Brião. Produção, Agência Rádio Web.
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0: Sete horas 11 minutos agora. Bom dia, 7:11. É o nosso horário oficial brasileiro e nós estamos agora retornando aqui pela Salete FM, depois do intervalo para informação aí, né, das cotações agrícolas. A gente retorna então agora para a segunda parte da Hora do Chimarrão. Esta parte vai até as 8 da manhã. E até lá vai continuar o bate-papo, a alegria, a descontração, as notícias, os boletins e principalmente alegrando o nosso começo de dia, o nosso começo dessa manhã. Vai continuar por aqui a música bonita, a música do Rio Grande do Sul, música gaúcha, a música sertaneja raiz e a música de bandas. 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Então vamos abrir a gaita para a segunda parte da Hora do Chimarrão também por aqui. Daqui a pouquinho, depois da música, as manchetes dos jornais. Os monarcas fandangos.

0: Os Monarcas abriram a gaita por aqui na hora do chimarrão com a música Fandangueando.
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2: 7:18.
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0: Na hora do chimarrão, boletim informativo traz agora então as manchetes dos principais jornais que circulam nesta manhã por Santa Catarina e também pelo Rio Grande do Sul e alguns jornais virtuais também. 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Jornal Bom Dia de Erechim. Está faltando a vitória para dar tranquilidade, diz o técnico do Ipiranga. Portal Alto Uruguai Online. IEP passará a atender em novo endereço em Erechim a partir de 25 de junho. Jornal Boa Vista de Erechim. Abraçar oportunidades. Letícia Petkovics compartilha sua inspiração na caminhada rumo à coroa da FRINAP 2026. Florianópolis e região. Pesca da Tainha gera embate entre Santa Catarina e governo federal com um novo capítulo na justiça. Joinville e região. Gerente de Joinville recebe principal prêmio global do McDonald's. Passou um filme na cabeça. Blumenau e região. Quando Blumenau vai conhecer a empresa de segurança que vai trocar vigias armados por porteiros? Itajaí e região. Ana Paula Siebert Justus coloca à venda apartamento luxuoso em Itapema. Diário de Santa Maria. Sob alerta de Super El Niño, Defesa Civil capacita comunidade para situação de risco. Diário Gaúcho. Costurando a cidadania. Pioneiro de Caxias do Sul. Pais e padrastos são a maioria dos presos por estupros de vulneráveis. Correio do Povo. Pré-candidatos protagonizam debate com foco na região metropolitana. E no Zero Hora, Eduardo Bolsonaro é condenado a 4 anos de prisão por atuar nos Estados Unidos contra o Supremo. São as manchetes dos principais jornais que circulam nesta manhã pela região. 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
1: 7:26, bom dia, 7:26, a hora certa da hora do chimarrão. 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

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Mas então vamos agora à música raiz sertaneja para matar a saudade. Depois teremos então a previsão do tempo e a temperatura. E vem Mato Grosso e Matias.

0: Mato Grosso e Matias, aqui na Hora do Chimarrão, se nos amamos, bom dia!
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2: 7:33.
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0: Na Hora do Chimarrão, vamos ao boletim com a previsão do tempo e da temperatura. 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Previsão do tempo e a temperatura. Vamos às informações com a Clima Tempo.
3: A quarta-feira segue com destaque para o frio em áreas do centro-sul do país. Amanhã desta terça-feira já foi muito fria no estado gaúcho, com temperaturas baixas em várias cidades. E o frio continua. Uma nova massa de ar polar reforça as temperaturas baixas na região sul e mantém o amanhecer gelado também nesta quarta-feira. Enquanto isso, a chuva continua concentrada em áreas do sudeste, norte e também da faixa litorânea do nordeste. E na região sul, o destaque continua sendo frio. Depois da manhã muito fria desta terça-feira no estado gaúcho, a massa de ar polar segue atuando e reforça as temperaturas baixas também nesta quarta. A previsão de temperaturas negativas no Rio Grande do Sul e previsão de geada em áreas do norte, serra, campanha e sudeste gaúcho, metade oeste catarinense e pontos mais ao sul do Paraná. E o tempo segue firme pela região. Em Curitiba, em Porto Alegre, mínima de 6 graus pela manhã nesta quarta-feira.
0: O Rio Grande do Sul terá mais uma manhã gelada nesta quarta-feira, embora as temperaturas mínimas devam ser um pouco mais elevadas do que as registradas ontem, terça-feira. A geada segue prevista aí para grande parte dos municípios gaúchos, agora das primeiras horas do dia, enquanto bancos de nevoeiro e neblina podem se formar durante este amanhecer. Aqui na região do Alto Uruguai, o cenário será semelhante. Frio intenso ao amanhecer, possibilidade de geada, especialmente em áreas rurais e baixadas. Também não está descartada a ocorrência de neblina em alguns pontos da região, o que pode reduzir a visibilidade nas primeiras horas da manhã. Ao longo do dia, o tempo permanece firme, o sol predomina em todas as regiões do estado. O céu deverá apresentar amplos períodos de tempo aberto, favorecendo a elevação gradual das temperaturas. Nuvens altas do tipo cirrus começam a avançar pelo oeste gaúcho, mas sem provocar chuva. Durante a tarde, o frio perde intensidade e o clima se torna mais agradável aqui na região do Alto Uruguai. Mesmo com a elevação das máximas, as temperaturas seguem amenas, especialmente em locais sombreados, enquanto a noite volta a ser frio em toda a nossa região. 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
0: Sete horas 39 minutos agora, minha gente. 7h39, estamos aí no comando da Hora do Chimarrão. Até as 8 da manhã, na manhã fria desta quarta-feira. 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
0: Meu ouvinte, seu Nilo Han, lá de Novo Hamburgo, diz que lá também tá um frio danado, né? E diz ele, esse é o nosso Rio Grande, é assim mesmo, viu? Diz ele, proteger, esquentar bem aí todas as partes do corpo e deixar o furo dos ouvidos bem aberto para ouvir a Rádio Salete, tá bom? Esse é o meu amigo do peito, seu Nilo Ram, meu irmão lá de Novo Hamburgo. Se tiver uma dos monarcas, o vento pode ser. Então tá bom, seu Nilo. Grande abraço para ti, para a família, seu Nilo, dona Suzana, Paulo. Um abraço para vocês em Novo Hamburgo. Então os monarcas cantam.

0: Linda essa canção dos Monarcas aqui na Hora do Chimarrão. Acabamos de ouvir aí O Vento. Bom dia!
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2: 7:45.
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10 minutos, agora faltando para as 8 horas. É a reta final da Hora do Chimarrão da manhã desta quarta-feira, com a última Gaudéria da manhã de hoje, Délcio Tavares.

Délcio Tavares, música nativa do Rio Grande do Sul, na última Gaudéria da manhã de hoje, está terminando a Hora do Chimarrão. Muito obrigado a todos pela audiência. Daqui a pouquinho, às 8, vamos ter o correspondente Rádio Gaúcha e depois às 8h10 tem a Raquel com o Show da Alegria. Valeu, gente. A todos muito obrigado pela audiência. Um abraço. Boa quarta-feira. O programa termina com o Milionário José Rico, depois Céu e Cantos.

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2: Distribuir nova versão de vacina que protege contra a bactéria causadora da pneumonia e meningite.
3: Comitê de Política Monetária do Banco Central define nesta tarde taxa básica de juros do país com expectativa de novo corte na Selic.
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3: Muito bom dia, agora são 8 horas e 1 minuto.
2: A temperatura é de 9 graus na capital.
3: Motoristas enfrentam trânsito lento na chegada a Porto Alegre nessa manhã. Na BR-448 também há congestionamento. O repórter Leandro Rodrigues atualiza as informações.
5: Tem mais de 3 quilômetros de fila na freeway em direção a Porto Alegre por causa da obra. Na ponte do Rio Gravataí, em Cachoeirinha, tem pista reduzida em duas faixas. Na saída de Cachoeirinha para Porto Alegre, tranqueira desde a parada 55, porque na Assis Brasil, em frente a Fiergues, tem uma faixa bloqueada em função de caminhão estragado. Na rodovia do Parque, mais de 5 quilômetros de lentidão para ingressar na freeway devido a caminhão estragado também, dessa vez na ponte estaiada. E atenção na saída do centro da capital pela Oswaldo Aranha. Tem obra bloqueando a José Bonifácio, isso causa fila na Oswaldo e também um pouco mais adiante em função de muitos motoristas parando para deixar passageiros no Hospital de Clínicas.
2: O motorista de um Porsche Cayenne foi flagrado dirigindo a 198 km por hora na BR-290 em Caçapava do Sul, na Campanha. De acordo com a Polícia Rodoviária Federal, o veículo tinha placas de Santa Maria. O trecho onde ocorreu o flagrante tem limite de 100 km por hora. A infração é considerada gravíssima, com multa de R$ 880 e aplicação de 7 pontos na carteira de habilitação.
3: Temperatura de 9 graus em Porto Alegre, 5 em Caxias do Sul, 4 em Santa Maria, 7 em Pelotas, 10 graus em Rio Grande e 6 em Passo Fundo. Cleocum atualiza a previsão do tempo.
6: A previsão está indicando para o estado uma massa de ar mais seca, especialmente durante o período da manhã. Faz bastante frio mais uma vez. Acredito que não tanto quanto a gente já teve, mas ainda assim teremos frio por aqui. E a expectativa é que a gente vá manter uma temperatura amena depois durante o período da tarde, como aconteceu durante o dia de ontem. A tendência é de chuva no final da quinta no oeste e na sexta-feira tem chuva em todo o Rio Grande do Sul.
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2: O estado começa a distribuir hoje 25 mil doses da vacina pneumocócica 20 valente, que protege contra 20 sorotipos da bactéria causadora da pneumonia e meningite. Porto Alegre e municípios da região metropolitana serão os primeiros a receber o lote. De acordo com a Secretaria Estadual da Saúde, o envio será gradual à medida que estoques da versão anterior do imunizante, a pneumocócica 10, se esgotarem. Uma nova remessa de 25 mil vacinas deve ser encaminhada pelo Ministério da Saúde no fim do mês. A vacinação é destinada a crianças de até 5 anos.
3: Ainda nesta edição, o Supremo retoma julgamento para definir regras e responsabilização das Big Techs.
2: Copa do Mundo tem hoje estreias de Portugal e Inglaterra e últimos jogos da primeira rodada da fase de grupos.
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3: Inglaterra e Portugal estreiam hoje na Copa do Mundo. Os portugueses enfrentam a República Democrática do Congo a partir das 14h pelo Grupo K. Já os ingleses jogam contra a Croácia às 17h em partida válida pelo Grupo L. Na mesma chave estão Gana e Panamá, que se enfrentam às 20h. A primeira rodada da Copa do Mundo termina com o jogo entre Uzbequistão e Colômbia pelo grupo de Portugal às 11 horas da noite.
2: O argentino Lionel Messi igualou ontem o recorde de maior número de gols em Copas do Mundo. Ele marcou 3 vezes na vitória da Argentina por 3-0 contra a Argélia. Messi chegou a 16 gols em mundiais, o mesmo número de Miroslav Klose da Alemanha. Também pelo grupo J, a Áustria bateu a Jordânia por 3-1 nessa madrugada. Ainda nos jogos de ontem, a Noruega venceu o Iraque por 4-1 e a França bateu o Senegal por 3-1, ambas as partidas pelo grupo I. Agora em Porto Alegre, 9 graus, 8 horas, 6 minutos.
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3: Vai ser liberado na sexta-feira o viaduto que liga a Avenida Zaida Jarros e a BR-116 com a Freeway no sentido litoral capital em Porto Alegre. A obra começou em setembro do ano passado e foi entregue antes do prazo. A intervenção custou R$7,5 milhões. O projeto foi elaborado pelo DENIT para eliminar o cruzamento entre motoristas que seguem para a Freeway e quem ingressa na BR-116 para Canoas.
2: Termina hoje o prazo para pagamento da taxa de inscrição do Enem 2026. O valor é de R$ 85,00 e pode ser pago por Pix, boleto, cartão de crédito ou débito em conta. O pagamento é a confirmação da inscrição. As provas do Enem deste ano ocorrem nos dias 8 e 15 de novembro.
3: A Mega Sena acumulou pela quarta vez no sorteio da noite passada. Com 5 acertos, 24 apostadores vão receber R$ 56 mil cada. As dezenas sorteadas foram 05, 31, 32, 48, 54 e 56. O prêmio acumulou para R$ 36 milhões de reais na quinta-feira.
2: Uma força-tarefa do Ministério Público apreendeu 4 toneladas e 200 quilos de produtos impróprios para consumo em 3 estabelecimentos de Itaara, na região central. Foram encontrados ambientes com acúmulo de sujeira e presença de morcegos, insetos mortos e fezes de roedores. Parte dos produtos não tinha origem comprovada e outros itens estavam vencidos. 2 locais foram parcialmente interditados nesta terça-feira. Os nomes dos estabelecimentos não foram divulgados.
3: A Polícia Civil apreendeu cerca de 670 quilos de maconha enterrados em uma propriedade rural localizada entre os municípios de Morro Redondo e Canguçu, no sul do estado. A droga estava armazenada em tonéis soterrados no terreno e foi localizada durante uma operação da Delegacia de Repressão às Ações Criminosas Organizadas de Pelotas. Até o momento, a Polícia Civil não informou se houve prisões relacionadas à ocorrência. Em instantes, Procuradoria-Geral da República rejeita pedido de Jair Bolsonaro para anular condenação pela trama golpista no Supremo.
2: O Comitê de Política Monetária do Banco Central define hoje o novo patamar da taxa básica de juros. A expectativa do mercado financeiro é de um novo corte de 0,25 ponto percentual na Selic, repetindo o movimento das 3 últimas reuniões. Se a projeção se confirmar, a taxa passará dos atuais 14,5% para 14,25% ao ano. Hoje também sairá a decisão sobre os juros norte-americanos na chamada Super Quarta.
3: A Comissão Especial da Câmara dos Deputados, que debate mudanças no Código de Trânsito, vota hoje um projeto que concede permissão para dirigir a jovens de 16 anos. O texto autoriza jovens a dirigir somente em vias urbanas entre 5 horas da manhã e meia-noite. Em automóveis, seria obrigatório o acompanhamento de um motorista habilitado há pelo menos 2 anos. Já em motos, a autorização seria limitada a modelos de até 150 cilindradas. Se aprovado, o projeto segue para o plenário.
2: O Supremo Tribunal Federal retoma hoje o julgamento da responsabilização das plataformas sobre o conteúdo publicado pelos usuários. Os ministros analisam recursos das chamadas Big Techs, que questionam entendimentos da corte. O relator do caso, Dias Toffoli, vai apresentar as regras gerais para serem seguidas pelas empresas na internet. Na última quinta-feira, o Supremo formou maioria para fixar o prazo de 60 dias para as empresas implementarem as medidas já determinadas pela corte.
8: hoje.
3: A Procuradoria-Geral da República rejeitou o pedido do ex-presidente Jair Bolsonaro para anular a condenação no Supremo Tribunal Federal. O parecer contrário à revisão da pena de 27 anos e 3 meses de prisão no processo da trama golpista foi emitido ontem. No documento, o Procurador-Geral da República, Paulo Gonet, afirma que a defesa não apresentou fatos novos capazes de justificar a anulação ou alteração da sentença. Segundo ele, o caso já foi analisado pela Suprema Corte e não há elementos relevantes para reduzir a pena imposta ao ex-presidente.
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2: A próxima edição será ao meio-dia e 50. Bom dia.
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12: 8 horas e 12 minutos.
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Olá, muito bom dia para você de Marcelino Ramos e região que está aí na sintonia da Rádio Salete FM 100.3. Agora são 8 horas mais 12 minutos. Estamos começando aqui pela Rádio Salete mais uma edição do Show da Alegria, o seu programa de todas as manhãs. Estamos aí na metade da semana, manhã de quarta-feira, hoje dia 17 de junho, dia da Medicina Veterinária Militar, dia do Funcionário Público Aposentado, também dia do Gestor Ambiental e dia Mundial de Combate à Desertificação e a seca. Estamos na lua nova, temos 6 graus de temperatura em Marcelino Ramos e a partir de agora te fazemos companhia por aqui até as 10 horas da manhã com muito sucesso, com informação e, é claro, aquele alto astral de todas as manhãs. Muito bom dia para você que acompanha a gente nesta manhã fria, seja no trabalho, em casa ou nos leva na carona. Muito obrigada pela companhia, pela audiência. Quem também chega junto comigo na parte técnica, seleção musical, é o meu colega, meu amigo Ebenezer, que deixa a todos o seu bom dia. 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Vamos abrindo a nossa edição de hoje com o sucesso de Modern Talking. Bom dia! Bom dia!

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1: 8:20.
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2: Maria. Bom dia, queridos filhos e filhas. Que a paz do Senhor esteja com você em tudo que você fizer. Seja no ônibus, no metrô, no carro, em casa, vamos rezar e pedir Nossa Senhora, estenda seu manto, dai-nos esta graça. Em nome do Pai, do Filho e do Espírito Santo. Amém. Jesus misericordioso, eu confio e professo na tua misericórdia. E é movido por este desejo que apresento neste momento de oração minhas preces, súplicas, mas principalmente minha ação de graças. Graças recebidas, não por ser merecedor, pois tenho consciência que não sou digno, mas fruto de tua bondade e de tua infinita misericórdia, Jesus. Louvado sejas por todas as bênçãos derramadas. Jesus, o dia começa. E entrego todo este dia pedindo a vossa misericórdia. Fortalece-me, ajude-me no discernimento e mesmo nos momentos de dificuldades, que a vossa misericórdia seja maior que os problemas. Quero colocar, Senhor, este dia diante de teus olhos. Quero apresentar minhas queixas, dificuldades, sofrimentos, unindo-me a todas as pessoas que sofrem e que confiam no teu poder misericordioso. Jesus, movido pela misericórdia, acolheste as multidões. Tomado de compaixão, atendestes a todos e a cada um, libertando-os, curando-os. É por isso, Jesus, que coloco o dia de hoje, cada passo, cada decisão, cada agir, movido pela mesma compaixão, Senhor. Atenda as minhas preces, escute os meus apelos. Jesus, acolhe de modo particular os doentes, os acamados, os que vão para a cirurgia, os que se recomendaram às orações. Misericórdia, Jesus, para com os desempregados. Misericórdia, Jesus, para os que estão em crise de matrimônio. Misericórdia, Jesus, para os que estão depressivos. Jesus, eu confio na vossa misericórdia. Pai nosso, que estais no céu, santificado seja o vosso nome, venha a nós o vosso reino, seja feita a vossa vontade, assim na terra como no céu. O pão nosso de cada

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Mais uma manhã juntos aqui no Show da Alegria. Nós vamos te fazendo companhia até as 10 horas da manhã e daqui a pouquinho tem informação chegando por aqui. Tivemos aí um amanhecer muito frio em Marcelino Ramos, na região, e daqui a pouquinho a gente traz aí a previsão do tempo completa para você. 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Tem mais música chegando aqui na programação. Para você agora, sucesso internacional. Bom dia!

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1: 8:32.
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3: A quarta-feira segue com destaque para o frio em áreas do centro-sul do país. Amanhã desta terça-feira já foi muito fria no estado gaúcho, com temperaturas baixas em várias cidades. E o frio continua. Uma nova massa de ar polar reforça as temperaturas baixas na região sul e mantém o amanhecer gelado também nesta quarta-feira. Enquanto isso, a chuva continua concentrada em áreas do sudeste, norte e também da faixa litorânea do nordeste. E na região sul, o destaque continua sendo frio. Depois da manhã muito fria desta terça-feira no estado gaúcho, a massa de ar polar segue atuando e reforça as temperaturas baixas também nesta quarta. A previsão de temperaturas negativas no Rio Grande do Sul e previsão de geada em áreas do norte, serra, campanha e sudeste gaúcho, metade oeste catarinense e pontos mais ao sul do Paraná. E o tempo segue firme pela região. Em Curitiba, em Porto Alegre, mínima de 6 graus pela manhã nesta quarta-feira.
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4: E chegou o momento de conferir o que os astros reservam pra gente hoje, trazendo por aqui a primeira parte do horóscopo. Atenção você, ariano, ariana, uma paixão balançará suas estruturas, o dia traz desejo intenso, ciúme bobo ou aquela atração que não sai da cabeça, sinta tudo, decida depois, filhos darão orgulho, o trabalho também, poder de conquista em alta. Para você que é de touro, um assunto de família que parecia resolvido poderá voltar a incomodar. Aproveite para decidir uma mudança. O dia favorecerá uma compra ou reforma de um imóvel e reformulação das estruturas. Receber amigos ou cozinhar algo especial alegrará o clima. Para você de gêmeos, palavras terão grande poder hoje. Uma conversa franca poderá virar um jogo, selar uma reconciliação ou encerrar de vez um capítulo. Faça a sua escolha e acerte os rumos. O dia trará revelações impactantes. Não tome decisões no calor da emoção. Para você do signo de câncer, desejo de comprar, presentear ou investir falará alto. Antes de passar o cartão, saiba diferenciar prazer de compensação emocional. O dinheiro entrará por seu próprio mérito, elogios ao seu trabalho virão com mais cifrões. Daqui a pouquinho, a gente retoma o nosso horóscopo aqui no Show da Alegria. Estamos por aqui com o Show da Alegria, 8 horas mais 38 minutos, uma ótima quarta-feira para você. Daqui a pouquinho a gente traz a nossa primeira dica na programação. 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Vamos ouvindo mais música, chegando por aqui, sucesso de Ana Castela.

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0: Mariana Fagundes!
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2: 8 horas e 44 minutos.
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3: Vamos agora trazendo a nossa primeira dica desta quarta-feira. A gente sabe aí que no frio a sopa e o caldo vai muito bem aí para aquecer. Mas você já ouviu falar no truque do gelo para tirar o excesso de gordura de sopas e caldos? A técnica realmente funciona e pode ser uma solução rápida quando a refeição precisa ir para a mesa na hora. O segredo é colocar alguns cubos de gelo dentro de uma concha de metal e encostar a parte de baixo da concha na superfície do caldo. O frio faz com que a gordura endureça mais rapidamente e grude no utensílio, facilitando a remoção. Esse truque é útil em sopas de carne, frango, costela e outros preparos que costumam formar uma camada de gordura visível na superfície. Mas é importante lembrar que ele ajuda a remover apenas a gordura que está boiando por cima. Se o caldo estiver muito gorduroso, a melhor solução ainda é deixar esfriar na geladeira e retirar a gordura solidificada depois. Outra dica é evitar colocar os cubos de gelo diretamente na sopa, pois isso pode diluir o caldo e alterar o sabor. A concha gelada é uma alternativa mais eficiente e preserva a receita, deixando aí o caldo mais leve, sem comprometer o sabor. Daqui a pouquinho, voltamos com mais dicas aqui no Show da Alegria.
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0: dos Santos.
1: Continuamos por aqui com o Show da Alegria. 12 minutos nos separam das 9 horas da manhã. Daqui a pouquinho a gente vai trazendo a segunda parte do nosso horóscopo aqui na programação. Lembrando que na virada de hora você acompanha as notícias na hora certa. 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Mais música chegando por aqui com Kid de Abelha.

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1: Segunda parte da nossa previsão astral para você de Leão, com Lua e Vênus em seu signo, sua espontaneidade, brilho, generosidade e beleza natural estarão em destaque. Marque presença nas redes ou nos eventos do dia e use esse poder com sabedoria. Uma viagem especial trará encontros significativos. Para você, virginiano, virginiana, um sentimento guardado a sete chaves pedirá passagem. Pode ser saudade, atração secreta ou mágoa antiga. Valerá se conscientizar sem pressa de agir. Sonhos trarão recados importantes. No trabalho, assuma seu poder. Para você que é de Libra, amizade poderá virar outra coisa ou a outra coisa poderá virar amizade. O dia embaralhará as cartas do afeto. Um convite de participação em um evento, em uma viagem ou encontro de grupo promete emoções fortes e um novo foco de interesse. Para quem é de Escorpião, jogo de poder no trabalho, alguém testará sua autoridade ou você sentirá vontade de virar a mesa, respire fundo e use a diplomacia que é sua especialidade. Uma chance de reposicionamento na carreira aparecerá disfarçada de problema. Daqui a pouquinho, voltamos com o nosso horóscopo aqui no Show da Alegria. Vamos fechando a primeira parte do programa com Zezé de Camargo e Luciano.

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4: Bastante lento o trânsito na transição da Freeway para Castelo Branco. Isso porque da João Moreira Maciel, o motorista ele vai obrigatoriamente ter de entrar na Castelo porque está bloqueado o acesso para voluntários da Pátria em função de obras, isso pelo menos até sexta-feira. Com o trânsito, Leandro Rodrigues.
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2: Suspeitos de aplicar golpe do bilhete são presos durante fiscalização na BR-285 no norte do estado.
5: Os dois presos são investigados por aplicar um golpe que causou prejuízo de R$300.000 em Florianópolis. A dupla estava em um carro com placas de Passo Fundo quando foi abordada na BR-285 em Lagoa Vermelha. Na fiscalização, o motorista apresentou um documento falso para tentar ocultar a identidade verdadeira. Um dos suspeitos estava com mandado de prisão em aberto por falsidade ideológica, falsificação de documento, estelionato e outros crimes. O passageiro também tinha antecedentes policiais. O documento e o veículo foram apreendidos. De Passo Fundo, Alessandra Hoppen.
2: A declaração conjunta dos países que integram o G7 afirma que a guerra entre Ucrânia e Rússia está em um novo momento e reconhece avanços das forças ucranianas nos últimos meses. No texto, os países prometem ampliar o envio de equipamentos militares ao país e endurecer sanções econômicas contra o petróleo e o gás russos. A declaração afirma que as medidas são possibilitadas após o acordo entre Estados Unidos e Irã para reabrir o Estreito de Hormuz, o que permite o escoamento do petróleo da região do Golfo Pérsico e reduz a crise energética global. Líderes do G7 estão reunidos na França desde o começo da semana. 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Da redação, Felipe Baques.
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7: 9:04.
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9:07 e nós estamos de volta por aqui com o Show da Alegria, começando a segunda parte do programa, edição desta quarta-feira, 17 de junho, dia da Medicina Veterinária Militar, dia do Funcionário Público Aposentado, dia do Gestor Ambiental, dia mundial de combate à desertificação e à seca. Temos 7 graus de temperatura na Praça Padre Basso, seguimos te fazendo companhia por aqui com mais sucesso, mais informação, vamos até às 10 horas da manhã. O Ebenezer continua na parte técnica, seleção musical, seguem com a gente, Farmácia Líder, Farma Viva Bem e Líder Popular, Master Sonda e Econômico Atacadão, Goi Gás e Bebidas, Instituto de Óleo Santa Luzia, Petiscaria Café das Termas, Regalinha Automóveis e Peças, Hector Restaurante e Lanchonete e MR Eletro e Ferragens. Vamos abrindo a segunda parte do programa com RPM, bom dia!

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1: 9:15.
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2: Vamos agora trazendo mais uma dica aqui no Show da Alegria. E estamos aí a poucos dias do inverno, apesar de termos aí já temperaturas, né, de inverno. A nova estação, a estação mais fria do ano, começa neste final de semana. E é uma estação que exige alguns cuidados extras com a saúde. As temperaturas mais baixas favorecem o surgimento de gripes, resfriados e problemas respiratórios, além de fazer muitas pessoas reduzirem a ingestão de água e a prática de atividades físicas, né? Para se manter saudável durante o inverno, então, mantenha uma alimentação equilibrada, rica em frutas, verduras e legumes. Consuma alimentos fontes de vitamina C, como laranja, bergamota, kiwi e acerola. Beba água regularmente, mesmo sem sentir sede. Durma bem para fortalecer o sistema imunológico. Também mantenha os ambientes ventilados para reduzir a circulação de vírus. Pratique atividades físicas regularmente, mesmo nos dias frios, e agasalhe-se adequadamente, principalmente nas primeiras horas da manhã e à noite. Também vale a pena investir em sopas, caldos e bebidas quentes saudáveis, que ajudam a aquecer o corpo e podem contribuir para uma alimentação mais nutritiva. Pessoas com doenças respiratórias, crianças e idosos devem ter atenção especial nessa época do ano, pois costumam ser mais sensíveis às mudanças de temperatura. Alimentação saudável, hidratação, sono de qualidade, atividade física e proteção contra o frio são os principais aliados para atravessar o inverno com mais saúde e disposição. Lembrando que amanhã voltamos com mais dicas aqui no Show da Alegria.
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E enquanto você faz aí as suas tarefas do dia a dia, a gente vai te acompanhando por aqui com o Show da Alegria, para quem está trabalhando e ouvindo a programação, para você, minha amiga dona de casa, que está aí na lida, né, do lar, pensando já no almoço, para quem está descansando, quem nos leva na carona, muito obrigada aí pela companhia, pela audiência. Nós seguimos até as 10 da manhã, daqui a pouquinho vamos recordando o sucesso aqui no Show da Alegria. 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Tem mais música chegando na programação com Maiara e Maraíza.

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1: Vamos agora trazendo o hit dos anos 90, lançado em 1998, You Get What You Give, do New Radicals, foi o grande sucesso da banda e marcou o final da década com sua mensagem positiva e cheia de energia. Com mistura envolvente de pop rock e um refrão contagiante, a canção fala sobre perseverança, autenticidade e a importância de seguir em frente apesar das dificuldades. O hit alcançou o top 10 em diversos países e continua sendo lembrado como um dos grandes clássicos dos anos 90, que nós vamos curtindo agora no Show da Alegria.

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1: 9:35.
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1: E o Show da Alegria continua por aqui, faltando 22 minutos para as 10 horas da manhã. Daqui a pouquinho a gente vai trazendo informação do mercado financeiro aqui na programação. 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Mais música chegando aqui no Show da Alegria com Coldplay.

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1: 9:45.
0: 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No Show da Alegria, Mercado Financeiro.
2: 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No câmbio, o dólar comercial opera em alta de 0,04%, está cotado em R$ 5,08. Dólar turismo em baixa de 0,02%, está valendo R$ 5,29. O euro comercial opera em queda de 0,05% e está valendo R$ 5,90. Já a Bolsa Brasileira, índice Ibovespa, opera em baixa de 0,45% aos 169.648 pontos. Melhor desempenho da Bolsa é da MRV, valorizando 2,32%. Pior desempenho é da Braskem, desvalorizando 9,23%. As aplicações, taxa Selic, tem seu rendimento anual de 14,5% e a poupança, rendimento de 0,67% ao mês. 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
1: Reta final do Show da Alegria, 11 minutos faltando para as 10 horas da manhã, com a gente Master Sonda e Econômico Atacadão. 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Daqui a pouquinho temos a última parte do horóscopo chegando por aqui, mas antes tem mais sucesso com Rafa e Júnior.

Vamos agora trazendo a última parte do horóscopo de hoje para você de Sagitário. Uma nova filosofia ou estudos, viagem ou projeto pessoal virará quase uma obsessão hoje e poderá ser o empurrão que faltava para você tomar decisões de vida. Defenda suas convicções com respeito a quem pensa diferente. Para quem é de Capricórnio, intimidade sem meio termo, o dia pedirá cumplicidade verdadeira em uma relação especial. Meias palavras não servirão, troque confidências e tome decisões a dois. Para quem é de Aquário, o par, sócio ou alguém muito próximo chegará com intensidade total com uma declaração, cobrança ou proposta. Se prepare para surpresas em um relacionamento especial. Plutão em seu signo há tempos vem transformando sua vida e hoje a relação refletirá seu novo momento. Para quem é de peixes, imprima mais significado e prazer no trabalho. Paixão pelo que faz trará diferença nos resultados. As pessoas notarão seu empenho. Cuide do corpo com o mesmo capricho. Boas notícias na área financeira. Esse foi o nosso horóscopo de hoje. Amanhã voltamos com a previsão astral aqui no Show da Alegria. E daqui a pouquinho você acompanha as notícias na hora certa, na sequência A Hora do Agricultor. Quero te agradecer pela tua audiência. Amanhã a gente está de volta com o Show da Alegria. Fechando a nossa edição de hoje, tem Lily Wood. Tchau, tchau!

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2: Bacaíra na Serra. Prévia do PIB divulgada pelo Banco Central aponta crescimento de 0,5% na economia brasileira em abril. Acordo para a paz no Oriente Médio prevê compensação financeira ao Irã e garantia de que o país não terá armas nucleares. Sol em Porto Alegre, agora faz 12 graus. Quarta-feira de tempo seco no estado. À tarde terá temperaturas amenas com máxima de 21 graus. 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
3: Trânsito. Tem bastante lentidão na chegada a Porto Alegre pela Avenida Castelo Branco. A EPTC não relata ocorrências, podem ser as obras que ocorrem na altura da Comporta 11, no acesso para a Avenida São Pedro. Acesso pela região do aeroporto, também com trânsito intenso, junto à trincheira da Ceará. Tem acidente agora na Assis Brasil, próximo ao Terminal Triângulo, na zona norte da capital, afetando o sentido centro-bairro. E na Bento Gonçalves, com a Monteiro Lobato, no bairro Partenon, afetando o sentido bairro-centro. Nas rodovias, não há ocorrências. Com informações do trânsito, Thiago Bittencourt.
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2: Nova versão de vacina contra a pneumonia e meningite só deve chegar aos postos de saúde da capital no final do mês.
5: Mesmo com o anúncio do estado de começar a distribuir a partir de hoje 25 mil doses da vacina Pneumo 20 para Porto Alegre e região metropolitana, a Secretaria Municipal de Saúde da capital estima que as doses só cheguem nas unidades de saúde do SUS a partir do final do mês. Segundo a pasta, a entrega será gradual conforme os estoques das versões anteriores do imunizante forem esgotando. Além disso, haverá uma capacitação das equipes marcada para o dia 25. A atualização da vacina oferece proteção contra mais sorotipos da bactéria considerada principal causadora de doenças graves, como pneumonia e meningite. A dose já é encontrada na rede privada por cerca de R$ 500. Da redação, Kathleen Moreira.
2: Um grupo investigado por ligação com o PCC cobra na justiça ações compradas de concessão de parque de Porto Alegre.
6: A empresa Rive, ligada ao grupo REAG, comprou ações da concessão do parque Maurício Sirotsky Sobrinho em março de 2025. A empresa pagou 10 milhões de reais. Ao todo, seriam desembolsados quase 50 milhões em quatro parcelas até março de 2026 para adquirir 70% das ações. No entanto, só o primeiro pagamento foi realizado. Em agosto do ano passado, a REAG passou a ser investigada pelo Ministério Público de São Paulo por ter ligação com o PCC, o que acabou impactando a negociação. Apesar do assunto ser tratado sob sigilo, a Rádio Gaúcha sabe que a RIV argumenta que este valor de 10 milhões já garantiria a ela 14,64% das ações da concessão. A reportagem também apurou que a G3 Parques rebate, dizendo que o contrato foi rescindido e que os valores pagos acabaram virando multa contratual. A divergência levou a RIV a ingressar na justiça. Em nota, a empresa diz apenas que estas questões estão sendo conduzidas pelas partes nos fóruns adequados. E procurada, a G3 Parques reconhece que houve um pré-contrato entre as partes, mas diz que ele foi extinto. Da redação, Josimar Farina.
2: 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Notícia na hora certa, volta na Rede Gaúcha às 11 horas. Da redação, Felipe Baques.
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11: 10 horas e 4 minutos.
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0: Agora são 10 horas 7 minutos. Bom dia! Bom dia, meu amigo, bom dia, minha amiga. Amanhã fria, barbaridade, inverno tá chegando, né? O frio tá aí. Nós estamos chegando para fazer companhia para vocês nesta manhã. Manhã de quarta-feira, hoje 17 de junho de 2026, está no ar mais uma edição do programa A Hora do Agricultor.
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0: Muito obrigado para você do Rio Grande, para você de Santa Catarina, para você desse mundão afora que se liga conosco. Estamos chegando para trazer música, trazermos informações, atendermos aí a sua solicitação musical, né? Como eu sempre digo, aumenta o volume do rádio, do aplicativo, o programa líder de audiência está no ar.
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0: Nós estamos chegando de novo. Quem também chega vai ficar conosco aí na parte técnica, o nosso colega, o nosso amigo Ebenezer. 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Vamos lá! Agora são 10 horas 9 minutos. Grupo Cordiona abrindo o programa.

Agora são 10 horas mais 17 minutos. 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E os ganhadores são: primeiro prêmio, uma bola, Benjamin dos Santos. 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Parabéns aí para os ganhadores, então, né? 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Não espere mais, transforme seu sorriso, transforme sua vida. 10 e 18, estamos aí nesta manhã de quarta-feira, trazendo aí Rainha Musical.

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2: 10 horas e 21 minutos.
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Aí, 10 horas agora com 24 minutos. É o programa Hora do Agricultor. 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

Feira, hora do agricultor até às 11h40, né? Quer ajudar a gente a preparar, ó, a seleção musical? Manda um zap pra cá, 981-17-9296. Vamos trazendo agora, João Neto e Frederico.

0: Eduardo Costa.
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2: É a Hora do Agricultor, 10 horas 29 minutos. 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É, final de semana tem mais João Pepa aqui em Marcelino Ramos. Próximo sábado tem um jantar alemão e polonês, né? E depois a animação aí é de Edio e Juliana. Todo mundo convidado a partir das 20 horas. Lembrando que a missa, né, no próximo sábado vai começar um pouquinho mais cedo, né, às 18h30, para depois o pessoal poder ir lá pro salão de eventos aí participar do jantar alemão e polonês dentro da programação da João Pepa. Adquira seu ingresso e participe. 10h30, José Cláudio Machado.

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1: 10 horas e 35 minutos.
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Estamos aí todas as manhãs fazendo companhia para vocês. Olha, a gente vai com vocês até às 11h40. Estamos aí trazendo a música gaudéria, a música sertaneja, a música de bandas. 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Passou por aí, indicou música, passou, acredito que foi ontem, né? Deixando a indicação musical, Triste Romance. Um abraço, meu amigo Tonho. Sugeriu? Tá chegando aí.

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1: 10 horas e 44 minutos.
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10 horas agora com 48 minutos. É, programa Hora do Agricultor. 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E trazendo música, Rogério Magrão.

quinta-feira, 17 de junho, estamos aí, programa Hora do Agricultor, aqui na programação da Rádio Salete. Até às 11h40 a gente vai com vocês. Daqui a pouco tem notícias na hora certa, através aí da Rede Gaúcha. Agora tá chegando música. Os Nativos.

0: 55 minutinhos, programa Hora do Agricultor. A gente vai com vocês até as 11h40. Já já tem notícias na hora certa. Trazendo aí para fechar a primeira parte, Lourenço e Lorival.
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5: Rio Grande do Sul lança programa de preparação para o fenômeno El Niño com repasse de R$32.900.000 a municípios. Nova versão de vacina contra pneumonia e meningite só chega aos postos de saúde de Porto Alegre no final do mês. Países do G7 emitem declaração conjunta pedindo cessar fogo imediato no Líbano. Sol em Porto Alegre, agora faz 14 graus. Quarta-feira de tempo seco no estado. À tarde terá temperaturas amenas com máxima de 21 graus. 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
6: Tana, onde tem alguma lentidão agora para o motorista é na BR-116, no trecho do viaduto da Boqueirão em direção a Porto Alegre, ainda em Canoas. É um trecho que tem serviços, o motorista pega ali pouco mais de 1 quilômetro de retenção. A alternativa, a rodovia do parque, não tem nenhum problema, o motorista chega bem até a freeway. Com o trânsito, Leandro Rodrigues.
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5: O índice de atividade econômica divulgado hoje pelo Banco Central aponta crescimento de 0,5% da economia brasileira em abril. Considerado a prévia do Produto Interno Bruto, o indicador representa melhora em relação a março, quando houve retração de 0,2%. No desempenho por setor, o destaque ficou para a indústria, com avanço de 0,5% e serviços com 0,3%. O setor agropecuário ficou estável. Na parcial do ano, a prévia do PIB registra avanço de 1,3%. No acumulado dos últimos 12 meses, o crescimento é de 1,6%. O acordo para o fim da guerra no Oriente Médio prevê garantias do Irã de que nunca terá armas nucleares e uma compensação financeira com valor não definido ao governo iraniano. O documento foi divulgado hoje pela CNN Internacional. O texto determina a retirada de sanções contra o país e a liberação de ativos iranianos que estavam congelados. O texto estabelece ainda prazo de 60 dias para que os países cheguem a um acordo final, incluindo detalhes sobre o programa nuclear iraniano. A retomada do tráfego de navios comerciais pelo Estreito de Hormuz aos níveis pré-guerra é prevista em 30 dias. A assinatura oficial dos termos vai acontecer na sexta-feira na Suíça. 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Notícia na hora certa, volta na Rede Gaúcha ao meio-dia. Da redação, Felipe Baques.
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8: 11 horas e 4 minutos.
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11 horas agora com 7 minutos. Estamos aí, programa Hora do Agricultor. A gente vai com vocês até as 11h40. 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Vamos lá, Ebenezer, abrindo a segunda parte. Mandar um alô aí, pessoal que tá acompanhando o programa, pessoal aí da padaria Marçaro, né? É, um abraço lá pro João, pro Leandro, né? Pra todo o pessoal que tá por aí trabalhando. Obrigado pela audiência, né? Estão mandando um alô lá pro Tonho, né? Um abraço, Tonho. Tudo de bom? Obrigado pela audiência também. Sugeriram música, vamos trazendo aí. É, Mano Lima.

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1: Amanhã de quarta-feira, 17 de junho, programa Hora do Agricultor. Mandar um abraço lá pro meu amigo Pablo Salgueiro, né? Opa, tá por aí, né? Levando a gente de carona, tá lá na região da IRS 491, né? É, me disse aqui que tá acompanhando as obras. Um abraço, Pablo, tudo de bom, obrigado aí pela audiência, um abraço aí pra toda a família, né? É, tá. Tá levando a gente de carona aí pelas estradas, né? Um abraço, obrigado pela audiência. 11:11, daqui a pouco tem os destaques do Jornal do Meio-Dia. Luiz Otávio vai estar por aí trazendo os assuntos que serão abordados logo mais no jornal. Agora a gente traz música. Chegando aí, Baidaca, bom dia, boa quarta.
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2: 11 horas e 14 minutos.
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6: É, vamos aos destaques do Jornal do Meio-Dia de hoje. As informações aí com o nosso colega Luiz Otávio. Bom dia, Luiz.
7: Muito bom dia, Jean. Muito bom dia, você ouvinte. E está na hora de conferir os assuntos que serão notícias no Jornal do Meio-Dia desta quarta-feira. A Associação Hospitalar Marcelinense oferece benefícios neste mês de junho para aqueles que aderirem ao cartão saúde. Leonardo Silva destaca que cartão neste mês não tem carência para uso. Cartão oferece benefícios no atendimento junto ao Hospital de Marcelino Ramos e descontos no comércio local. Exame toxicológico passou a ser uma exigência obrigatória para a emissão da permissão para dirigir em primeira habilitação. Energia elétrica terá aumento superior a 16% a partir desta semana. Agricultores de Piratuba já podem realizar a inscrição para o programa Troca-Troca de Sementes de Milho 2026. Estas são as notícias que serão levadas ao ar na edição de hoje, quarta-feira, 17 de junho de 2026, no Jornal do Meio-Dia. Tenham todos um bom dia.
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agora são 11:20, programa Hora do Agricultor. Vamos lá, vamos trazendo mais música, né? Daqui a gente vai com vocês até às 11:40. Atendendo aí mais solicitação musical, né? 11:20. Você que tá aí ligado conosco, né? É, pode mandar zap zap, né? Vamos lá! Música. É, rodar a música aí do trio Parada Dura. É, lá pro meu amigo Matheus Miller, né? Um abraço, tá aí ligado conosco. Sugeriu? Vamos trazendo aí trio Parada Dura.

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1: 11 horas e 23 minutos.
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1: E assim a gente chega ao final do programa, né? Um abraço, meu nome, nome aí do Ebenezer. A gente volta amanhã, né? É, obrigado aí pelo carinho da audiência. Lembrando que hoje à tarde, a partir das 13 horas, tem o áudio aí da reunião da Câmara de Vereadores, tá bom? Então, todo mundo convidado aí pra ficar sintonizado. Fechando o programa, Ícaro e Gilmar. Tchau, tchau. Isso.

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2: 11 horas e 33 minutos.
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6: Bom dia! E que a paz de Cristo esteja com todos vocês! O tema da mensagem de hoje é: o prazer que ofende a Deus, fundamentado no livro de 2 Samuel, capítulo 12, versículo 13, que nos diz: o Senhor perdoou o seu pecado, você não morrerá. Querido ouvinte, irmão na fé, aquilo que é feito às escondidas parece ser mais prazeroso. O rei Davi estava encantado com a mulher de um dos seus guerreiros. Então, planejou ardilosamente como poderia possuí-la. Fez com que o soldado, marido dela, ficasse na linha de frente da tropa para ser morto em batalha. O plano funcionou e ele conseguiu casar com a viúva. Deus deu ao profeta Natã a difícil tarefa de corrigir o rei. Ele sabiamente contou uma história sobre um homem rico que teria roubado a única ovelha de seu vizinho pobre. Davi fica indignado e decreta pena de morte para o infrator. Corajosamente, Natã diz que o homem rico da história era o próprio rei, que roubou a esposa de seu guerreiro. Diante da ira de Deus e sua condenação, Davi se curvou e confessou: eu pequei contra Deus, o Senhor. A resposta do profeta é consoladora: o Senhor perdoou o seu pecado, você não morrerá. A busca pelo prazer com os próprios recursos é perigosa. Ela atende às inclinações pecaminosas da natureza humana. Neste caso, o prazer é apenas um lado da moeda. O outro são problemas e sofrimento. Diferentes são os prazeres proporcionados por Deus. Suas dádivas são um bem precioso. Por meio de Jesus, seu Filho, Deus alivia a dor, tranquiliza na aflição e acalma a alma e o coração. O maior prazer é ser alcançado pelo amor de Cristo, que está pronto a conceder perdão a quem suplica por ele. Davi experimentou o sofrimento gerado pelos seus erros, mas também usufruiu do conforto gerado pelo perdão de Deus. Deus amou Davi e ama a todos nós, pois ele ama o pecador. Amém? Oremos. Querido Deus, Obrigado por acolheres a todo pecador. Ajuda para que tenhamos forças na luta contra o pecado. Em nome de Jesus. Amém. Querido ouvinte, irmão na fé, para a programação da semana, no sábado, dia 20, temos o nosso culto na linha 2 às 15 horas. E no domingo, dia 21, temos culto na Congregação Emanuel às 9 horas da manhã. Desejo a você um abençoado dia e uma ótima semana. E que a graça do Senhor Jesus e o amor de Deus e a comunhão com o Espírito Santo estejam sempre com todos vocês. Amém.
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2: 11 horas e 39 minutos.
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5: Bom dia a você que me escuta neste momento aqui na Rádio Salete de Marcelino Ramos. Eu sou o Padre Jean e este é o informativo da Paróquia Sagrado Coração de Jesus de Viadutos. Hoje, dia 17 de junho, quarta-feira, neste finalzinho da manhã, recordo que, tendo vivido a semana da festa do nosso padroeiro, Sagrado Coração de Jesus, em nossa paróquia, agora nós seguimos com a experiência litúrgica da 11ª semana do Tempo Comum. Com Jesus, ao longo dessa semana, estamos aprendendo a viver a confiança, a caridade e a autenticidade diante de Deus. Até sábado, na liturgia diária, o Evangelho de São Mateus continua apresentando os ensinamentos do Sermão da Montanha, onde Jesus mostra o caminho de uma vida verdadeiramente cristã. Estes ensinamentos nos ensinam que, mais do que cumprir regras, nós somos chamados a viver uma relação profunda com Deus e com os irmãos. A mensagem central dessa semana é um convite a viver uma fé autêntica. Jesus nos ensina a vencer o mal com o bem, amar sem medidas, rezar com sinceridade, perdoar de coração, buscar os verdadeiros tesouros e confiar plenamente em Deus. Num mundo marcado por tantos conflitos, aparências e preocupações constantes, o Evangelho nessa semana recorda que a felicidade nasce de um coração livre, de um coração misericordioso e totalmente entregue ao amor de Deus Pai.

Lembro aqui no nosso informativo, especialmente os horários das próximas missas, dos próximos dias. Hoje de tarde, às 5 da tarde, nós temos a missa lá na Casa das Irmãs da Sagrada Família. Na quinta-feira, dia 18, amanhã, às 15 horas, na Matriz, terço da Divina Misericórdia e missa. Sábado, dia 20, nós convidamos todas as pessoas para o encontro de oração pelas famílias da Renovação Carismática Católica, que começa às 14h30 na Igreja Matriz e vai terminar então com a missa das 18 horas. Então, no sábado, temos missa na Matriz às 18 horas e, na sequência, preparação para o batismo para pais e padrinhos católicos. No domingo, dia 21, às 9 da manhã, missa na Igreja Matriz. E na próxima semana, quarta-feira que vem, às 17 horas, dia 24, missa na Casa das Irmãs da Sagrada Família. Ainda com o coração exultando de alegria, agradecemos todos os que foram se envolvendo, rezando, participando, trabalhando nesses últimos dias de caminhada de nossa paróquia na festa do padroeiro deste ano de 2026. Muito obrigado. Que do nosso coração possamos chegar cada vez mais perto do coração sagrado de Jesus. Um ótimo almoço para você que está aqui na escuta da Rádio Salete. Quarta-feira que vem nos encontramos novamente aqui neste horário para o nosso informativo paroquial.

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6: 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Notícia na hora certa, meio-dia. Secretário Executivo do Ministério da Fazenda, Rogério Seron, afirma que o governo vai encerrar subsídios a combustíveis se preço do barril do petróleo se estabilizar em 80 dólares. Comitê de Política Monetária do Banco Central define nesta tarde taxa básica de juros do país. Secretaria Estadual da Saúde distribui aos municípios nova remessa com 420 mil vacinas contra a gripe. Sol em Porto Alegre, agora faz 15 graus. Quarta-feira de tempo seco no estado. À tarde terá temperaturas amenas com máxima de 21 graus. 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
8: Tem alguma ocorrência em atendimento na Venceslau Escobar com a Padre Hels? A gente não tem ainda informação, mas provoca uma lentidão na Venceslau Escobar em direção ao centro agora. Com o trânsito, Leandro Rodrigues.
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6: Homem baleado em ataque a tiros que deixou 3 mortos em revenda de veículos de Taquara segue hospitalizado.
9: O homem de 61 anos, baleado nesse ataque a tiros numa revenda em Taquara, permanece hospitalizado em estado estável. O homem está lúcido e aguarda leito na unidade de internação. Esse crime aconteceu na tarde da última segunda-feira. 3 homens foram mortos no local. Entre eles, Robson Toledo Chaves, de 34 anos, que era filho do homem que está internado e sócio da revenda junto do pai. Morreram ainda Carlos Alberto Cardoso e também João Vitor Viana dos Santos. Os autores do ataque fugiram num carro que foi localizado minutos depois. O caso segue sendo investigado pela Polícia Civil. Da redação, Letícia Mendes.
6: O presidente Lula se reuniu hoje com o presidente da Ucrânia, Volodymyr Zelensky. O encontro ocorreu na França ao longo da programação do G7. Os termos da conversa não foram divulgados. O encontro havia sido solicitado pelo líder ucraniano. Ontem, Lula teve uma breve conversa com o presidente dos Estados Unidos, Donald Trump. O encontro ocorreu durante um evento social. De acordo com auxiliares do presidente, a conversa durou entre 1 e 2 minutos e não abordou as últimas tarifas propostas pelos Estados Unidos contra produtos brasileiros. 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Devido às transmissões dos jogos da Copa do Mundo, notícia na hora certa volta na Rede Gaúcha amanhã, às 2 horas da madrugada. Da redação, Felipe Baques.
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12: 12 horas e 4 minutos.
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1: Edição desta quarta-feira, dia 17 de junho de 2026. 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Quem faz o Brasil girar tem com quem contar. Produção do Departamento de Jornalismo da Rádio Salete. Redação e reportagens de Jean Schelle e Luiz Otávio Schill. Mesa de áudio e apresentação, Sandro Schill. Estes são os destaques para o Jornal do Meio-Dia desta quarta-feira. Associação Hospitalar Marcelinense oferece benefício neste mês de junho para aqueles que aderirem ao cartão saúde. Leonardo Silva destaca que cartão neste mês não tem carência para uso. O cartão oferece benefícios no atendimento junto ao Hospital de Marcelino Ramos e descontos no comércio local. Exame toxicológico passou a ser uma exigência obrigatória para emissão da permissão para dirigir em primeira habilitação. Energia elétrica terá aumento superior a 16% a partir desta semana. Agricultores de Piratuba já podem realizar a inscrição para o programa Troca-Troca de Sementes de Milho 2026. Estas e outras notícias você vai ficar sabendo dentro da edição do Jornal do Meio-Dia, que está começando agora. Meio-dia, 7 minutos.
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1: Meio-dia, 7 minutos e meio, as notícias. A Associação Hospitalar Marcelinense reforça neste mês o seu compromisso com o bem-estar da comunidade de Marcelino Ramos e região através do programa Cartão Saúde AHM. A iniciativa busca aproximar as famílias de um atendimento médico humanizado e de excelência, oferecendo tabelas e descontos diferenciados em exames, consultas particulares e serviços hospitalares. Neste mês, a aquisição do cartão elimina a carência, permitindo que o usuário usufrua das vantagens imediatamente após a adesão. Além das vantagens médicas dentro do próprio hospital, o cartão garante descontos exclusivos em uma rede de parceiros comerciais aqui em Marcelino Ramos. Leonardo Silva destaca que o cartão Saúde foi pensado para atender a comunidade marcelinense, oferecendo um atendimento diferenciado e descontos até mesmo no comércio local.
17: O cartão Saúde HM, esse projeto aí foi criado, né, ali na metade de 2024, né? E desde então, né, foi um sucesso, né? As pessoas que têm gostam muito, né? Cada vez mais tem mais pessoas adquirindo, né? E sim, ele é exclusivo para os marcelinenses, né? Foi pensado na comunidade marcelinense, né? Para aquelas pessoas, às vezes, que não têm condições de ter um plano de saúde, que hoje a gente sabe que não está barato, né? São valores muito altos. Então, o cartão saúde, ele não é um plano de saúde, né? Ele é um cartão de desconto nos serviços do hospital, mas com valores muito mais acessíveis, né? E a partir de R$ 37,00 ali tem modalidade, né? Que vai te dar desconto em consultas, exames, né? Exames de eletrocardiograma, de raio-x, tem desconto no laboratório também, e também a internação clínica, né? Então, às vezes, aquela pessoa que depende do SUS, né? Pode ter a opção do cartão saúde, que daí pode ficar num quarto mais estruturado, né? Um quarto individual. Então, com o cartão saúde, a gente consegue proporcionar uma estrutura melhor, né? Então, um quarto individual, né? Tem cama para o acompanhante. Então, às vezes, vai internar o filho, a filha, né? Precisa do acompanhante. Então, o acompanhante familiar ali vai ter uma cama para ficar, para dormir, né? Então, esse é mais um conforto a mais que tu vai ter com o cartão, né? Além dele proporcionar também os descontos no comércio, né? Então, eu sempre deixo bem claro para as pessoas que ele é um cartão que você não vai usar somente quando ficar doente, né? Você vai usar ele no dia a dia. Então, eu vou ali no mercado fazer uma compra, eu vou apresentar o cartão, vou ganhar desconto. Eu vou na farmácia, vou ganhar desconto. Eu vou abastecer o carro, vou ganhar desconto. Enfim, hoje são quase 30 locais aqui do comércio de Marcelino Ramos, onde você vai ter desconto com o cartão Saúde HM.
1: Para atender diferentes necessidades, o programa conta com três modalidades principais. O cartão básico, o cartão Gold e o cartão VIP, além de outras opções para empresas. Leonardo comenta sobre os benefícios oferecidos a todos que aderirem aos planos oferecidos. Os valores permanecem os mesmos, independente da idade do beneficiário, sendo outro diferencial do cartão.
17: Nós temos, então, o cartão de 30... Os individuais são três modalidades, que é o cartão básico, que é o valor de R$ 37,00, ele vai te dar desconto de 50% nos serviços de consulta e exames. A partir do cartão Gold, que é R$ 67,00 mensais, tu já consegue ter desconto em internações, consultas e exames. E daí temos e é 50% de desconto. E temos o cartão VIP, que daí ele pega 75% de desconto em tudo. Ele é R$ 97,00 mensais e ele vai te dar desconto em consultas, exames e internação clínica. Para tu ter uma ideia, se tu for consultar hoje com qualquer médico lá do hospital, né, o preço tabelado lá de uma consulta particular é R$ 400, consulta clínica. Com o cartão VIP tu paga R$ 100. Então tu tem essa facilidade de às vezes tu escolher o médico da sua preferência, sim, o horário que você, né, gostaria ali conforme a agenda do médico. E daí, ao invés de ir lá pagar R$ 400, vai pagar R$ 100. Então o cartão Saúde HM, ele não muda, né, independente da idade. Ele não muda. Também, desde 2024, nós estamos no lançamento do projeto. Nós não tivemos aumento dos valores dos cartões, né? Então, é uma coisa importante. Então, o cartão saúde, apesar, né, de tudo estar aumentando, assim, a gente está mantendo assim, o valor, né? Realmente, porque é para a comunidade marcelinense, né? Então, a gente está conseguindo manter nesse valor, né? Não teve reajuste nenhum. E também, independente da idade, pode ter 70, 80 anos, 10, 15, 20, 30, é o mesmo valor.
1: Neste mês, os interessados em garantir os valores promocionais ou obter mais detalhes sobre as mensalidades podem entrar em contato direto com o setor comercial pelos canais oficiais da instituição, destaca Leonardo. Além disso, neste mês de junho é excluída a carência para quem adquirir o cartão AHM.
17: Carência zero. Então, geralmente, nos outros meses, quando tu vai fazer o cartão lá, você no mesmo dia já sai com o cartãozinho da modalidade que você fez, né? Mas você já pode usar no comércio, desde o primeiro dia, sair do hospital, já posso ir ali na farmácia e usar o cartão, usar o desconto. Mas pro serviço do hospital, tem 60 dias de carência. Como tem nos planos ali, tem 90, 120 dias, né? Mas nesse mês de junho especial, com o frio chegando, né? A gente sabe que as pessoas, né, ficam mais doentes. A gente está fazendo a promoção da carência zero. Então, hoje, qualquer pessoa que for lá, marcelinense, se fizer qualquer modalidade do cartão, já pode usar desde o primeiro dia o cartão lá no hospital. Legal. Então, eu precisei de uma consulta. Fiz lá o cartão, naquele mesmo dia eu já posso consultar e eu vou pagar a diferença do cartão ali. Legal. Ou precisou internar, já vai internar. Não vai precisar esperar esses 60 dias. Se você quer fazer o seu cartão, você só leva um documento ali junto, né? E a gente faz na hora, não tem nada burocrático. Os pagamentos a gente consegue fazer débito em conta no Banrisul, Sicredi, Cressol. Ou se a pessoa preferir, a gente pode pagar lá no hospital todo. E também nós temos, também, se a pessoa quiser pagar para o ano inteiro, lá tem um 10% de desconto no valor total. Pode ir lá conversar, né, tirar todas as suas dúvidas. Também, se quiser chamar nós no WhatsApp ali ou nas nossas redes sociais, o Instagram, para tirar as dúvidas antes de ir lá, não tem problema, a gente está lá, né? De segunda a sábado de manhã, a gente está lá disponível para conversar e procurar a melhor modalidade que se encaixa para você, né?
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1: Meio-dia, 15 minutos. Quem pretende conquistar a primeira carteira nacional de habilitação nas categorias A e B precisa ficar atento a uma mudança importante na legislação brasileira. A partir da lei federal, o exame toxicológico passou a ser uma exigência obrigatória para a emissão da permissão para dirigir, etapa final do processo de habilitação. A nova regra representa uma mudança significativa para milhões de futuros condutores e tem como objetivo reforçar a segurança no trânsito, ampliando os mecanismos de prevenção ao uso de substâncias psicoativas por motoristas em formação. A implementação ocorre de forma gradual pelos departamentos estaduais de trânsito.
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1: Meio-dia, 16 minutos, milhões de gaúchos terão um aumento significativo na conta de energia elétrica. A Agência Nacional de Energia Elétrica, ANEEL, aprovou o reajuste tarifário anual da RGE Sul, distribuidora de energia, que atende cerca de 3,19 milhões de unidades consumidoras em diversas regiões do Rio Grande do Sul. O aumento médio será de 16,06%, mas para os consumidores residenciais. Já indústrias e grandes empresas atendidas em alta tensão enfrentarão um reajuste ainda maior, 19,02%. A decisão representa um novo desafio para famílias e empresas em um momento em que o custo de vida segue pressionando o orçamento do brasileiro. Segundo a ANEEL, parte importante do reajuste está ligada à recuperação dos impactos financeiros provocados pelas enchentes históricas que atingiram o Rio Grande do Sul em 2024. Naquele período de calamidade, a agência optou por não ampliar aumento tarifário, evitando o impacto imediato para consumidores que já enfrentavam enormes dificuldades. No entanto, os valores que deixaram de ser cobrados começaram a ser recuperados gradualmente nos reajustes seguintes. Na prática, a partir de 19 de junho, residências, comércios, indústrias e propriedades rurais atendidas pela RGE passarão a pagar mais pela energia consumida.
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1: Meio-dia e 18. Os agricultores de Piratuba já podem realizar a inscrição para o programa Troca-Troca de Sementes de Milho 2026, uma iniciativa que busca fortalecer a agricultura familiar e incentivar o desenvolvimento das propriedades rurais por meio do acesso a sementes de qualidade. O programa é uma importante ferramenta de apoio ao produtor rural, contribuindo para o aumento da produtividade das lavouras e proporcionando melhores resultados na próxima safra. Além disso, a ação reforça o compromisso com o fortalecimento da agricultura familiar, setor fundamental para a economia e o abastecimento alimentar da região. Os interessados em participar devem procurar o escritório local da EPAGRE para efetuar a inscrição e obter mais informações sobre o programa. A Administração Municipal de Piratuba, em parceria com a EPAGRE, incentiva os produtores a aproveitarem essa oportunidade para planejar a próxima safra com mais qualidade, produtividade e segurança no campo.
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1: Boletim com a previsão do tempo e da temperatura. Vamos às informações com a Climatempo.
19: A quarta-feira segue com destaque para o frio em áreas do centro-sul do país. Amanhã desta terça-feira já foi muito fria no estado gaúcho, com temperaturas baixas em várias cidades. E o frio continua. Uma nova massa de ar polar reforça as temperaturas baixas na região sul e mantém o amanhecer gelado também nesta quarta-feira. Enquanto isso, a chuva continua concentrada em áreas do sudeste, norte e também na faixa litorânea do nordeste. E na região sul, o destaque continua sendo frio. Depois da manhã muito fria desta terça-feira no estado gaúcho, a massa de ar polar segue atuando e reforça as temperaturas baixas também nesta quarta. A previsão de temperaturas negativas no Rio Grande do Sul e previsão de geada em áreas do norte, serra, campanha e sudeste gaúcho, metade oeste catarinense e pontos mais ao sul do Paraná. E o tempo segue firme pela região. Em Curitiba, em Porto Alegre, mínima de 6 graus pela manhã nesta quarta-feira.
1: Nesse momento, em Marcelino Ramos, tempo bom, céu claro, abertura de sol. A temperatura agora na Praça Padre Basso atinge 14 graus Celsius.
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1: 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A Rádio Salete apresentou a edição de hoje do Jornal do Meio-Dia, que voltará ao ar amanhã, quinta-feira, neste mesmo horário. A todos, boa tarde.
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12: 12 horas e 22 minutos.
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0: Meio-dia, 23 minutos. Boa tarde, ouvintes. Estamos abrindo nesse momento aqui pela Salete FM a hora dos avisos nesta quarta-feira. 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
5: Meio-dia, 29 minutos. 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

0: 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Apresentamos pela Salete FM a hora dos avisos, que voltará ao ar amanhã, quinta-feira, neste mesmo horário. A todos, boa tarde.
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2: 12 horas e 32 minutos.
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8: Senhores agricultores, senhoras agricultoras, jovens rurais e demais ouvintes do programa Informativo Rural, boa tarde. Estamos levando até vocês mais um programa da Emater Ascar de Marcelino Ramos, com o gentil patrocínio de Agrotécnica Dalbello, levando a tecnologia até o homem do campo. 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Começamos então nosso programa pelos aniversariantes da semana. Começando pelo dia de hoje, 17 de junho, Diego Rostiaruc e Vitor Favero. Dia 18, Verlaine Nezelo, Vinícius Tomé e Juliano Barbieri. Dia 19, Jurema Richard, Lisiane Momo, Ivo Oldoni, Márcio Mazucci, Renan Kovalt, Lara Beal, Iracema Dias e Andrei Freitas. No dia 20, Júnior Vitor Ramish e Isis Refat Mior. No dia 21, Carlise Cadori, Fabiano Luiz Langenberg, Isadora Marques Regalim e Aldo Nezelo. No dia 22, Baldur Schiller. Vamos agora então para nosso espaço técnico-social com dicas sociais. E nós vamos trazendo então hoje as informações e cuidados para os dias mais frios, né? Um assunto sobre essa época gelada do ano e cuidados com a saúde durante o inverno. Então, com a chegada desses dias mais frios, o nosso corpo ele passa por algumas mudanças e também aumentam os casos de doenças respiratórias, né? Doenças alérgicas também e desconfortos que são típicos dessa estação. Mas com alguns cuidados simples, nós podemos passar pelo inverno com mais saúde e também com melhor qualidade de vida. Então, por que é que o inverno exige mais atenção? Porque no inverno nós costumamos ficar mais tempo em ambientes fechados, com menos circulação de ar, e isso facilita muito a transmissão de vírus e aumenta também os casos de gripes, resfriados e outras infecções respiratórias. Além disso, o frio ele pode diminuir a nossa vontade de beber água, também de praticar atividades físicas e manter uma alimentação equilibrada. Então, alguns cuidados importantes para manter a nossa saúde estável e bem no inverno. Primeira dica, hidrate-se mesmo sem sentir sede. No frio, nós sentimos menos sede, mas o nosso corpo, ele continua precisando de água. Então, chás sem excessos, né, sem excesso de açúcar também, águas e sopas ajudam muito na hidratação. Mantenha os ambientes ventilados. Mesmo nos dias frios, abra um pouquinho da janela, né, ou abra uns minutinhos ali e depois fecha para renovar o ar e também reduzir a circulação dos vírus. Cuide da alimentação. O corpo, ele acaba gastando mais energia para manter a temperatura no inverno. E por isso é importante não pular as refeições. Incluir na refeição muita fruta, agora nós temos bastante frutas cítricas, né, da época. Legumes, feijão, proteínas, alimentos quentes e nutritivos também. E evite passar muitas horas sem comer. Verduras e alimentos ricos em vitaminas também são importantes para fortalecer a imunidade. A questão das frutas cítricas, né? Vitamina C. Agasalhe-se adequadamente. Evite mudanças bruscas de temperatura e mantenha as extremidades protegidas. Mãos, pés, pescoço. No meio rural, principalmente, muitas atividades começam muito cedo. E é justamente nesses horários que são os horários mais frios do dia. E o impacto com o vento, a umidade, a geada e as mudanças bruscas de temperatura podem trazer impactos grandes à saúde. Cuide da saúde respiratória. No inverno, aumentam os casos de gripe, resfriado e irritação das vias respiratórias. Então, em galpões e depósitos, locais fechados, é sempre importante manter a ventilação, reduzir o acúmulo de poeira, utilizar a proteção adequada, né, quando houver exposição. Uma atenção especial também com crianças e idosos. Eles costumam ser mais sensíveis ao frio e também às doenças respiratórias. Muitas vezes as crianças que vão para a escola cedinho, né, aguardam o transporte escolar em temperaturas baixas e os idosos também, né, seguem sempre mantendo as atividades diárias, então cuidar com a utilização de roupas adequadas, né. Observar sinais como cansaço excessivo, tosse persistente, falta de ar e febre. Quando tiver alguns desses sintomas, a recomendação é sempre procurar pelo médico. Vacinação em dia também, verificar se as vacinas estão atualizadas, especialmente contra as doenças respiratórias, né, a gripe. E para quem trabalha no campo, o cuidado precisa ser redobrado. Então, usar, como foi falado antes, roupas adequadas para enfrentar o frio da manhã. Faça pausas para aquecer o corpo e mantenha alimentação e hidratação ao longo do dia. Então, pequenos cuidados no dia a dia fazem grande diferença para atravessar o inverno com mais disposição e bem-estar. Cuide da sua saúde e observe os sinais do seu corpo. E incentive sempre a sua família a fazer o mesmo. Então, essas foram as dicas da parte social dessa semana. E agora eu passo a palavra para o meu colega Hernani.
9: Muito bem, Jéssica. São dicas muito importantes para que a gente consiga, durante o período mais frio agora, onde a gente está mais suscetível às doenças respiratórias, minimizar os problemas, né? E trabalhar com mais conforto. Na questão mais ligada à agricultura, nós queremos hoje fazer um comentário um pouco triste, mas dentro da nossa realidade, a qual estamos vivendo hoje. Eu, em quase 40 anos como técnico, trabalhando diretamente com produtores rurais, acredito que não vi nenhum ano em que a gente vai plantar uma área tão pequena de trigo. O trigo é uma cultura fundamental, a principal cultura que a gente pode cultivar nesse período de inverno. E em função de várias circunstâncias aí, a área plantada, cultivada, diminuiu muito. Nós, eu acredito que não vamos chegar a 800 hectares dentro do município. E, consequentemente, a diminuição de uma fonte de renda dos produtores, as quais vão depender, né, depois somente da safra de verão. E não culpo nem um pouco os produtores, né? São várias circunstâncias, a questão do crédito, a questão climática, a questão do preço, né? Enfim, não, dessa forma, a possibilidade de rentabilidade, de ganho econômico é muito pequena, um risco ainda maior diante de todas as dificuldades financeiras que os produtores vêm enfrentando. Então, talvez o pessoal vai deixar o solo descansando um pouquinho para que a cultura de verão seja melhor trabalhada. E esperamos também que a questão climática, as pessoas, os especialistas aí estejam um pouco errados diante das suas previsões aí. Mas podemos comentar e não adianta nós ficar só lamentando tudo isso. Nós precisamos, muitas vezes, encarar a realidade e buscar alternativas para que a gente tenha renda no campo, renda ao produtor. Diante disso, a Emater, através das suas pesquisas, dos seus conhecimentos de outras atividades, do que vem sendo feito em outras atividades, tem buscado algumas alternativas. E nós, durante os últimos dias, buscamos essas alternativas junto com uma empresa de Santa Catarina chamada Nutriouro, que está sediada em Ouro, Santa Catarina. E essa empresa trabalha com 120 produtos em conservas, produz conservas, geleias, chimias, enfim, 120 produtos que ela trabalha. E existe, para os produtores que quiserem, a possibilidade da produção de pepinos para conserva. Essa empresa trabalha com contratos, fornece todos os insumos necessários à produção, faz o recolhimento da produção e o pagamento ao produtor, dependendo de como ele quiser a modalidade, se a cada 20 dias a produção que ele quiser ou se recebe ela de outra forma também, que deixa acumular os valores e recebe posteriormente. A empresa, além disso, dos insumos, ela te fornece toda a orientação técnica necessária para a produção. Então, é uma possibilidade da qual nós não estamos acostumados a trabalhar, porque nós estamos normalmente acostumados a trabalhar com bovinos, né? Leite, suínos, aves, alguns produtores, e milho e soja normalmente. Então, são possibilidades diferentes, mas de alta rentabilidade, de alto uso de tecnologia e um dinheiro, vamos dizer assim, rápido, né? Em torno de 70, 80 dias desta produção, desde o início do cultivo até o final da produção, o pessoal está com o dinheiro na mão. Existe a possibilidade de fazer duas safras por ano. Então, por área, é uma rentabilidade bastante alta, né? E essa empresa trabalha com um número específico já de plantas, né? É ao mínimo 4 mil plantas. Isso vai dar uma necessidade de 2 mil metros quadrados. Então, é uma área bastante pequena, com alta rentabilidade. Nós vamos fazer no dia 8 de junho um seminário técnico sobre isso, onde a empresa vai vir falar também para nós de toda essa experiência. Então, quem quiser participar do seminário, por favor, faça sua inscrição ali na Emater. Nós só vamos permitir a entrada dos inscritos, porque nós temos a organização do almoço também, então é fundamental isso. Mas também, se algum outro produtor já desejar participar desse projeto, nos comunique, pode ser por telefone, pode ser presencialmente ali na Emater, que nós já vamos deixando as vagas ou as oportunidades reservadas. Então, acredito que a gente possa buscar outras fontes de renda, agregar valor às propriedades, despertar para outras atividades que nós temos, que não só o milho e soja, porque a gente, ao longo de quase 40 anos como técnico, tem visto que essas atividades em pequena propriedade estão esgotando as suas possibilidades de renda. As necessidades são cada vez maiores e culturas tradicionais não estão oferecendo esses valores que a gente tem necessidade de obter mensalmente dentro das propriedades. Então, cada um que tiver interesse nisso, nos procure na Emater, que nós estaremos fazendo a inscrição e os encaminhamentos necessários.
8: Muito obrigada, Hernani, pela contribuição. E que os produtores, uma grande oportunidade, né, de diversificação de culturas, aquilo que o Hernani expôs, né? Nós estamos acostumados a fazer sempre o mesmo, de repente instigar, né, a fazer um novo cultivo. Como ele falou, de alta rentabilidade, é uma cultura rápida, né? Então, fica aí o convite para os produtores que tiverem interesse no dia 8, então, que estejam, passem no escritório para se inscrever. Estão todos convidados. Dessa forma, então, agradecemos a audiência, aos trabalhos técnicos dessa emissora e também aos nossos patrocinadores. E desejamos a todos uma ótima tarde e até o próximo programa informativo rural da Emater.
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11: 12:49.
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15: Rio Grande do Sul lança programa de prevenção para o fenômeno El Niño com um repasse de mais de R$32 milhões a municípios.
16: Grupo investigado por ligação com facção paulista cobra explicações na justiça por ações compradas de concessão de parque de Porto Alegre.
15: Copa do Mundo tem hoje estreias de Portugal e Inglaterra e últimos jogos da primeira rodada da fase de grupos.
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15: Muito boa tarde, agora é 12:51.
16: A temperatura é de 16 graus na capital.
15: O governo do estado lançou hoje o programa Prepara RS, que busca fortalecer a capacidade de resposta diante de eventos climáticos extremos, com foco imediato no fenômeno El Niño. A iniciativa prevê o repasse de R$32.900.000 para as prefeituras realizarem ações de preparação e mitigação de desastres climáticos. Ao todo, 141 municípios poderão acessar os recursos, incluindo 60 cidades prioritárias que têm histórico de enchentes em situação de calamidade ou com áreas de risco geológico já mapeadas. O programa também prevê reforço na gestão de voluntários e na estrutura da Defesa Civil.
16: Temperatura de 16 graus em Porto Alegre, Rio Grande, Pelotas e Santa Maria, 14 em Caxias do Sul e 17 em Passo Fundo. Cleocum atualiza a previsão do tempo para as próximas horas.
11: A previsão está indicando para o estado uma massa de ar mais seca, especialmente durante o período da manhã. Faz bastante frio mais uma vez. Acredito que não tanto quanto a gente já teve, mas ainda assim teremos frio por aqui. E a expectativa é que a gente vá manter uma temperatura amena depois durante o período da tarde, como aconteceu durante o dia de ontem. A tendência é de chuva no final da quinta no oeste e na sexta-feira tem chuva em todo o Rio Grande do Sul.
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18: Um grupo investigado por ligação com o PCC está cobrando explicações na justiça por ações compradas da concessão do Parque Maurício Sirotsky Sobrinho em Porto Alegre. A empresa Revi, ligada ao grupo REAG, já havia tentado comprar a gestão da Arena do Grêmio e teve participação no Cais Mauá. O repórter Josimar Farina tem os detalhes.
19: Em 2025, a Revi, ligada ao Grupo REAG, comprou ações da concessão do Parque Maurício Sirotsky Sobrinho. A empresa pagou 10 milhões de reais. Ao todo, seriam desembolsados 47 milhões e 800 mil até março de 2026 para adquirir 70% das ações. No entanto, somente o primeiro pagamento foi feito. Em agosto, a REAG passou a ser investigada pelo Ministério Público por ter ligação com o PCC, o que acabou impactando a negociação. A Revi argumenta que este valor já garantiria a ela parte das ações. E a H3 Parques rebate dizendo que o contrato foi rescindido e que o valor da primeira parcela virou multa contratual. Divergência levou o caso na justiça. Em nota, a Revi diz apenas que estas questões estão sendo conduzidas nos fóruns adequados. E a H3 Parques reconhece que houve um pré-contrato, mas que ele está extinto.
20: O índice de atividade econômica divulgado hoje pelo Banco Central aponta crescimento de 0,5% da economia brasileira em abril. Considerado a prévia do Produto Interno Bruto, o indicador representa melhora em relação a março, quando houve retração de 0,2%. No desempenho por setor, o destaque ficou para a indústria, com avanço de 0,5%, e serviços com 0,3%. Na parcial do ano, a prévia do PIB registra avanço de 1,3%.
18: O Comitê de Política Monetária do Banco Central deve promover hoje à tarde mais um corte na taxa básica de juros. A expectativa do mercado financeiro é de uma redução de 0,25 ponto percentual na Selic. Se a projeção se confirmar, a taxa passará dos atuais 14,5% para 14,25% ao ano. A chamada superquarta terá também divulgação dos juros nos Estados Unidos. A expectativa é que o Banco Central norte-americano mantenha as taxas entre 3,5% e 3,75%. Ainda nesta edição, ex-técnico Carlos Alberto Parreira é internado em hospital do Rio de Janeiro.
20: Prorrogado prazo para pagar taxa de inscrição do Enem.
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20: A Copa do Mundo tem hoje os últimos quatro jogos da primeira rodada da fase de grupos. Entre as seleções estreantes do dia estão Portugal e Inglaterra. A enviada do grupo RBS à Copa, Valéria Possamay, está em Nova York e tem as informações.
21: Logo mais às 14h, pelo horário de Brasília, tem a estreia de Portugal, de Cristiano Ronaldo, contra a República Democrática do Congo. O craque português disputa a sua sexta edição de Copa do Mundo. A partida será válida pelo Grupo K. Às 17h, tem Inglaterra e Croácia em Dallas. Partida válida pelo Grupo L. E este confronto reedita a semifinal da Copa de 2018, quando os croatas venceram. Também por este mesmo grupo, às 20h, tem Gana e Panamá em Toronto, no Canadá. E para fechar a quarta-feira de futebol, às 23h, tem Uzbequistão contra a Colômbia no estádio Azteca, na Cidade do México, pelo Grupo K.
15: O ex-técnico da seleção brasileira, Carlos Alberto Parreira, foi internado no Hospital Samaritano, no Rio de Janeiro. Ainda não há informações atualizadas sobre o estado de saúde do treinador do tetracampeonato mundial do Brasil em Copas do Mundo. Parreira convive desde 2023 com o linfoma de Hodgkin, tipo de câncer que se desenvolve no sistema linfático. Ele chegou a ser considerado em remissão em 2025, mas voltou a necessitar de tratamento oncológico após a retomada da doença. Agora em Porto Alegre, temperatura de 16 graus, meio-dia, 57 minutos.
0: Serviço.
1: O Ministério da Educação prorrogou o prazo para pagar a taxa de inscrição do Enem 2026. Agora, os estudantes têm até a próxima segunda-feira, dia 22, para efetuar o pagamento. Originalmente, a taxa deveria ser quitada até hoje. O valor é de R$ 85,00 e pode ser pago por boleto, PIX, cartão de crédito e débito, em conta corrente ou poupança. As provas serão aplicadas em 8 e 15 de novembro.
15: O banco de sangue do Hospital de Pronto Socorro de Porto Alegre está com estoques reduzidos, principalmente dos tipos O positivo e O negativo. A instituição ressalta que a necessidade de doações é urgente para garantir o atendimento aos pacientes internados, já que a demanda por transfusões diárias é alta. O banco de sangue do HPS funciona de segunda a sexta-feira, das 8 ao meio-dia. É recomendado realizar agendamento prévio pelo WhatsApp 51-3289-9640.
1: O governo estadual repassou aos municípios uma remessa com mais 420 mil doses da vacina contra a gripe. A vacinação é liberada para todos os públicos. Até agora, o estado recebeu do Ministério da Saúde 84% do total de lotes previstos, com cerca de 4 milhões de unidades. Já foram aplicadas 2 milhões e 700 mil vacinas. Apenas 48% dos integrantes de grupos prioritários, como crianças e idosos, foram imunizados até agora. Em instantes, acordo para a paz no Oriente Médio prevê compensação financeira ao Irã e garantia de que o país não terá armas nucleares.
15: A declaração conjunta dos países que integram o G7 afirma que a guerra entre Ucrânia e Rússia está em um novo momento e reconhece avanços das forças ucranianas nos últimos meses. No texto, os países prometem ampliar o envio de equipamentos militares à Ucrânia e endurecer sanções econômicas contra o petróleo e o gás russos. Líderes do G7 estão reunidos na França desde o começo da semana.
1: O presidente Lula se reuniu hoje com o presidente da Ucrânia, Volodymyr Zelensky. O encontro ocorreu ao longo da programação do G7. Detalhes da conversa não foram divulgados. O encontro havia sido solicitado pelo líder ucraniano. Ontem, Lula teve uma breve conversa com o presidente dos Estados Unidos, Donald Trump. De acordo com auxiliares do presidente, a conversa durou entre 1 e 2 minutos e não abordou as últimas tarifas propostas pelos Estados Unidos contra produtos brasileiros.
15: O acordo para o fim da guerra no Oriente Médio prevê garantias do Irã de que nunca terá armas nucleares e uma compensação financeira com valor não definido ao governo iraniano. O documento foi divulgado hoje pela CNN Internacional. O texto determina a retirada de sanções contra o país e a liberação de ativos iranianos que estavam congelados. O texto estabelece ainda prazo de 60 dias para que os países cheguem a um acordo final, incluindo detalhes sobre o programa nuclear iraniano. A retomada do tráfego de navios comerciais pelo Estreito de Hormuz aos níveis pré-guerra é prevista em 30 dias. A assinatura oficial dos termos vai acontecer na sexta-feira, na Suíça.
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1: Devido às transmissões dos jogos da Copa do Mundo, a próxima edição será amanhã às 8 horas. Boa tarde.
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4: 13 horas e 2 minutos.
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4: 13 horas e 4 minutos.
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29: Declaro aberta a sessão ordinária de 15 de junho de 2026. Atrasamos alguns minutos para o início, pois tínhamos a secretária de Saúde Municipal, Rosane Detufol, qual estava aí esclarecendo algumas dúvidas, mas de imediato gostaria... Alete presente, nosso assessor legislativo e também nosso jurídico. Fica a minha saudação a todos e a todos que estão nos acompanhando também. E peço, então, a leitura do ofício do Poder Executivo.
30: Ofício 1645/2026. O município de Marcelino Ramos, conforme exigência do convênio FPE 316/2025, vem informar para conhecimento e acompanhamento a liberação de recursos financeiros, parcela única no valor de R$100 mil, convênio, termo de convênio FPE 316/2025, cujo objeto é a perfuração e construção de um poço tubular profundo.
29: Este então foi o ofício recebido do Poder Executivo e agora então nós temos os expedientes apresentados por vereadores. Peço então ao nosso assessor que faça a leitura do pedido de informação 07/2026 dos vereadores Pablo de Lima Salgueiro, Hélio Miller, Fernando Cassol e Gilmar Dutra Ribeiro.
30: pedido de informação número 07/2026, os vereadores Pablo de Lima Salgueiro, Hélio Miller, Fernando Cassol e Gilmar Dutra Ribeiro vêm através desse solicitar ao Poder Executivo Municipal, por intermédio da Secretaria Municipal de Saúde, informações acerca dos atendimentos na área da fisioterapia. Solicitam que seja informada qual a atual situação na fila de espera para atendimento fisioterapêutico no município, bem como se o setor vem enfrentando dificuldades para atender a demanda existente. Requer ainda informações sobre o número de pacientes aguardando o atendimento e o tempo médio de espera para o início dos tratamentos. Justificativa para conhecimento desses vereadores e da população marcelinense.
29: Vosso pedido será encaminhado ao setor competente. Peço agora a leitura do pedido de informação 08/2026 dos vereadores Pablo de Lima Salgueiro, Hélio Miller, Fernando Cassol e Gilmar Dutra Ribeiro.
30: Pedido de informação número 08/2026, os vereadores Pablo de Lima Salgueiro, Hélio Miller, Fernando Cassol e Gilmar Dutra Ribeiro vêm através desse solicitar ao Poder Executivo Municipal, por intermédio da Secretaria Municipal de Saúde, informações acerca dos atendimentos realizados pela Unidade Básica de Saúde, UBS. Solicitam que seja informada se a UBS vem conseguindo atender toda a população de forma satisfatória, especialmente no que se refere às consultas médicas e aos demais serviços prestados pela Rede Municipal de Saúde. Requer ainda que sejam esclarecidas eventuais dificuldades enfrentadas para suprir a demanda existente. Justificativo para conhecimento desses vereadores e da população marcelinense.
29: Peço agora a leitura do pedido de informação 09/2026 dos vereadores Pablo de Lima Salgueiro, Hélio Miller e Fernando Cassol e Gilmar Dutra Ribeiro.
30: Pedido de informação número 09/2026, os vereadores Pablo de Lima Salgueiro, Hélio Miller e Fernando Cassol e Gilmar Dutra Ribeiro, através desse, solicitar o Poder Executivo Municipal, por intermédio da Secretaria Municipal de Saúde, informações acerca da distribuição de medicamentos realizados junto à Unidade Básica de Saúde, UBS, solicitam que seja informada se a UBS dispõe de todas as medicações necessárias para atender a demanda da população ou se está enfrentando dificuldade no fornecimento e distribuição dos medicamentos. Requerem ainda que seja informada se há munícipes deixando de receber medicamentos prescritos em razão da falta de estoque ou dificuldade no abastecimento. Justificativa para conhecimento desses vereadores e da população marcelinense.
29: O pedido de informação será encaminhado ao setor competente.
2: Questão de ordem, senhor presidente.
29: Sim, vereador Hélio.
2: Boa noite a todos. Obrigado aí pela questão de ordem. Pedindo para essa mesa diretora, se é possível, incluir a nossa indicação da nossa autoria 07/2026, em virtude que não deu tempo de protocolar até o último dia 12, na sexta-feira, se é possível incluir na pauta.
29: Obrigado. Ok, se os demais vereadores também concordam que seja incluída, ela será lida então. Com a concordância de todos, peço a leitura então do pedido.
30: Indicação número 07/2026, os vereadores Hélio Miller e Sérgio Antônio Beal vêm indicar ao Poder Executivo Municipal que, através do setor competente, dê continuidade aos estudos e tratativas para a construção de um Centro de Tradições Gaúchas, CTG, no município de Marcelino Ramos, preferencialmente em área próxima ao Santuário Nossa Senhora da Salete, na entrada da cidade, no local que dispõe de amplo espaço e estacionamento, bem como promova diálogo com os tradicionalistas e entidades envolvidas na iniciativa. Justificativa. Considerando o compromisso público assumido pelo Poder Executivo quanto à construção de um CTG no município, considerando que o município de Marcelino Ramos possui pessoas e grupos ligados ao tradicionalismo gaúcho, incluindo grupos de dança já organizados que necessitam de um espaço adequado para suas atividades, considerando que a área próxima ao santuário apresenta localização estratégica, fácil acesso e infraestrutura favorável para receber o empreendimento, considerando que o futuro CTG poderá sediar eventos culturais, turísticos, religiosos e comunitários, fortalecendo a cultura gaúcha e promovendo o desenvolvimento local. Considerando, por fim, que a iniciativa valorizará o trabalho de peões, prendas e demais tradicionalistas, preservando as tradições e incentivando sua continuidade no município.
29: Ok, era essa então as demandas que tínhamos de expedientes apresentados por vereadores. Agora, então, nós vamos ao pequeno expediente. Está aberto o pequeno expediente. Com a palavra, o vereador Fernando Cassol.
5: Saudar o senhor presidente, a mesa diretora, os colegas vereadores, nosso assistente jurídico e legislativo, a nossa imprensa e a todas as pessoas que estão nos acompanhando aqui nesta sessão. Gostaria de, senhor presidente, mandar um voto de parabenização para a família do Beto Lazzarin pela importância do evento que tradicionalmente, anualmente realiza lá, beneficente, onde visa ajudar pessoas que estão necessitando de ajuda. Então, gostaria que essa casa se parabenizasse ele aí pela essa atitude muito pertinente, né, que vem realizando anualmente, acho que é a terceira ou quarta edição aí, e que é de extrema relevância para as pessoas que estão precisando de ajuda.
6: Sim, com certeza, também estive presente no evento beneficente lá na família Lazzarin. Importante isso, ajudar as pessoas que estão carecendo aí num momento difícil de saúde, né? Então, acredito que com a concordância de todos, vamos mandar este voto em agradecimento e reconhecimento. Continua aberto o pequeno expediente, alguém mais gostaria de se manifestar? Eu, nesse momento, passo a palavra à minha vice-presidente Rose, que eu também gostaria de me manifestar no pequeno expediente.
7: Assumo a presidência nesse momento e passo a palavra para o vereador Serginho.
6: Gostaria de parabenizar aqui e também pedir, com a concordância dos colegas, para mandar um voto de congratulações, parabenizando o filho do nosso colega Gilmar Dutra Ribeiro, o João Gabriel, né, Dutra Ribeiro, que tirou o primeiro lugar ontem na categoria 2024, promovido pela Cressol, Erechim, enfim, que vem se destacando em nosso município. Ele concorreu com candidatos lá de altíssimo nível também, atletas profissionais de altíssimo nível, e se consagrou em primeiro lugar, representando Marcelino Ramos. Assim como a Laís e outros atletas de Marcelino, que merecem nosso respeito e parabéns, gostaria também de deixar aqui um pedido, né, que o município fornecesse bandeiras para esses atletas, né? Que quando eles sobem ao pódio, sobem com a bandeira de Marcelino Ramos. E que também, que é um pedido de todos os vereadores aqui, ajuda de custo ao menos com o deslocamento e alimentação desses atletas. Isso é um pedido de todos nós vereadores por unanimidade. Então, fica aqui esse pedido, né, nosso, que como é bonito nós ver um atleta representando o município, se consagrando, subindo ao pódio com a bandeira do município, né? Então, parabéns aí o João Gabriel, né, filho do vereador Du aí, por esta vitória em Erechim ontem aí. Muito obrigado, era isso então.
7: O seu pedido será encaminhado e é bom dizer, vereador Serginho, que merece, as pessoas que merecem, tem que ser manifesto, né? Uma forma como você fala, e eu acredito que a administração, com certeza, ouvindo o pedido do senhor presidente, irá mandar confeccionar e dará essas bandeiras para que o nosso município seja muito bem representado. Repasso a presidência para o senhor nesse momento.
6: Assumindo novamente a presidência, continua aberto o pequeno expediente. Com a palavra, o vereador Gilmar Dutra.
8: Senhor presidente, colegas vereadores, vereadoras, também nesse domingo, no dia 14, foi realizada uma trilha lá no interior de Marcelino Ramos, São Sebastião. Uma iniciativa lá da família Mazzucci e com um fim social também, aonde eles destinaram o valor das inscrições ao nosso Corpo de Bombeiros Voluntários de Marcelino Ramos. Então, também gostaria de pedir, senhor presidente, um voto de congratulações, de parabéns lá para a família Mazzucci, pelo Recanto das Laranjeiras, o empreendimento aí turístico do nosso interior. Nós, como tínhamos também evento aqui na cidade, tinha em Erechim a prova do João, a gente não conseguiu comparecer lá. Mas, de qualquer modo, deixo aqui os nossos parabéns pela iniciativa, pelo evento, e peço também aqui a aprovação dos senhores para essa moção aí de agradecimento a essa família. Obrigado.
6: Ok, então, com a concordância dos colegas, estaremos enviando essa congratulação. Continua ainda aberto o pequeno expediente. Não tendo mais ninguém a se manifestar no pequeno expediente, vamos agora, então, às matérias em regime normal. Peço a leitura da justificativa de encaminhamento e parecer da CUP do projeto de lei legislativo número 04 de 2026.
30: Projeto de legislativo número 04 de 2026, de 28 de abril de 2026, dispõe sobre a denominação de via pública municipal. Justificativa. O presente projeto de lei visa, por objetivo, denominar como travessa Lauro Carlos Robaerte Laurinho a via pública atualmente sem nome oficial, localizada como travessa Rua José Bonifácio, com extensão aproximada de 180 metros. A referida via é conhecida pela comunidade como Travessa José Bonifácio, porém não possui denominação legal, sendo necessária a sua regularização. O senhor Lauro Carlos Robaerte, popularmente conhecido como Laurinho, foi uma pessoa extremamente prestativa, sempre solícita e dedicada a todos que dele necessitavam, sendo reconhecido por sua simplicidade, espontaneidade e pelo amor com que exercia sua profissão. Ressalta-se que já foi pauta de homenagem nessa Casa Legislativa em reconhecimento à sua trajetória e à relevância de sua atuação junto à comunidade. Durante sua vida profissional, atuou por aproximadamente 43 anos como servidor público municipal, desempenhando suas funções com compromisso, responsabilidade e dedicação, deixando um legado de respeito e admiração por parte de toda a comunidade marcelinense. Dessa forma, a presente homenagem visa não apenas regularizar a nomenclatura de uma via pública, mas também eternizar o nome de um cidadão que marcou positivamente a história do município, sendo uma pessoa querida por toda a comunidade. Comissão Única de Parecer, parecer 22 de 2026, referente ao projeto de lei legislativo 04 de 2026, a medida visa regularizar a nomenclatura da referida via pública como prestar justa homenagem ao senhor Lauro Carlos Robaerte pelos relevantes serviços prestados junto à comunidade marcelinense. Verifica-se que a matéria atende ao interesse público, contribuindo para a identificação urbana e valorização da história local. Não se identificam vícios formais ou materiais, tratando-se de matéria de interesse local e de competência legislativa municipal, considerando que compete aos municípios legislar sobre assunto de interesse local nos termos do artigo 30, inciso 1º, da Constituição Federal de 1988, considerando que, salvo engano, a matéria ora em apreciação diz respeito a assunto de interesse local. Diante do exposto relativamente ao caso em apreço, sou de parecer que, se aprove o projeto de lei legislativo 04 de 2026, é meu parecer, salvo o melhor juízo, vereador relator André Luqueta.
6: Está em discussão o projeto de lei legislativo 04 de 2026. Com a palavra, o vereador relator André Luqueta.
9: Minha saudação, senhor presidente, colegas vereadores, nosso assessor jurídico, nosso assessor parlamentar, a todos os ouvintes da Rádio Salete, internautas, ao pessoal da Rádio Salete que faz aqui a transmissão nesta noite também. Só deixar claro aqui e relembrar que esse projeto está em segunda discussão. Já foi discutido em primeira discussão e aprovado, e aqui eu sou favorável, sim, continuo sendo favorável a esse projeto que denomina a Rua Lauro Carlos Robaerte. Era isso por enquanto e sou favorável, sim, ao projeto e ao parecer.
6: Continua em discussão o projeto. Com a palavra, o vereador Gilmar.
8: Senhor presidente, como disse o colega André, esse projeto já foi discutido nessa casa, mas, assim, falar do Laurinho, eu acho que é um assunto que nunca se encerra, né? Após o seu óbito, vários eventos ainda, sábado eu estava no evento no interior, e todos os eventos as pessoas lamentando a passagem do Laurinho. Quero agradecer aqui a CUP, aí, na pessoa do colega André, do demais membro, pela aprovação do projeto, e também agradecer aos colegas vereadores aí pela aprovação desse importante projeto para Marcelino Ramos. Muito obrigado.
6: Ok, continua ainda em discussão o referido projeto. Alguém mais gostaria de se manifestar? Não tendo ninguém mais a se manifestar, eu coloco o mesmo em votação. Os vereadores que concordam permaneçam como estão, caso contrário, queiram levantar-se. Aprovado por unanimidade. Peço agora as matérias em regime de urgência. Peço a leitura da justificativa de encaminhamento do projeto de lei municipal número 20 de 2026.
30: Projeto de lei municipal número 020 de 2026, de 11 de junho de 2026, abre crédito especial no valor de R$ 5.000 por superávit financeiro do exercício anterior e da outras providências. Exposição dos motivos. Justificativa. Encaminho a Vossas Excelências para a apreciação e deliberação dessa colenda Casa Legislativa o anexo do projeto de lei que autoriza o Poder Executivo a abrir crédito adicional especial no orçamento vigente da outras providências. A propositura tem tela fazer necessária em virtude de mudanças significativas no planejamento e na execução de projetos e atividades desse exercício, que demandaram ajustes estruturais conforme forem surgindo as obrigações, tais como reformulações exigem a criação de nova dotação orçamentária para garantir a continuidade e eficiência dos serviços públicos prestados à nossa comunidade. Vale ressaltar que a abertura desse crédito especial observa rigorosamente os ditames estabelecidos no artigo 41, inciso 2º e 43 da Lei Federal 4.320 de 1964, a cobertura das despesas correrá por conta saldo financeiro do exercício anterior, não acarretando aumento no limite global das despesas fixadas. Certo da compreensão dos nobres edis quanto à importância da matéria para o bom andamento da administração municipal, solicito que o projeto de lei tramite em regime de urgência, colocando-me à inteira disposição para quaisquer esclarecimentos técnicos adicionais.
6: Coloco em votação o regime de urgência do referido projeto. Os vereadores que concordarem permaneçam como estão, caso contrário queiram levantar-se. Aprovado o regime de urgência, o projeto será baixado automaticamente à CUP para o parecer. Com a concordância dos vereadores, temos dois projetos que só dão entrada no dia de hoje, que é para a contratação de um motorista e de uma fisioterapeuta. Então, com a concordância dos demais, eu peço ao nosso assessor que faça a leitura da justificativa do projeto 21 e 22.
30: Projeto de Lei Municipal número 021, de 15 de junho de 2026, autoriza a contratação temporária de excepcional interesse público e da outras providências. Justificativa. O presente projeto de lei visa obter autorização legislativa para a contratação emergencial de dois motoristas para que atuem junto ao transporte escolar municipal, tendo em vista que o município irá adquirir dois veículos a fim de reduzir a terceirização dos serviços de transporte escolar. Esses são os motivos que nos levam a enviar o presente projeto de lei à apreciação dos nobres edis. Portanto, submetemos o presente projeto de lei a essa colenda Casa Legislativa, pleiteando-se pela sua apreciação em regime de urgência especial, após deliberação por Vossas Excelências pela sua aprovação. Projeto de Lei Municipal número 022, de 15 de junho de 2026, autoriza a contratação temporária de excepcional interesse público e da outras providências. Justificativo. O presente projeto de lei visa obter autorização legislativa para a contratação emergencial de um fisioterapeuta para substituir a servidora Diana Divence, a qual entrará em licença gestante. Portanto, submetemos o presente projeto de lei a essa colenda Casa Legislativa, pleiteando-se sua apreciação e favorável deliberação em regime de urgência especial.
6: Vamos agora, então, aos requerimentos apresentados por vereadores. Peço a leitura do requerimento número 13 de 2026 do vereador Gilmar Dutra Ribeiro.
30: Requerimento número 13 de 2026, o vereador que abaixo subscreve vem por meio desse solicitar ao Poder Executivo Municipal que, através do setor competente, seja criado um comitê de crises para eventos climáticos, envolvendo as secretarias municipais, a Defesa Civil, os bombeiros voluntários, a Brigada Militar e demais órgãos competentes, com o objetivo de planejar ações preventivas e coordenar medidas de enfrentamento a possíveis impactos do fenômeno El Niño, previsto para o segundo semestre do corrente ano. Justificativa. Considerando as previsões de ocorrências de um fenômeno climático semelhante ou de maior intensidade registrado em 2024, considerando a necessidade de planejamento e organização dos órgãos públicos para a atuação rápida e coordenada em situações de emergências, considerando que a criação de um comitê permitirá a integrar esforços, proteger a população, minimizar danos e fortalecer ações de prevenção e respostas a eventuais desastres climáticos.
6: Está em discussão o referido requerimento. Com a palavra, o vereador requerente Gilmar.
8: Senhor presidente, colegas vereadores e a todos que nos acompanham pela imprensa local. Eu venho falando nesse assunto, já falei duas vezes, eu acho, no plenário, no grande expediente, mas também resolvi materializar a preocupação que eu tenho, e eu acho que é importante, sobre toda essa expectativa que está aí para acontecer no segundo semestre aqui no nosso país, que é com relação

0: teve um reflexo do último El Niño. Temos ainda marcas aqui em nosso município, tanto no balneário, acesso ao balneário do que aconteceu. E eu acho importantíssimo, e quero contar com o apoio dos colegas vereadores, de que realmente o nosso município crie um comitê de crise para discutir o El Niño. Isso aí, eu vejo que a prevenção, estudar pontos com possíveis problemas de deslizamento, essa questão também do interior, ver as saídas de água, as tubulações, ver se tem que aumentar ou não. Isso aí eu entendo que é muito importante. O governo do estado do Rio Grande do Sul também está criando agora reuniões, eles vão regionalizar as reuniões, onde eles trarão para os municípios levantamentos deles de pontos problemáticos. E seria importante, quando fizesse na região aqui do Alto Uruguai, que o nosso município também tivesse um levantamento desses pontos, até para ver se bate com os que o estado vai trazer e que se possa, através disso, nós prepararmos para, se não tiver que usar, melhor. Mas se tiver que usar, aí questão bombeiros voluntários, defesa civil, brigada militar, enfim, toda a estrutura municipal, nós possamos estar organizados e não ser pego de surpresa. Então, eu acho importante o requerimento e gostaria de contar com o apoio dos senhores, mas mais que isso, que o Poder Executivo realmente visse ele com a importância que ele representa para o nosso município. Muito obrigado.
1: Ok, continua ainda em discussão o referido requerimento. Alguém mais gostaria de se manifestar? Não tendo mais ninguém a se manifestar, eu coloco o mesmo em votação. Os vereadores que concordam permaneçam como estão, caso contrário queiram levantar-se. Requerimento aprovado por unanimidade. Peço agora ao nosso assessor a leitura do requerimento número 14 de 2026 do vereador Pablo de Lima Salgueiro.
2: Requerimento número 14 de 2026. O vereador que abaixo subscreve vem por meio desse solicitar ao Poder Executivo Municipal que, através do setor competente, realize estudo de viabilidade técnica e financeira para a implantação de estações públicas de hidratação em pontos estratégicos do município, disponibilizando água natural, gelada e quente para chimarrão, bem como espaço adequado para a hidratação de animais de estimação. Justificativo. Considerando a importância de incentivar hábitos saudáveis e garantir o acesso gratuito à água potável para a população e visitantes, considerando a necessidade de fornecer infraestrutura adequada em praças, parques, áreas de lazer, espaços esportivos e demais locais de grande circulação de pessoas, considerando que a disponibilização de água quente para chimarrão valoriza a cultura gaúcha, além de contribuir para o bem-estar da comunidade, considerando que a crescente preocupação com o bem-estar animal, possibilitando que os tutores disponham de um local apropriado para a hidratação de seus animais de estimação durante passeios e atividades ao ar livre, considerando que Marcelino Ramos é reconhecida como uma cidade turística, recebendo visitantes durante todo o ano, além de possuir diversos espaços destinados à caminhada, prática esportiva, lazer e contemplação, tornando necessária a disponibilização de pontos públicos de hidratação para moradores e turistas, considerando que a implantação dessas estações poderá fortalecer o turismo local, promover a acessibilidade, incentivar a prática de atividades físicas e proporcionar maior qualidade de vida à população.
1: Está em discussão o requerimento número 14. Com a palavra, o vereador requerente Pablo.
3: Minha saudação, senhor presidente, colegas vereadores, assistentes já mencionados, Rádio Salete, a quem vai nos escutar na próxima quarta-feira, assessor jurídico e nosso assessor parlamentar. Pois bem, senhor presidente e demais colegas, novamente mais um requerimento para discussão nessa casa, para que a gente possa cada vez mais melhorar o atendimento da nossa comunidade, dos nossos turistas, tendo em vista que várias cidades estão implantando esse sistema. É um sistema muito importante, né? Piratuba implantou, Gaurama implantou, Viaduto está implantando, o tal do Chimarródromo, onde, além de beneficiar para quem está passeando com a sua família, com seus familiares, os turistas também que vêm nos visitar, para que possam se servir de uma água quente, uma água fria, e para quem gosta também de passear com seus pets, tem disponibilidade da própria, a própria máquina disponibiliza uma água fresca aí para os seus pets. Então é um requerimento de importância, relevância. Então conto com a aprovação e a colaboração dos nobres colegas para esse projeto aí. Seria isso. Muito obrigado.
1: Continua em discussão o referendo.

0: cumprido o requerimento, alguém mais gostaria de se manifestar? Com a palavra, o vereador Enio.
1: Senhor presidente, colegas vereadores, só para contribuir com o requerimento, que é de grande valia, porque realmente é uma necessidade. Eu queria deixar registrado também aqui a importância de nós termos os nossos banheiros públicos, né, aqui na praça. Nós temos várias pessoas que vêm de fora, e muitas vezes os próprios agricultores, que vêm para a cidade no horário de meio-dia, não tem aonde ir, precisa usar um banheiro. E a gente tem essa dificuldade, que isso vem se estendendo há anos já, de não ter um banheiro público adequado para que as pessoas possam utilizar. Então, também, nesse requerimento, a gente quer levar o executivo, né, aproveitar o gancho aqui do requerimento do vereador Pablo, para que a gente possa trabalhar essa demanda e, daqui a pouco, tornar ela viável e executar a questão do banheiro público na praça, que fique aberto, fique limpo, fique ativo, para que as pessoas que necessitarem, esse espaço estará disponível. Seria isso, senhor presidente.
0: Ok, continua ainda em discussão. Com a palavra, o vereador Gilmar.
2: Eu voto favorável ao requerimento do colega. Também o que disse o colega Enio, também é importante. Eu entendo que nós, como cidade, como em especial uma referência turística que nós dizemos ser aqui na região, temos que dar o exemplo, sim. Trazer para a nossa cidade toda essa evolução que acontece nos grandes centros urbanos, né, com áreas de lazer, com áreas de recreação, enfim, tudo isso que acontece de moderno é importante nós termos na nossa cidade. Nós, infelizmente, não estamos acompanhando e nem fazendo por merecer aí o potencial que nós temos de turismo aqui em nossa região. Então, favorável ao requerimento do colega, muito importante.
0: Ok, continua ainda em discussão. Só reforçando também, bom, importante o requerimento. Realmente, a gente tem visto em cidades menores, há poucos dias ainda uma pessoa me relatava que passou numa cidade onde encontrou exatamente isso, né? Água potável para beber, água potável, e também água quente para o chimarrão, para os pets. E a importância de termos um banheiro de qualidade. Nós somos um município turístico, onde é realizado muitos eventos, né, turísticos e outros eventos tradicionais. Pessoas que às vezes se deslocam lá de Coronel Teixeira com o ônibus, chega na cidade, às vezes precisa de um banheiro e não tem. Então é uma reclamação constante. Então eu espero que o Poder Executivo olhe isso com bons olhos e também venha a ajustar isso. Não tendo mais ninguém a se manifestar, eu coloco o requerimento em votação. Os vereadores que concordarem permaneçam como estão, caso contrário, queiram levantar-se. Aprovado por unanimidade. Estes eram, então, os requerimentos apresentados por vereadores. Nesse momento, nós vamos à votação da ata 17 de 2026, da sessão ordinária de 1º de junho de 2026. Os vereadores que concordam com a ata permaneçam como estão, caso contrário, queiram levantar-se. Aprovada a ata 17 de 2026 por unanimidade. Agora vamos às considerações finais, que é o nosso grande expediente, onde cada vereador poderá se manifestar com o tempo de até 5 minutos. O primeiro vereador sorteado na noite de hoje, o vereador André Luqueta. Pode se dirigir à tribuna para a sua manifestação.
3: Obrigado, senhor presidente. Fazer parte nessa tribuna aqui, ser breve, mas deixar um esclarecimento, que na reunião passada fui criticado através das redes sociais por uma pessoa bastante desinformada do que se passa dentro dessa Câmara e dentro da lei que deve ser exercida. Essa senhora que me criticou, antes de levantar a crítica, deveria se informar muito bem. Se ela se diz entendida do assunto, devia se informar muito bem antes de falar que o município não está colocando 20% do seu orçamento em saúde, tá? E que eu venho aqui defender o prefeito municipal. Por muitas vezes critiquei quando foi preciso. Estou fazendo muito bem a minha parte, tá? Fui eleito para isso. O município é obrigado a dispor 15% do seu orçamento em saúde. Até o final do ano passado, o município usou 22% do seu orçamento em saúde, cobrindo sim algumas obrigações do governo do estado, do governo federal, e algo mais, mas procurando deixar, sim, a população bem atendida. Então, é muito bom escrever, Facebook aceita tudo, mas vamos cuidar com o que é falado. A população tem que saber da verdade e não de inverdades. O nosso município está sendo administrado com muito cuidado para que seja trabalhado, é administrado como uma empresa pública. Quem tem empresa sabe o que é isso. Não é fácil administrar os gastos do município, numa empresa também, vou dizer assim. Tá? E o município mais ainda, porque todos são, fazem parte desse orçamento. Todos têm seus direitos, mas também todos os munícipes têm que saber que têm seus deveres. Tá? É muito fácil receber tudo, o que é merecido, o que se propõe a merecer. Mas tem momentos que devemos ter café amargo para que o município, porque os cofres do município continuem atendendo a população do melhor jeito possível. E assim está sendo feito. Tanto é que grandes obras estão acontecendo por isso. Porque o município tem caixa e tem reserva no caixa para conseguir dar a sua contrapartida, para que essas obras aconteçam. Por isso que eu venho aqui e falo, tá? Discuto. Podem me chamar do que for, eu não vou me ofender por isso. Eu estou deixando das minhas obrigações, da minha casa, da minha empresa, para vir aqui trabalhar. Mas com gosto, porque eu tenho vontade de ver esse município crescer e manter meus filhos aqui no futuro. E viver bem, que aqui é o meu lugar. Aqui eu nasci, como sempre disse, morei fora daqui, mas voltei, porque aqui é o meu lugar. E eu quero ver isso aqui crescer, tá? E quero ver o bem-estar de todos. O melhor jeito possível de todos. Então, falem o que quiser, mas procurem se informar da verdade e falem a verdade e não em verdades. Conselho Municipal de Saúde, como foi falado, que está inativo, procure se informar. O Conselho Municipal de Saúde está ativo e todos os meses participa da distribuição dos recursos da saúde. Isso é uma ofensa para aquelas pessoas que estão dispondo do seu tempo para compor o Conselho Municipal de Saúde e serem chamados de inoperantes. Devemos pensar muito bem o que é escrito no Facebook. Procurem se informar antes e não ofender as pessoas. Muito obrigado, uma boa semana a todos, um bom mês a todos.
0: Ok, segundo vereador sorteado, vereador Enio.
1: Senhor presidente, colegas vereadores, nossos assistentes, quem nos acompanha através dessa live, também quem vai nos acompanhar nesta quarta-feira. Rapidamente aqui falar, eu fiz um requerimento há um tempo atrás, aqui nesta casa, ao qual foi encaminhado o Executivo Municipal, pedindo o asfaltamento daquele trecho do bairro Vista Alegre. E percebendo nos últimos dias aí que o município fez a extração de material e até por empresas terceirizadas do Estado aí, na 491, e também lá embaixo, na 153, o qual este material foi disponibilizado para o município. Então eu venho através dessa tribuna hoje deixar registrado o nosso requerimento que foi feito aqui, que foi meu e da vereadora Cris, para que o executivo veja a possibilidade de se fazer esse asfaltamento do bairro Vista Alegre. Bairro Coxilha Seca. O bairro Coxilha Seca ele tem apenas 20 moradores que tem ali, que sai em frente da garagem e desce o trecho ali, 250 metros. Se conseguir fazer esse primeiro trecho, com certeza vai facilitar, até porque é estrada de chão, tem poeira, e o bairro Coxilha Seca é um dos únicos que ainda não tem um trecho de asfalto aonde tem um grande número de moradores. Também quero falar aqui hoje um pouquinho da Secretaria de Obras. Percebi que na última sexta-feira está sendo feito o patrulhamento e também encascalhamento da linha Morro do Ligeiro, um pedido nosso aqui nessa casa. As aberturas foram feitas, muito bem feitas. Se começou a fazer o cascalhamento, felizmente ou infelizmente choveu, parou, mas um trabalho muito bem feito. Também no dia de hoje se começou o cascalhamento do Tiradentes, sentido 491, subindo para a comunidade ali. A gente conseguiu visualizar um trabalho muito bem feito ali. A linha Tiradentes teve um período aí muito difícil, porque foi aberta as estradas, foi patrulhado, veio chuva e a grande dificuldade. Mas um trabalho muito bem feito. Também está ali a escavadeira, com o operador ali, o André Mendes, que está rompendo as lajes ali, as pedras, para tentar dar vazão para a água, baixar alguns níveis de estrada para conseguir melhorar o trânsito. Então, um trabalho muito bem feito pela Secretaria de Obras ali, também na linha Tiradentes. Também, em conversa com o secretário Paulo Esperotto, a gente esteve conversando sobre a questão da importância de se fazer a estrada da Volta Grande, que tem alguns trechos bem difíceis, tem alguns buracos, precisa ser patrulhado, precisa se colocar cascalho, fazer aberturas e tubulações também na linha Volta Grande. Precisamos também, a linha Pegurini tem alguns trechos muito difíceis, ela precisa ser feito um cascalhamento geral na linha Pegurini, precisa se fazer esse trabalho com urgência, porque já vem há tempo, foi feito alguns trechos e outros trechos vão ser feitos. Linha São Paulo, a descida do Lovando Zago, são trechos que estão com maior dificuldade e tenho certeza que a Secretaria de Obras, empenhada da forma que está nos últimos dias aí, a gente conseguirá atender essas linhas aí. Mas fica o nosso pedido para que seja visto isso o quanto antes. Também, a importância de quando se está se fazendo esses trechos de estrada e é fazer os acessos às propriedades, às moradias. Nós temos vários agricultores que vêm nos pedir, vêm nos falar, nos relatar que o acesso da estrada municipal até a sua casa também precisa colocar um cascalhamento. Sei que já tem a ordem por parte do secretário para que seja feito esse cascalhamento desses trechos de acesso às propriedades, mas é importante priorizar isso. Nós temos agora para frente aí as previsões de El Niño, de muitas chuvas, e precisamos deixar as nossas estradas com boa vazão de escoamento da água, com estruturas bem feitas, porque poderá dificultar. Então, quero deixar aqui esse relato na noite de hoje, em função dos trabalhos, e parabenizar toda a Secretaria de Obras pelo esse trabalho que vem sendo feito em várias estradas municipais aí. A gente sabe de toda a dificuldade que veio dos últimos meses aí, e vários agricultores e pessoas pedindo para que melhore, que facilite, que faça os tapa-buraco, que bote cascalho, mas a gente tem percebido um trabalho muito firme, um trabalho muito sério, onde se pretende ser feito o serviço e não retornar em pouco tempo, porque um trabalho tem que ser bem feito e não ficar toda hora lá mexendo. A gente viu em vários exemplos aí, em algumas linhas do município, esse trabalho. Seria isso, senhor presidente, meu muito obrigado.
0: Ok. Nesse momento, peço à minha vice-presidente Rosa que assuma os trabalhos da casa para que eu possa me manifestar no grande expediente.
4: Assuma a presidência nesse momento e passa a palavra para o vereador Serginho se manifestar.
0: Novamente, reforçando a saudação a todos, um pequeno expediente, podemos falar sobre vários assuntos. O primeiro que eu gostaria de comentar, depois o vereador Hélio, que me sucede, também poderá comentar, a questão do andamento para nós criarmos um CTG em Marcelino Ramos. É uma demanda da população, uma demanda desta casa, de todos os vereadores, mas a gente não pode parar no tempo, pedir e ver as coisas demorar ou não acontecer, porque é uma demanda que o município tem que ter um terreno no nome. E quanto aos recursos, nós já temos sinalizações de deputados, que os nobres colegas vereadores também solicitam, e pelas minhas informações da região toda da AMAL, dos 32 municípios, o nosso é o único que não tem um CTG. Então, eu venho aqui novamente reforçar este pedido ao Executivo, que a gente providencie um terreno. Nós temos vários terrenos aí que são do Estado, é mais burocrático, né? A gente começou um movimento aí, tivemos um curso de dança com a Academia Bailanta, onde teve mais de 40 casais aí de Marcelino participando, formou-se um grupo. Eu tenho informações que a escola também, aí, através do professor Rodrigo, eles necessitam, para manter essa cultura, essa tradição gaúcha, de bombachas, botas, enfim, despertando assim nas nossas crianças e nossos adolescentes essa tão importante, né, de um CTG. Então, fica aqui o meu reforço nesse pedido. Gostaria também, agora, mudando de assunto, falar sobre a coleta do nosso lixo. Hoje eu tive várias pessoas que me relataram que separam o lixo. Isso foi uma educação que veio há anos da pessoa, que antigamente ia de qualquer jeito. Agora que a pessoa está separando, ela disse, hoje um senhor de idade me falou, que adianta eu separar, Serginho, o lixo? O caminhão jogou tudo junto, misturou tudo. Então, assim, cara, não é crítica, mas é o nosso papel de agentes fiscalizadores. Nós temos que cobrar isso, temos que quem faz a coleta está sendo pago para fazer. Então, é necessário, sim, a separação do lixo orgânico reciclável, enfim. Esperamos também que tenhamos andamento nessa solicitação. É, também um outro assunto que eu já havia comentado e na época foi antes dessa gestão aqui, de nós fazermos uma reunião com a comunidade do Suzana para transformar aquela comunidade em urbana. Mas na época criou-se uns comentários, alguns maldosos, que iam lá dizer que nós estávamos querendo cobrar IPTU deles. Então acabou a coisa não andando, porque dividiu opiniões. Mas eu vou puxar novamente esse assunto e quero a colaboração dos colegas vereadores. O que está acontecendo lá no Suzana hoje? A maioria das residências lá não tem a escritura da casa, porque comprou de um vizinho, comprou ali num recibo, um contratinho, e hoje eles estão querendo ter o seu registro do imóvel, estão querendo ter a escritura, porque as pessoas investiram em cima, gastam numa casa 100, 200, 300 mil reais e não tem a escritura. Então, eu fui procurado novamente, eu sei que lá até há algumas pessoas lá que de outro município, de outro estado, inclusive, tentando, falando que vão fazer a escritura. Mas para essas pessoas, elas têm que saber que para fazer a escritura tem que ser perímetro urbano, urbanizável. Então, cabe a nós fazer um movimento, eu me coloco à disposição, dou até uma ideia para nós, os 9 vereadores, enfim, ir lá com a comunidade conversar, e se a comunidade quer, levar o pedido dele ao executivo e dar andamento a isso. Mas para ter a escritura, tem que ser perímetro urbano, né? Urbanizável. E para finalizar, senhores vereadores, então eu deixo aqui a nossa sessão solene, que nós teremos nesta quarta-feira às 19 horas, homenageando várias pessoas do nosso município, pedido dos colegas, entre elas também um pedido meu, do título de cidadão marcilense, ao nosso pároco, o Padre José. Nesta quarta ficou um tanto quanto apurado para fazer, ainda não veio as placas de Passo Fundo. Então, de comum acordo, foi transferido para o próximo dia 30 de junho, às 19 horas. Quis reforçar aqui nesse microfone, porque algumas pessoas eu já havia comentado que iria ser nesta quarta. Mas, devido aos imprevistos, será no dia 30 de junho. Então, deixo a todos um forte abraço. E uma boa semana a todos.
4: Nesse momento, então, eu passo a presidência para o senhor presidente para dar continuidade nesse trabalho.
0: Assumo a presidência e, de imediato, chamo o próximo vereador sorteado, o vereador Fernando Cassol. Passando a vez, o próximo vereador sorteado, o vereador Gilmar Dutra Ribeiro.
2: Senhor presidente, quero agradecer aí pela distinção a questão do João Gabriel, no evento de domingo em Erechim, na corrida da Cressol, e eu acabei, no pequeno expediente, me esquecendo também, senhor presidente, de comentar o grande fato daquele evento lá, que foi a participação de Marcelino Ramos com o Educa Kids. Nós tínhamos lá naquele evento, colega, a bandeira do município, né, com o Educa Kids, eles tinham a bandeira, mas a Laís, a nossa grande atleta, promessa no atletismo gaúcho, ela foi nomeada a embaixadora daquele evento. Então, ela estava lá como embaixadora, não competiu, mas representando o Marcelino Ramos e o Educa Kids, lá com todas as suas crianças, seus adolescentes, seus pais, mães, até avós tinham lá, prestigiando. E essa questão do Educa Kids aí é muito importante, né? Eu acho que a cada ano nós tínhamos que homenageá-los, até por uma questão de incentivo ao que eles fazem. Porque não é fácil os pais, as mães, as avós acordarem aos domingos, geralmente 5 horas da manhã, 4 horas da manhã, para esperar a condução. Muitas vezes vão com carros próprios para esses eventos, que geralmente começa cedo. Tem corridas que começam às 7 da manhã, 6 da manhã. E lá, nesse evento de Erechim, Vários pódios nós conquistamos. Não quero aqui nominar ninguém, porque eu acabei não pegando a relação e não quero fazer nenhuma injustiça, mas tivemos lá, sim, além de primeiros lugares, com as crianças e adolescentes, veteranos também, vários pódios. Eu acho que o município que mais subiu lá no pódio foi Marcelino Ramos. Então, quero destacar aqui a importância do Educa Kids, a importância dos pais, das mães, dessas crianças acreditarem, né, saírem, de repente, do mundo das drogas, da internet, enfim, para poder dedicar um domingo cedo, se prepararem no sábado, se preparam na semana também para essa prática esportiva aí, que eu vejo que ela inspira muita gente. E é saúde, é educação, enfim. Então, gostaria de dizer aqui que também o Educa Kids estava nesse evento, nosso município muito bem representado, e eu acho que, sim, todo ano aqui nós temos que louvar e homenagear também esse projeto que vem há muitos anos dando certo aqui no município. Quero desejar a todos os marcelinenses um bom final de mês de junho, convidá-los para o evento que vai ter em São Caetano agora. Que dia que é, colega Sérgio?
0: Dia 18 de julho, jantar dançante estilo gaúcho.
2: Isso aí. Então, muito importante aí a colocação sua também, colega Sérgio, com relação ao CTG, a importância também da cultura gaúcha, né? A gente se encontramos seguido aí nos eventos, né? E como é importante a cultura, e também como eu sempre comento com as pessoas, a sala muitas vezes está vazia, né? As bandas tocando ali, e quando elas tocam uma música gaúcha, geralmente a sala enche. Então é importante a questão do CTG e que nós possa realmente evoluir nesse processo aí. Muito obrigado.
0: Ok, nosso sétimo vereador sorteado, vereador Pablo de Lima Salgueiro.
5: Minha saudação, senhor presidente, colegas vereadores, assistentes já mencionados, Rádio Salete, que transmite via Facebook, e quem vai nos acompanhar na sessão de quarta-feira. Senhor presidente, estive passando pelo Belvedere, nosso município, onde recentemente foi finalizada e concluída aquela obra bonita lá e brilhante. Só deixar um ressalvo aqui, que não sei se alguém andou depredando os bancos. Então, só se tem um banco disponível lá. Deixar aqui para que o secretário passe com o pessoal lá, analise e recoloque novamente os bancos, ou não sei se o pessoal andou quebrando, enfim, só tem um banco de quatro, só tem um, então seria importante que se visse isso, e uns pontos de iluminação lá também que acabaram queimando. Também dizer, da 13 de maio, do bairro Cruzeiro, das entradas, que já foi pauta nessa casa de pedido de providência, ainda estamos com os buracos lá, e se possível, que seja tomada essa providência, porque está depredando os carros de quem passa na via. Também, senhor presidente, quero aqui parabenizar a família Mazzucci pelo brilhante evento feito na tarde de ontem, em prol dos bombeiros voluntários. Em conversa com ele, aí, várias pessoas aderiram a essa causa e conseguiram, em conjunto, arrecadar uma boa quantia aí para que os bombeiros sempre estejam prontos para atender a todos e a todas as comunidades. Também falar sobre obras hoje novamente. Quem passa pela cidade se percebe umas lixeiras coletivas que estão sendo instaladas dentro do nosso município. Importantíssimo, umas lixeiras novas de plástico, que é onde a durabilidade é bem maior, né? Então, deixar aqui que o secretário continue com essa tarefa, essa demanda, e em vários pontos do nosso município ainda necessita. Também, senhor presidente, quero só, para finalizar, pautar a questão da saúde, onde, sessão passada, eu acabei trazendo alguns relatos de alguns moradores sobre algumas críticas de uns pontos que estava necessário e que se são necessário. Eu trouxe a crítica, mas eu trouxe a crítica construtiva. Eu não falei em momento algum aqui sobre posto de saúde fechando, algo do tipo. Deixar bem claro para a população e a comunidade que está nos ouvindo. Se temos hoje vários, 3 UBS, 2 pontos com hospitais de atendimento, que bom, temos que melhorar. Isso é plano do governo do nosso prefeito municipal, onde esse vereador que vos fala assinou junto e embarcou junto nessa caminhada. em melhorias, em atendimento, em todas as áreas. E a saúde é uma pauta muito importante na nossa comunidade. Várias coisas boas estão sendo feitas, mas temos algumas demandas ainda que temos que melhorar. Estamos aqui para isso. Também dizer que entrou na casa nessa noite aí, projeto para contratação de fisioterapeuta. Vamos rever esse projeto daqui a pouco. Hoje a secretária esteve aqui nessa casa, eu não consegui me fazer presente a tempo, mas se a demanda, há necessidade de contratação para mais um, daqui a pouco a gente estender para mais um fisioterapeuta. A gente sabe que temos dois, daqui a pouco para três, se há necessidade. Fizemos três pedidos de providência, vamos aguardar o relatório da secretária, vamos ver o que vai vir. Mas eu quero deixar bem claro aqui, que a minha crítica não foi inconstrutiva, e sim construtiva. A demanda que eu trago aqui sempre vai ser e será da população. É o meu trabalho, o meu dever, trazer a demanda da nossa comunidade. E vai ser sempre isso até o final do meu mandato. E tenho certeza que buscarei a reeleição. Seria isso na noite de hoje. Quero deixar um abraço aqui a todos os nossos munícipes e o restante, fim de mês. Muito obrigado.
0: Ok, nosso oitavo vereador sorteado, o vereador Hélio Miller.
6: Minha saudação à comunidade de Marcelino Ramos, senhor presidente, vereadores e vereadoras, Rádio Salete, também a nossa assessoria jurídica, doutor Luciano e doutor Guilherme. Agradecer a essa casa por ter aceitado a nossa indicação minha do vereador Serginho e também tramitado essa noite com relação ao local aí da construção do nosso tão sonhado CTG, Porteira do Pago de Marcelino Ramos. Dizer para a nossa comunidade que é um sonho, não tão somente, né, vereador Serginho, com esse entusiasmo que temos agora com o grupo de danças gaúchas, fandangueiros do Pago de Marcelino, mas da nossa comunidade. A gente sabe a importância que tem, por ser uma cidade turística, os investimentos que tem na educação, na saúde, mas também na cultura e no esporte, conforme já foi registrado aqui. É um sonho de reativar o CTG Porteira do Pago do município. As pessoas estão envolvidas. Aqui a maioria desses vereadores que se fazem presente nessa sessão esteve também no evento em Coronel Teixeira de formatura, né, onde o nosso prefeito municipal, estivemos junto no protocolo, onde ele fez o anúncio e assumiu um compromisso de nós buscar a realizar esse sonho aí, principalmente das pessoas que cultuam a tradição gaúcha. Iniciativas que tem nas escolas, na piazada, nos guris, nas meninas e também nos peões e prendas do nosso município. Eu sei que o município de Marcelino Ramos, o prefeito já tem falado que tem solicitado alguns terrenos do Estado, né, para ser utilizado para várias indicações, enfim, demanda da nossa comunidade. E um deles está bem próximo do Santuário Salete, que é onde é a antiga Dyer, né, com reserva, evidentemente, de uma família que está morando ali, e que ele se estende para o outro lado da rua, que faz divisa com o Santuário de Salete. Então, essa é a indicação que a gente fez. Agradeço a todos aqui pelo entendimento. Já havíamos conversado entre os vereadores também. E eu sei que o Santuário também tem sido parceiro em várias atividades. É uma referência, está se transformando também no turismo, no Santuário, através do Padre Renuir. E a boa relação que temos, inclusive o Executivo. E a parceria que o próprio Santuário tem, em virtude daí da venda dos terrenos para a construção também desse bem social, que é a instalação das 45 habitações, né, da Minha Casa Minha Vida, nosso município, que está em andamento pelo Executivo Municipal. Então, deixar aqui esse agradecimento, essa indicação ao nosso Executivo, e dizer que nós, como vereador, também como integrante do grupo, como marcelinense, pode contar conosco na busca de recursos, de envolvimento para que isso aconteça. Já tivemos vários eventos, já foi registrado aqui o evento que vamos ter agora em São Caetano, juntamente com a comunidade de São Caetano, o grupo Fandangueiros do Pago e também com a Academia Bailante Concórdia, um grande evento aí, né? Já pensando também em juntar fundos, enfim, de seguir essa ideia à frente. Então, vejo como válido. Esse anúncio para nós foi um grande passo e uma grande conquista para os tradicionalistas de Marcelino Ramos. Deixar aqui registrado também, foi falado da família Mazucci, né? Mais de R$2.000 arrecadado, como é importante para as pessoas que trabalham voluntário e corpo de bombeiro. Foi falado aqui das prevenções do vereador do requerimento. Eles sempre tiveram à frente junto com a Defesa Civil, com a Secretaria de Agricultura, o município, a OBS, saúde, enfim. E também deixar registrado, foi falado nessa sessão, as ações de esporte e lazer da família Lazarim, em nome do Beto e da Luciane, que além de integrar os amigos, fazer um evento, também fazem doações de boa parte do lucro do evento às pessoas que mais precisam. Entidades, pessoas que estão em tratamento. Então, deixar esse agradecimento, dizer como a comunidade se envolve e apoia nessas coisas importantes, né, para a nossa comunidade de Marcelino Ramos. E por fim, para finalizar, deixar os parabéns aqui para o João Ribeiro, para a Laís, que estão inspirando outras pessoas, se destacaram nos eventos aqui já mencionados. Nós apresentamos um projeto de lei legislativa para auxílio financeiro no ano passado, fazendo mais ou menos um ano, foi em maio do ano, em junho do ano passado, para também se fazer um incentivo através do Bolsa Atleta para os atletas menores de 14 anos. Então, como é importante essa ajuda, esse auxílio, divulgar o município, praticar esporte e também levar, através dessas pessoas do Educa Kids aí, o nome de Marcelino Ramos e os destaques, né, que nos honram muito com as referências desses atletas a nível também estadual. Então, deixar aqui esse registro. Continuamos à disposição da nossa comunidade. Abraço a todos. Obrigado.
0: Ok, nossa última vereadora sorteada para a noite de hoje, a vereadora Rose.
4: Boa noite, senhor presidente, demais colegas. Nessa noite foi uma noite importante, diversos assuntos, muitas informações que nos foram repassadas. E um assunto que veio muito nessa noite sobre os meus colegas, foi muito comentado, é sobre esportes. E vendo as manifestações, principalmente quando vi o vereador Du aí falando da menina Laís, lá em Erechim, no pódio, eu fiquei me imaginando. Eu sou vereadora, mulher, vocês me acham muito forte às vezes, mas eu tenho um lado bem sentimental quando se trata em relação de mãe. E eu fiquei imaginando, falando dessas crianças aí no pódio, recebendo, estou no lugar de honra, os pais com certeza ficam lisonjeados em ver seus filhos aí, dão incentivos, e eu acho que os pais devem incentivar o quanto mais, né, dá todo incentivo, o apoio emocional, estar do lado, cuidando, porque é obrigação dos pais. Mas desde sábado, tem mexido comigo muito um assunto que está na rede nacional, que foi o acidente daquela jovem. 21 anos, nem vou citar o nome, uma jovem linda, futuro brilhante pela frente, sonhos, pai, mãe chorando, marido que não se conforma. Eu não sei se eu consigo dizer para vocês que eu vejo isso como uma tragédia, porque eu não consigo imaginar como uma tragédia. Acidente não me passa pela cabeça dizer que aquilo foi um acidente que aconteceu, porque se fosse um acidente, eu imagino um acidente que seja anunciado de uma outra forma. Não consigo parar de imaginar aquela cena e eu acordei de noite e fiquei pensando, será que em algum momento, naquela situação, aquela jovem, por alguns minutos, ela soube que ela estava nos últimos instantes da sua vida, será que em algum momento ela chegou a se tocar que ela não estava nas cordas? Hoje eu vi umas notícias, uma vereadora faz em torno de um ano que fez pedidos de providência sobre aquele mesmo local, né, pedindo para que se efetuasse investigações, porque não foi o primeiro acidente, não foi a primeira morte. Essa vereadora fez pedidos, ela fez protesto em cima daquela ponte. Essa vereadora protocolou, e não é porque é uma vereadora, se fosse um vereador eu também ia mencionar isso. Essa vereadora protocolou um pedido, quando o presidente passou em algum lugar aí, entregou o ofício pedindo que tomasse providência sobre aquele local. Foi recebido seu pedido de providência, protocolado, vamos encaminhar, né? Encaminhar. É o que a gente geralmente recebe quando a gente faz um pedido de providência, porque geralmente é uma pessoa que fez esse pedido, ela viu aquilo como um local de risco. Esportes radicais, para mim, se sou eu, jamais eu praticaria isso. Comigo jamais teria acontecido, porque, em primeiro lugar, eu moro de medo de altura. Em segundo lugar, se eu tivesse lá para fazer um pulo daquele, eu ia questionar as pessoas se a corda suportaria o meu peso, se eu estava bem amarrada, eu ia fazer diversos questionamentos. Agora eu fico imaginando, o que vai acontecer? O que vai acontecer agora? Provavelmente essas pessoas vão ser responsabilizadas, crime culposo, doloso, certamente, né, vão tomar as atitudes. Mas o que eu quero dizer é que não vai trazer os sonhos dessas pessoas de volta, não vai trazer o sonho dessa família de volta. E aquilo, para mim, não consigo, sabe? Eu não consigo imaginar. E me vem muitas coisas à mente. Porque, assim, a gente pode levar por outro lado e ver que, pensar assim, em quem que nós estamos confiando? Aquilo, para mim, se trata de relação de confiança. A moça foi lá, pagou um valor grande para fazer aquilo ali, né, para fazer aquele esporte radical, para ter aquela sensação. Hoje havia reportagem do moço que falou que fez, foi o segundo salto que ele deu. Ele fez esse salto, me perdoe, presidente, se eu passar um minutinho aqui, porque eu tenho um raciocínio lento. O moço fez esse salto e ele disse que o salto correu bem, ele viveu uma emoção, né, tudo com segurança. Ele teve sucesso naquilo, foi feliz naquilo que fez. E naquele dia ele afirma que 90 pessoas fizeram as mesmas coisas. Então eu quero dizer que às vezes 90 pessoas têm sucesso e, infelizmente, com uma acontece isso. E nas nossas vidas não é diferente. O que, que eu quero inserir aqui esse assunto, para nós pensarmos um pouco, é que a gente pode ver esse momento, a gente pode levar para a nossa vida e dizer assim, em quem que nós estamos confiando? Nós entregamos, às vezes, muitas vezes, a pensamento, não questionamos mais nada. A gente vai lá, se joga de uma ponta, a gente vai lá, se joga num negócio, a gente se joga num relacionamento com pessoas que você não sabe se realmente eles são certificados, pelo que diz a notícia, nem certificado eles não tinham, eles eram ilegal, né, pelo que se diz, agora vai aparecer muito comentário. A gente se joga aí e a gente não tem pensado nos resultados. Isso eu quero, não quero... A minha fala não é intenção de causar pânico e medo em ninguém, é só dizer assim que nós temos que começar a pensar mais no que nós estamos fazendo, em quem nós estamos confiando, para quem nós estamos confiando nossas vidas, para quem nós estamos confiando tudo aquilo que a gente tem. E, principalmente, com quem nós estamos confiando em deixar os nossos filhos. Que isso sirva de um alerta para nós pais, porque assim nós criamos nossos filhos, nós gastamos, nós investimos tempo para... Ninguém quer ver um filho nessa situação. E eu desejo a todos nós que nós temos a consciência e possamos começar a olhar para essa situação e dizer assim, se eu, a dor do outro, ela não me causa dor, então o problema não está nos outros, o problema está em mim. Muito obrigado, boa noite.
0: Eram essas então as manifestações que nós tínhamos para a noite de hoje. Reforçar então aqui que nossa sessão solene de homenagem, que seria no próximo dia 17, quarta, ela foi transferida para o dia 30 de junho às 19 horas. Também deixar o convite aí, como foi falado, que as pessoas participem da nossa tradicional João Pepa, né? A gente está acontecendo a João Pepa, são trabalhos voluntários, grupos, equipes, pessoas que passam às vezes a semana aí dentro do pavilhão da João Pepa, dedicando o seu tempo. Então, meus parabéns. Como foi falado aí, ontem tivemos a festa gaúcha, uma linda celebração gaúcha, também um churrasco ao meio-dia, à tarde, a tradição gaúcha, animado pelo compasso fandangueiro, onde foi um sucesso, e como bem falaram, quando tocava as músicas mais gaúchas mesmo, é que a sala enche, né? Então, lembrar aqui que nós já tivemos um CTG Marcelino, Porteira do Pago, né? Eu lembro ainda quando jovem, que a Loiri Patzlaff, com a turma das crianças, todas as crianças com lá os vestidos, as bombachinhas. Então, nós estamos querendo rever novamente isso. Tem também o professor Rodrigo, que está com a escolinha e precisa dessa ajuda, desse recurso que vem através da educação para adquirir as bombachas, as botas, esse material, né? Então, fica aí, mais uma vez, reforçando. No dia 18 de julho, lá em São Caetano, a animação é da banda Coração Gaúcho. É um jantar dançante no valor de R$ 70,00, em uma parceria com a Academia Bailanta, os Fandangueiros do Pago e a comunidade de São Caetano. será só ingressos antecipados, né? A janta, uma excelente janta no valor de R$70. Então fica aí o convite a todos. Eu gostaria de desejar a todos uma boa semana. Agradecer também a presença que esteve aqui antes da sessão, a secretária de saúde, esclarecendo alguns fatos. E sempre que nós precisar, podemos chamar as pessoas, os secretários aqui. E deixamos no convite aí que os demais secretários também venham a esta casa legislativa fazer a apresentação dos seus trabalhos e que possamos encaminhar nossas demandas. Desejo, então, a todos uma boa semana e deixo convocado a todos para dia 6 de julho, nossa próxima sessão ordinária ou a qualquer momento que formos chamados. Tenham todos uma excelente semana. Muito obrigado.
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8: 14 horas e 13 minutos.
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É, hoje o nosso programa Expresso Bandas, né? Curtíssimo. Tivemos aí o áudio da reunião da Câmara de Vereadores, enfim. Amanhã a gente vai estar aí para trazer bastante música para vocês, né? Luiz Otávio tá aí, manda um abraço. A gente também deixa um abraço para todos vocês. Enfim, cuide-se. Uma ótima tarde de quarta-feira para todo mundo e fique aí com o complemento musical.

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1: 14:33.
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3: 14:34. E aí, minha gente, tudo tranquilo por aí? Espero que sim, porque a gente tá por aqui começando mais um programinha ao vivo pra você e com você até as 16h30, eu, seu amigo Luiz Otávio, te fazendo companhia com o nosso Overdose, que começa a partir de agora, a dose máxima das mais tocadas pra você e com você nessa tarde super especial. É meio de semana, é quarta-feira, solzinho brilhando, então joga o volume lá em cima e curte todos os sucessos, as informações e tudo que a gente prepara pra você todas as tardes, tá bom? E também participa, pede a música da tua preferência, 549-8117-9296. Bora começar agitando tudo nossa quarta-feira? Prepara por aí, tem Rick Martin com Living La Vida Louca. Bora curtir!

0: Thaís Solange Almeida com Gustavo Lima, sinceramente. 14 horas, agora 42 minutos.
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0: É isso mesmo, estamos ao vivo aqui na programação da 100.3 e eu tô chegando por aqui pra trazer aquela dose que faltava no teu dia, pra dar aquele gás na tua tarde, pra trazer muita música boa, seja ela do passado, do presente, sertanejo, pop, rock, enfim, aqui a gente não tem essa de economizar. Se a música é boa, ela vai tocar aqui na nossa programação, independentemente também do estilo musical dela, tá bom? Tarde de quarta-feira, um excelente meio de semana pra você que tá trabalhando, que seja uma tarde produtiva aqui na companhia da 100.3, ou pra quem tá em casa descansando nesse meio de semana, que também seja uma tarde aí excelente pra você descansar na nossa companhia, tá bom? Solzinho brilhando por aqui, temperaturas um pouquinho mais amenas no sol, né, minha gente? Na sombra ainda tá friozinho, mas nesse instante 19 graus é a temperatura aqui na Praça Padre Basso, no centro da cidade, né? A máxima prevista para hoje era 21 graus, mas não sei se a gente vai alcançar tudo isso. Acho que 19 já é a máxima aí desta quarta-feira, né? E a gente vai juntos aqui na programação até as 4h30, a gente tá recém começando o nosso programinha. 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Conosco também, inclusive, mandar um abraço todo especial para essa galera que eu sei que tá sempre aí trabalhando e com rádio aqui na 100.3. Os nossos amigos aí, o Hector, a Juliana e todo o pessoal, todas as meninas aí de Hector Restaurante e Lanchonete, né? 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
0: Bora pra mais música aqui na programação. Tem César Menotti e Fabiano pra cantar pra gente Como um Anjo.
3: Alô, moçada!

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1: 14 horas e 48 minutos.
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9: Bora pra mais sucesso? Agora tem Di Ferreiro na programação, Com Você é Melhor. Bora curtir.

0: Tá aí Léo e Rafael na programação com PPA. Sai do mato, veiaco. 14 horas agora, 57 minutos.
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0: E bora lá, porque a gente segue juntos aqui na programação da 100.3, hein? É, já tá quase aí na hora da gente fechar a primeira parte do nosso Overdose, né? Daqui a pouquinho tem virada de hora, recadinho importante, não teremos notícias na hora certa aí, no sinal das 15 horas, né? Rede Gaúcha Sat tá transmitindo aí todas as emoções de mais uma Copa do Mundo. Tivemos agora em há pouco Portugal e Congo, né? Na real, o jogo ainda tá rolando e a Rede Gaúcha Sat tá transmitindo o jogo, então por isso não teremos aí o sinal do notícias na hora certa, agora às 15 horas, às 16 também não teremos, ou seja, nosso programa hoje é de muita música boa pra você e com você, tá bom? 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
0: 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Bora com mais música? Essa daqui é linda, hein? Coldplay com vocais de Beyoncé na parada com Him for the Weekend. Daqui a pouquinho tem virada de hora, não teremos notícia na hora certa, então daqui a pouco eu tô de volta.

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1: 15:04.
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0: 15 horas agora, 6 minutinhos, e a gente segue ao vivo contigo também no oferecimento do Instituto de Olhos Santa Luzia de Erechim, que é para você que está buscando os melhores cuidados, as melhores tecnologias para os seus olhos. 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

Bora lá, porque estamos de volta, hein? Parte 2 do nosso Overdose começa a partir de agora, então pode aumentar o volume do rádio, pode curtir com a gente esta tarde toda especial de meio de semana, porque ó, até as 4h30 eu tô por aqui contigo. E a música pra abrir todas na segunda parte é Guilherme Benuto e Luan Santana.

0: É pra todos os gostos o nosso programa, né? Recordamos esse sucessaço nacional na voz dela, Bete Carvalho Andança. Agora são 15 horas 16 minutos, bora pro nosso Dose Paparazzi de hoje.
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0: Bora lá então, minha gente, falar um pouquinho sobre a vida dos artistas e dos famosos. E aí, será que agora vai? Será que a gente vai parar de ouvir indireta pra ex nas músicas dela? Pois é, a fila pelo jeito andou pra nossa querida colombiana Shakira. A artista voltou a movimentar as redes sociais após ser flagrada deixando um hotel em Los Angeles, lá nos Estados Unidos, ao lado do ator mexicano Manuel García Rufo, conhecido por protagonizar a série O Poder e a Lei. Segundo o jornal britânico Daily Mail, os dois foram vistos saindo juntos do Sunset Tower Hotel por volta da meia-noite. Sorridentes e usando looks pretos, Shakira e Manuel deixaram o local no mesmo veículo, dirigido pelo ator, inclusive, o que foi suficiente para alimentar rumores de um possível romance, né? Já havia esse comentário na internet algum tempinho atrás, mas até agora não tinha nada concreto, né? E agora, com essa saída de um hotel juntos, pegando um carro juntos, aí reacendeu também o comentário, né? O encontro acontece pouco tempo depois da cantora afirmar em entrevista que seu foco está na criação dos filhos e que não pensa, por enquanto, em um novo casamento ou em algum relacionamento sério. Ainda assim, a proximidade entre os dois chamou a atenção dos fãs, né? Shakira está solteira desde o fim do seu breve envolvimento, digamos assim, com o ator Lucian, né? Com quem contracenou no clipe da música Punteria. E claro, desde o conturbado término, né, com o Piquet. A vida amorosa da cantora segue despertando a curiosidade do público. Até o momento, nem Shakira nem Manuel comentaram os rumores sobre um suposto possível relacionamento, né? Cenas para os próximos capítulos que você confere aqui no nosso Dose Paparazzi, que volta amanhã aqui na programação da 100.3.
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3: 15 horas e 18 minutos.
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0: 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O pessoal retorna com as atividades normais na segunda-feira do dia 29 de junho. Claro, prontos para receber você com carinho e com a qualidade de sempre. O pessoal tá aí agradecendo a compreensão de todos.
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0: Bora, minha gente, 15 horas 23 minutinhos e mais um bloco musical que tá chegando aqui na programação, hein, do nosso Overdose. Agradecendo demais a tua companhia, a tua parceria. Só daqui quero mandar um abraço todo especial pra galera da Rodagem, que eu sei que curte um modão sertanejo assim como eu, assim como a grande maioria das pessoas, né, minha gente? Quem não gosta daquele modão sertanejo do passado? Então, separei uma aqui especial para você que curte esse estilo musical assim como eu. Bora! Mato Grosso e Matias na programação com Memória. Essa música é linda e a gente recorda aqui na programação. Agora, aquilo que eu falo, a gente não tem medo de misturar sucesso, por isso que tá rodando por aqui.

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2: 15 horas e 31 minutos.
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7: 15h36, bora lá, porque tá chegando nostalgia na parada, hein?
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7: Bora, esse é o quadro da nossa programação que a gente traz música véia por aqui, aquela música com um cheirinho de poeira, sabe? Então, e hoje a gente foi longe por aqui, a gente foi pro início da década de 70, 1971, essa música foi lançada e foi o primeiro grande sucesso dessa banda que rapidamente conquistou o mundo com a sua sonoridade única e uma atmosfera contemplativa, digamos assim, sabe? Você respira essa música. A letra fala sobre uma jornada por um deserto, usando uma travessia como uma metáfora para a busca por paz, autoconhecimento e reflexão. O cavalo sem nome, que dá nome a essa música, representa a liberdade de seguir em frente sem rótulos ou amarras, deixando espaço para que cada ouvinte encontre o seu próprio significado. Tecnicamente, a faixa é marcada pelos violões com uma afinação característica, ela não tem aquela afinação comum, harmonias vocais suaves e um arranjo bem minimalista, criando uma atmosfera hipnótica que se tornou a marca registrada dessa canção. A música atravessou gerações como um dos maiores clássicos do folk, do rock, provando que simplicidade e emoção podem criar músicas verdadeiramente atemporais. Essa música não envelhece nunca e a gente vai curtir ela agora aqui na programação. Já sabe de que banda e de que música eu tô falando? Então, 1971, a banda America lança essa daqui, A Horse With No Name, que a gente recorda agora na programação.

0: Bora, minha gente, falar um pouquinho sobre tecnologia aqui na programação. Tá no ar o nosso Dose Tech, né? E a gente vai falar hoje sobre a taxa das blusinhas, né? Que ficou assim conhecida popularmente, digamos assim, no Brasil, né? Que foi a taxação aí de compras internacionais pelo governo federal. E agora, neste ano de 2026, foi revogada, né? Foi tirada a taxa por parte do governo federal. Ficou só o ICMS estadual sobre importações aí de compras internacionais de até $50, né? Bom, mas hoje uma notícia ganhou a internet aí, porque as compras internacionais de até $50, né, voltarão a ter cobrança de imposto federal a partir de 2027. Pois é, a gente já esperava isso, né, sendo muito sincero. A tributação será feita agora pelo CBS, é a Contribuição sobre Bens e Serviços. Mudou o nome, né, minha gente? Criada pela reforma tributária, substituindo o antigo imposto de importação de 20%, conhecido como a taxa das blusinhas. A alíquota da CBS ainda será definida pelo Senado Federal. Na prática, as compras deixarão de pagar o imposto de importação, mas passarão a recolher CBS, além do ICMS estadual, né, já válido para as compras normalmente hoje em dia. A mudança busca igualar a carga tributária entre produtos importados e os vendidos no comércio nacional. Para os consumidores, o cenário será intermediário. Em uma simulação para quem compra R$ 100, por exemplo, o custo era de R$ 144,58 com a taxa antiga de 20%. Caiu para 120 agora em 2026, né, somente com o ICMS estadual, quando há apenas a cobrança então do ICMS. E deve subir para R$ 131,84 em 2027, considerando uma CBS estimada de 9,43%. Ou seja, ficará mais caro do que hoje, mas ainda mais barato do que no modelo anterior, né? A partir de 2029, começa a transição para o IBS, que substituirá gradualmente o ICMS e o ISS. É muita letrinha, né? Ao final da reforma, em 2032, a carga tributária total sobre compras online deverá ficar em torno de 26,5%, unificando os impostos sobre o consumo, né, minha gente? Tá aí. É uma taxação assim que dá o que falar, né? Muita gente concorda com essa taxação para justamente equilibrar o mercado nacional. Outras pessoas, aquelas talvez mais de baixa renda, que utilizavam disso para comprar coisas mais baratas no exterior, né? Hoje em dia não conseguem mais fazer isso de uma forma que realmente vale a pena. Enfim, minha gente, é dois pesos, duas medidas aí, né? Que tá dando o que falar. E a taxa das blusinhas deu muito o que falar no começo. Agora o governo federal retirou essa taxação em 2026, mas que vai voltar em 2027 um pouquinho mais barata, sim, mas ainda terá também aí uma taxação bem salgada, né, minha gente? Tá aí. Eu acho assim, os produtos que o nosso mercado nacional não produz não deveria ter a cobrança, mas aquilo que tem aqui dentro, tudo bem ter uma taxa, né? Ter, enfim, aquela taxa de importação. Então tá aí, minha gente, e a gente vê muito também as compras mesmo abaixo de $50 sendo taxadas, né, por muitas vezes, quando na verdade a lei diz que seriam compras somente acima de $50, o que dá por volta de R$ 200 convertidos, né, minha gente? Bom, vamos ver como é que vai ser. Por enquanto, em 2026 tá zerado aí o imposto federal, só o ICMS estadual, mas que em 2027 vai retornar com outra sigla, com outro nome, mas que vai estar de volta aí nas compras internacionais. Tá bom, minha gente? Então tá aí, esse foi o nosso Dose Tech de hoje, que volta amanhã aqui na programação da 100.3.
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2: 15 horas e 52 minutos.
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0: Bora lá pra mais sucesso. Tem Vagabundo com Gustavo Lima e Luiz Ponce.
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aí, Gustavo Lima, Luiz Fonsi na programação com Vagabundo, 15 horas agora 58 minutinhos. Bora lá fechar essa primeira parte, ou melhor, a segunda parte já do nosso Overdose, né? Com Katy Perry na programação, lembrando que não teremos notícias na hora certa no sinal das 16 horas, ou seja, daqui a pouquinho a gente tá de volta com muito mais sucesso pra você. E agora tem ela, Katy Perry com Snoop Dogg na programação. 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
1: 16:02.
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11: Agora 6 minutinhos e a gente tá de volta em terceira parte do Overdose, começando aqui pela 100.3, daqui a pouquinho tem Top Music, onde a gente confere a mais tocada aí desta quarta-feira em todo mundo, tá bom? É daqui a pouquinho aqui na 100.3, então pode aumentar o volume, pode voltar a curtir os sucessos da 100.3, porque eles estão de volta por aqui também. E a gente volta para a terceira parte com sucesso sertanejo modão para você. Zezé de Camargo e Luciano, bora curtir.

0: Tá aí, Dilcinho na programação com Garrafas e Bocas, 16 e 16. Bora pro Top Music de hoje.
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0: 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Chegou a primeiraça de hoje nas plataformas digitais, nas rádios por todo mundo. O álbum completo dela tá no top das top, minha gente. E essa daqui é a top 1 de hoje. Olivia Rodrigo com Stupid Song. Bora curtir.
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1: 16:20.
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2: Minha gente, assim chegamos ao final da nossa edição de quarta-feira, do nosso meio de semana do Overdose, hein? Quero agradecer demais você que esteve aí na companhia, na parceria por mais uma tarde. E claro, prometemos voltar amanhã, quinta-feira, estaremos ao vivo às 14 horas e 30 minutos aqui contigo, tá bom? Eu deixo vocês hoje com o sucesso de Papas da Língua, depois tem YouTube e daqui a pouquinho Território Sertanejo com a Raquel pra fechar a tua tarde de quarta, tá bom? Se cuidem, até amanhã, tchau, tchau!

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1: 16 horas e 30 minutos.
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1: Olá, muito boa tarde para você que está aí na sintonia da Rádio Salete FM 100.3. Agora são 16 horas e 31 minutos. Sejam todos muito bem-vindos ao Território Sertanejo, seu programa de todo final de tarde, nossa edição desta quarta-feira, dia 17 de junho. Chegamos aí na metade da semana, com uma tarde bonita, com o sol em Marcelino Ramos, 19 graus é a temperatura, e a partir de agora a gente chega para conectar você com o que há de melhor da música sertaneja. Vamos até às 5h50 te fazendo companhia. Muito boa tarde para você que acompanha a gente no trabalho, quem está por casa, ou você que, quem sabe, nos leva na carona. Muito obrigada por estar com a gente aqui no Território Sertanejo. Quem também chega junto comigo na parte técnica, seleção musical, é o meu colega, meu amigo Ebenezer, que deixa a todos o seu boa tarde. 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Vamos começando a nossa edição de hoje com o sucesso de Daniel. Boa tarde.
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E agora são 16 horas, mais 42 minutos. Uma ótima tarde de quarta-feira para você. Chegamos aí na metade de mais uma semana, né? Estamos te fazendo companhia com o Território Sertanejo. Ouvimos sucesso com Edson e Hudson e Maiara e Maraísa. E está só começando. Tem muito mais música para você curtir, para você acompanhar aí neste final de tarde. 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Esperamos por você. Vamos ouvindo mais música? Chegando por aqui, Lua Santana.

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2: 16 horas e 48 minutos.
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Você está acompanhando a programação de final de tarde da Rádio Salete, 9 minutos faltando para as 5 horas. 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Mais música chegando por aqui com Vitor e Léo.

0: Valeu, Matheus Calma, Simone Mendes.
1: Que linda!
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5: 17 horas em ponto.
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7:03, estamos de volta por aqui com o Território Sertanejo, começando a segunda parte da nossa edição desta quarta-feira. Seguimos até as 5h50, daqui a pouquinho a gente traz o nosso clássico sertanejo desta quarta-feira. O Ebenezer continua na parte técnica, seleção musical. Vamos abrindo esta segunda parte do programa com Hugo Pena e Gabriel. Vamos ver assim.

0: nessa noite mágica, maravilhosa da nossa vida. Aqui inicia mais uma história de João Bosco e Vinícius.
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2: Vamos agora falando de clássico sertanejo por aqui, lançada pela dupla João Mineiro e Marciano. O Beijo do Adeus é uma das canções românticas mais emocionantes do sertanejo tradicional. Composta por Marciano e Darcy Rossi, a música retrata o sofrimento de alguém que precisa enfrentar o fim de um relacionamento, mas ainda guarda esperança e sentimento pela pessoa amada. A letra descreve o momento doloroso da despedida, quando o personagem vai buscar seus pertences na casa da ex-companheira e pede apenas uma última lembrança, o beijo do adeus. A música transmite toda a tristeza, a saudade e a dificuldade de aceitar a separação, mostrando também a fragilidade emocional de quem tenta esconder a dor atrás da bebida e do silêncio. Com a interpretação marcante de João Mineiro e Marciano, a canção conquistou grande sucesso nas rádios sertanejas e permanece até hoje como uma das músicas mais lembradas da dupla, especialmente entre os fãs do sertanejo romântico e apaixonado. E nós vamos ouvindo este grande clássico aqui no Território.

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1: 17 horas e 14 minutos.
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Já se passaram 18 minutos das 5 horas da tarde e nós continuamos por aqui com o Território Sertanejo. Estamos aí na metade da semana, quarta-feira, dia 17 de junho. 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Vamos ouvindo mais música, chegando por aqui Tião Carreiro e Pardinho. Música.

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1: 17 horas e 26 minutos.
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E o Território Sertanejo continua por aqui, 17 horas mais 30 minutos, seguimos até as 5h50 te fazendo companhia, contamos aí com a parceria da Ótica Líder, que continua com a sua campanha Show de Prêmios, neste ano sorteando um televisor por mês, e em dezembro acontece aí o sorteio de R$4.000 em dinheiro. 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Vamos ouvindo mais música na programação com Léo Magalhães.

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1: Estamos chegando ao final da nossa edição de hoje do Território. Quero te agradecer pela tua sintonia. Amanhã, 16h30, a gente está de volta com mais uma edição do programa. Vamos fechando o Território desta quarta-feira com Lourenço e Lorival e Chitãozinho e Chororó. Tchau, tchau.

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1: 17 horas e 51 minutos.
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4: Maria, mãe do silêncio e da humanidade, que vive perdida no mar sem fim do Senhor. Sem ti, tudo ficou parado. O tempo, o espaço, a palavra, a música, o silêncio e a mulher. Tu assumiste tudo. Jamais se viu na face da terra uma figura de tamanha doçura, candura e inefável encanto. Por este motivo, ao cair da tarde, os sinos repicam e as crianças, jovens e adultos de todas as raças reúnem-se e, com um olhar voltado para o infinito, rendem uma homenagem, uma prece a Maria.
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a Maria, e ela concebeu do Espírito Santo. Eis aqui a serva do Senhor. Faça-se em mim segundo a vossa palavra. E o Verbo se fez carne e habitou entre nós. Ave Maria, cheia de graça, o Senhor é convosco. Bendita sois vós entre as mulheres, e bendito é o fruto do vosso ventre, Jesus. Santa Maria, Mãe de Deus, rogai por nós, pecadores, agora e na hora de nossa morte. Amém. Rogai por nós, Santa Mãe de Deus, para que sejamos dignos das promessas de Cristo. Hoje, quarta-feira, dia dedicado a São José. Coloquemos no manto de São José nossas intenções, nossos pedidos e rezemos pelas nossas famílias. São José, padroeiro das famílias, rogai por nós. Ó glorioso São José, a quem Deus confiou o cuidado da mais santa família da terra, sede, nós vos pedimos, Pai e protetor da nossa família aqui na terra. Dai-nos a graça de vivermos e morrermos no amor de Jesus e Maria. Ó glorioso São José, em vós depositamos a nossa confiança e somos gratos por tudo o que vem de vossa intercessão. Rogai a Deus por nós. Amém. São José, rogai por nós. Jesus, Maria e José, a minha família vossa é. Oração escrita pelo Santo Padre, o Papa Francisco. Salve, guardião do Redentor e esposo da Virgem Maria. A vós Deus confiou o seu Filho. Em vós Maria depositou a sua confiança. Convosco Cristo tornou-se homem. Ó bem-aventurado José, mostrai-vos, Pai, também para nós e guiai-nos no caminho da vida. Alcançai-nos graça, misericórdia e coragem e defendei-nos de todo mal. Amém. Oração pelas vocações, pela intercessão de São José. É no meio das famílias que nascem boas e santas vocações. Senhor, tu me deste a vida e me chamaste pelo nome. Em meio a tantas vozes e apelos do mundo, eu quero ouvir a tua voz. Senhor, sei que tens sobre mim um projeto de amor. Tu conheces o meu coração e sabes de que mais necessito. Peço-te que me ilumines com teu espírito e me mostre o caminho que devo seguir. Dá-me força, discernimento e alegria para acolher teu chamado e assumir corajosamente o que desejas de mim, a exemplo de São José e de todos os fundadores e fundadoras de congregações religiosas que confiaram na providência de São José. E assim como Maria, que eu possa dizer sim à tua vontade. Eis-me aqui, Senhor. Amém. Ave Maria, cheia de graça, o Senhor é convosco. Bendita sois vós entre as mulheres, e bendito é o fruto do vosso ventre, Jesus. Santa Maria, Mãe de Deus, rogai por nós, pecadores, agora e na hora de nossa morte. Amém. Glória ao Pai, ao Filho e ao Espírito Santo, como era no princípio, agora e sempre. Amém. Oração. Deus Pai de infinita misericórdia, ouvi nossas preces, nossas súplicas e atendei-nos pela intercessão de Maria Santíssima, do Menino Jesus e de São José, a Sagrada Família de Nazaré. E abençoe-nos, ó Deus Todo-Poderoso,
Em nome do Pai, do Filho e do Espírito Santo. Amém. Uma boa tarde a todos.

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1: 17 horas e 59 minutos.
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3: And this is a wonderful environment. I'm happy to be here.
4: É, o ambiente está lindo mesmo, Felipe. A gente achou até que ia chover porque veio um ventinho daqueles, mas está um dia lindo, céu azul. Está um ambiente muito bonito e que ele está feliz e falou do como foi bonito o gol do Musa. And what do you think? How excited, quão animado are you about the second half? Sobre o segundo tempo.
3: Oh, extremely excited. Like I said, I'm glad that the game has opened up. There's been goals, and so I think they're both going to go at it and try to get a win, hopefully. So I want to see more goals.
4: Oh, ele quer ver mais gols. De fato, é uma das partidas mais difíceis, né? Com duas seleções muito boas, mas como ele disse, tá, um jogo está aberto, está 2-2, então ele espera que a Croácia vença nesse segundo tempo. What's your name, please?
3: Ethan.
4: Ethan, and do you know something about Brazilian football or Brazilian players?
3: Futebol? Very, very little.
4: Very little.
3: I know some about, like, you know, Ronaldinho. Maybe my I really like Ronaldinho. Yeah, he's my favorite. He's my favorite.
4: Do you know a club?
3: Flamengo. Yeah.
4: Ufa, Felipe, ufa, conhece o Flamengo.
5: Na hora que falou,
4: me
5: Ronaldinho, achei que vinha. Achei que vinha de novo. Valeu,
4: me
5: Kelly.
4: Tremi. Mas no, it's because my team is against
3: rival.
4: Yes, a rival. Okay. Thank you very much. From Grêmio, who is Ronaldinho's
3: and that's where Ronaldinho came from. Yeah, Grêmio.
4: Eu vou parar por aqui, Felipe. Felipe, Croácia, ingleses
5: não é
4: aqui, Croácia.
5: Tu tá combinando com esses caras aí, Kelly.
4: Não dá, Felipe.
5: Beijo pra ti,
4: Felipe.
5: Bom trabalho, valeu.
4: Beijo, amores.
5: Valeu, vamos pra outro ponto, vamos pra outro ponto. Cacau Coraza, por onde anda você, Cacau?
6: Hello, my friend. Felipe, eu tô aqui no Hudson Yards, tá? No Vessel. Tem uma paisagem bonita, depois eu mostro pra vocês. E eu vi de longe duas pessoas, dois torcedores com a camisa da Inglaterra. Cheguei pertinho, perguntei, vocês são da Inglaterra? Eles falaram que não, são da Escócia, mas eles torcem pra Inglaterra. Eu tô aqui com o Paul e com a Nive. So, what do you think about the first time? Perguntei pra eles, o que eles acharam desse primeiro tempo?
7: Well, England could have done a little bit better, I'm afraid. Conceding the two goals was a bit disappointing, and we've been a little bit not as structured at the back as what I'd like them to have been, but going forward we've done our usual best with our set pieces, so I'm really pleased about that.
6: Olha o inglês dele que tu disse que tu gosta, é bem fechadinho, né, Felipe? Falou que gostou ali, se tu quiser me dar uma ajuda aí, porque ele fala bem fechadinho, mas falou que gostou, mas dá para melhorar, né? Teve uns espaços que a Inglaterra não conseguiu chegar. Deixa eu perguntar para a Nive. Nive, what do you think about the first time and what are you excited about the second time?
8: Oh, I don't think they played as defensively as they could have done. They're definitely, it's maybe the heat that's getting to them, but hopefully in the second half, with those two goals that have been scored by Croatia, they'll really drive it home. Hopefully they'll swap some in, some out, and hopefully we'll get a better second half and win the game.
6: Tá, resumo, disse que espera que defenda um pouquinho mais, mas que ataque e que vença, né? O resumo de toda a ópera foi essa. Vou perguntar quantos gols eles acham ou esperam que o Kane faça no próximo tempo. How many goals you think on or you hope Kane score in the second time?
7: Well, if he gets a hat trick and we concede no more, I'll be happy with that.
6: Okay, because Messi yesterday.
7: Yeah. We want to compete with Messi now. Yeah.
6: Yes.
7: If we win the game, everything's good.
6: Ele falou que espera que seja um hat trick, né?
5: Todo
6: Aí eu falei que o Messi
5: agora.
6: Fez ontem. É, o Messi fez ontem. Ele falou, o Messi fez ontem. Estamos competindo, mas se ganhar tá tudo certo. Thank you so much. And when finished, you know about Brazilian team or soccer players?
7: Yeah, a little bit. Yeah. So Manchester United have just lost one of your midfielders.
6: Yeah.
7: So it's a bit of a shame to lose him from the Premiership. Yeah. But he's coming over to the States, so he's going to play. Yeah, that'll be great.
6: Yes, and we have Vini Junior, Rafinha.
7: Excellent. Yeah, Vini Junior. I watch him a lot playing for Real Madrid. He's an excellent player.
6: Yes, it's good. And Carlo Ancelotti, what do you think?
7: A superb manager. We'd like to see him in the Premiership, so you need to try and keep hold of him for the Brazilian national team, but we'd like to see him as well back in the UK.
6: Yeah.
4: Aí, ó, eles gostam, né, do Carlo Ancelotti, falou bem do Carlo Ancelotti, que já ganhou ali alguns prêmios. Mas é isso, viu, Felipe? Vou estar aqui em volta, tem muito colombiano. Colômbia joga hoje e eles já estão por aqui, tá? Mas eu volto contigo aí, qualquer coisa tu me chama de novo.
5: Depois tu volta com os colombianos, acho que vai ser mais fácil de entender os colombianos. O sotaque britânico é sensacional, mas é difícil de compreender. Beijo, Cacau, bom trabalho! Cacau
4: Coraza. Bem fechadinho, né?
5: Cacau Coraza tá lá entrevistando a torcida inglesa, empolgada com mais uma Copa do Mundo. Vamos voltar pro Brasil, voltar a Porto Alegre, porque a Tâmbara tá acompanhando as informações do trânsito na capital gaúcha. Fala, Ian!
9: Pois é, Felipe, movimento de final de tarde daquele jeito em Porto Alegre, né? A entrada da capital está com um fluxo bem congestionado, não é normal para esse final de tarde, então já ressalto para quem for usar Castelo Branco, já tem lentidão por ali, principalmente no entorno da Estação São Pedro, e ela segue, persiste, principalmente para quem pega depois do túnel da Conceição, tanto na elevada quanto no túnel, bem travado, tem para e arranca por todo esse trajeto. Se o motorista segue pela Mauá, ali já dá uma liberada, movimento já mais dentro do previsto para o horário. Na área da Zona Norte, na terceira perimetral, movimento já mais carregado ali pela Carlos Gomes, mais concentrado entre o trajeto da Protásio Alves até passar pela Anitta, depois volta a travar mais perto da Plínio Brasil Milano. Na Zona Sul, nós passamos mais cedo ali na Venceslau Escobar, pertinho do cruzamento da esquina com a Otto, teve uma batida entre dois carros nesse sentido da Zona Sul para voltar para a Zona Norte, mais para a área mais central da cidade. Ali ainda tem um pouco de resistência no trânsito, um pouquinho mais travado nos dois sentidos, os veículos foram tirados para cima do canteiro central, junto das viaturas da Brigada e da EPTC, ainda deixando o trânsito um pouquinho mais carregado, mas claro, também já tem um movimento que se soma ao final de tarde com um pouco mais de movimento intenso por ali. Nas rodovias tem ainda aquela tranqueira que eu havia citado mais cedo na 116 em Canoas, deu uma aumentada inclusive na fila para quem passa ali entre Estação Fátima, viaduto da Metrovel em direção ao interior, tendo a rodovia do parque ainda como melhor opção.
5: Valeu, obrigado, Iatâmbara, atualizando as informações do trânsito aqui em Porto Alegre. Rodamos por pontos dos Estados Unidos, pontos de Porto Alegre, e agora vamos voltar para o estúdio. O Marcos Bertoncello, que outros jogos temos hoje de Copa do Mundo? A Cacau anunciou, né? Tem colombianos rondando ali o estádio. Daqui a pouco eles vão falar aqui na Gaúcha também.
10: Pois é, Felipe. É o último time, ou a última seleção sul-americana que faz a sua estreia, por enquanto apenas a vitória dos argentinos. Os colombianos jogam hoje à noite no México, às 11 horas. 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Uzbequistão e Colômbia, no Estádio Azteca, na Cidade do México, fechando o Grupo K e também fechando essa primeira rodada de Copa do Mundo. Mas antes, a Gaúcha também conta as emoções de Gana e Panamá, jogo marcado para as 8 horas da noite em Toronto pelo Grupo L, mesmo grupo de Inglaterra e Croácia, Felipe.
5: Aproveitar que as equipes ainda não retornaram, logo mais devolvo o bastão para o Gustavo Maiago, mas vamos acionar Valéria Possamay. O time da Croácia já está em campo, daqui a pouco a gente informa se vai ter mudança ou não. Inglaterra ainda não voltou, está voltando agora rapidinho. Valéria Possamay.
11: Estamos aqui na Times Square, encontrei uma família toda que veio diretamente de Bogotá para acompanhar essa estreia. Tu nome
12: é? Jason.
11: Jason, o que espera do primeiro partido?
12: Bueno, pues es una expectativa grande, viajamos todos como familia, hoy pues no juega aquí, pero va a jugar contra Portugal y Miami, ahí también vamos a estar. Entonces, primero, que sea un gran partido y que nos dé mucha emoción a todo el país.
11: Muchas gracias. ¿Qué espera de partido de hoy?
13: Que sea hoy un día muy espectacular, donde de verdad vamos a ver y sentirnos como colombianos. Venimos de Bogotá y con toda mi familia, estar todos unidos acá y compartir de verdad acá en Nueva York.
11: Un resultado para hoy.
13: Espectacular, que sea 3-0.
14: Ah, sí. 3-0.
15: Gana Colombia 3-0.
11: ¿Qué espera del partido de Colombia en la Copa?
15: Esperamos clasificar y llegar a la final. Tenemos mucha fe en nuestros jugadores, son los mejores. Amamos a Lucho Díaz, James Rodríguez. Estamos muy felices.
11: ¿Cómo será un grito? ¿Colombia campeón?
16: Colombia campeón mundial.
11: Sí. ¿Cómo será el grito para Colombia?
17: Colômbia, Colômbia, Colômbia, Colômbia.
11: Essa é a festa por aqui.
5: Muito bom, Los Cafeteros. Vai começar o segundo tempo, Inglaterra 2, Croácia 2. Agora é tudo contigo, Gustavo Maiago.
18: Vamos nessa para os 45 minutos finais, mais o acréscimo do árbitro francês Clément Turpin, que autoriza e a bola de novo está rolando. tudo no futebol da Gaúcha. Inglaterra 2, Croácia também 2. Times com as mesmas formações para o segundo tempo. Estreia de dois times da Europa, os dois últimos europeus a estrearem nesta Copa do Mundo 2026. Daqui a pouco tem Gana contra Panamá. E às 11 da noite, Colômbia e Uzbequistão. Jogos com acompanhamento, claro, do futebol da Gaúcha. Vem buscar jogo Jude Bellingham pelo meio, movimentando bola de lado para James. Toque de lado, outra vez para o Bellingham. Mais atrás para o Stones. Stones abre a bola aqui na ponta para o Ryle. O Ryle lateral esquerdo contra a marcação feita nesse momento ali pelo jogador da Croácia, o Susic. E a bola acaba sendo recuada mais uma vez até o Stones. 2-2, a Inglaterra saiu na frente. A Croácia empatou, a Inglaterra fez o segundo. A Croácia empatou de novo. São 4 gols no jogo. Bola tocada para o lado esquerdo para Gordon. Gordon recuando para o Ryle. O Ryle mais atrás vem de novo com o Stones. Aperta na marcação ali, chegando o jogador que é o Susic. A bola vai até o lado direito, lá com o Consa. Consa tenta o passe em profundidade para o Madueke, que passou por ele, caiu para o Bellingham. Vem Inglaterra, pintou o terceiro cara a cara. Pro... da Inglaterra! Jude Bellingham! 1:40 do segundo tempo. Ele apareceu livre nas costas da zaga e aí teve qualidade para tirar do goleiro e fazer o terceiro gol inglês da Copa. 3-2 sobre a Croácia, Felipe Duarte.
5: Copa do Mundo é o lugar onde os grandes jogadores precisam confirmar que são grandes. E Jude Bellingham é jovem, 22 anos, mas é um grande jogador do Real Madrid. Hey Jude! Abriu correria nas costas da marcação croata e na saída do goleiro chuta na bochecha da rede. A bola bate no pé da trave e entra. Inglaterra está na frente de novo, Maurício.
16: Olha, não interessa, comentarista, se a Inglaterra não tem brilho individual, plasticidade no jogo, ela tem uma eficácia impressionante. Essa é a terceira chance de gol da Inglaterra e é o terceiro gol inglês. Infiltração daquele que é logo depois do Kane o melhor jogador inglês, aquele que não se discute, que Thomas Tuchel manteve no elenco e no time titular, chamado Bellingham do Real Madrid. Com essa eficácia, Bertoncelo, é justo o 3-2 dos britânicos.
10: E o Bellingham, que justamente hoje completa 50 jogos pela seleção inglesa, marca seu 7º gol e vai dando a vitória para a Inglaterra na estreia na Copa do Mundo, neste grupo que ainda hoje tem Panamá e Gana.
18: Inglaterra que tem um belo histórico em estreias de Copa. 7 vitórias, 6 empates, apenas 3 derrotas em 16 estreias desde 1950. A última vez que a Inglaterra perdeu numa estreia em Copa foi 2014. A Itália por 2-1 na Arena da Amazônia, lá em Manaus. E tem escanteio o time inglês, 3:30 do segundo tempo, 3-2, 5 gols no jogo. Rice na bola. Autorizado pela arbitragem, Rice bateu, bola alta, o goleiro ficou no meio do caminho, pra fora! O Ryle, quase o quarto, Felipe!
5: O Ryle virou o Rivel, tava sozinho no segundo pau, né? Tudo bem, o Guardiol tava na frente da trave, poderia evitar que essa bola entrasse, mas o cabeceio do lateral esquerdo do Manchester City, da seleção inglesa, não foi nem no gol. Cobrança perfeita de escanteio do Rice na cabeça dele, que não soube aproveitar. Poderia ter ampliado o marcador. A Inglaterra segue 3-2.
18: É um segundo tempo que a Inglaterra vem com tudo, vem para resolver o jogo, seu Maurício.
16: A Inglaterra está fazendo um papel que fecha com a ambição do Thomas Tuchel. Ou seja, há um time eficaz, sólido e ainda assim tomou 2 gols da Croácia, é verdade, mas toda vez que ele vai à frente ele tem um poder de fogo, ele tem uma letalidade, uma capacidade de converter extraordinária, a partir do seu 9 e também do seu 10 que está fazendo até aqui o gol da vitória. Então a Inglaterra está em campo com aquilo que é a ideia principal do seu treinador, que agora aparece no vídeo inclusive, e nesse momento fecha o acordo. Por quê? Porque ele precisa ganhar esta primeira partida. Ele está sob muita pressão da sua torcida, da sua imprensa, porque deixou jogadores talentosos de fora, deixou um zagueiro tradicional, o Maguire, de fora, e ele precisa da vitória para dar um salvo-conduto no seu trabalho. Está conseguindo, Gustavo?
18: 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Rede Gaúcha ainda mais moderna, ainda mais digital. 3-2 para a Inglaterra diante da Croácia. Inglaterra que volta a jogar quando, Bertoncello, pela Copa?
10: O grupo L da Copa do Mundo tem a Inglaterra voltando a campo na próxima semana, enfrentando o Gana em Foxborough, na Grande Boston. Então a Inglaterra está enfrentando a Croácia hoje, pega a Gana na próxima rodada e encerra contra o Panamá.
18: Falta para a Croácia, levantamento para a grande área, disputa a bola para Turina, corta Bellingham, Bellingham para Gordon, Gordon tentou passe para o Maduek, no meio do caminho apareceu para tirar Vuskovic, bola tocada atrás para Modric, Modric abrindo aqui na ponta direita, ela vem para domínio do jogador da equipe da Croácia, o Stanisic recuando, mais atrás a bola para a batida de qualquer maneira da frente do Guardiol. Aparece na sequência, o Ryder recupera, disputa a bola ali com o Susic, consegue o toque na ponta para a chegada de Rice. Lá vai a Inglaterra, cara a cara, Rice bateu, Livakovic espalma pela linha de fundo.
5: Que paulada e que defesaça, né? Rice, camisa 4 às costas, jogador do Arsenal, cobrador de escanteios do Arsenal e da seleção inglesa. Quase marcou um golaço, a bola não entrou porque brilhou. Livakovic, escanteio para a Inglaterra. Deve ser ele, né? Rice, ele quem cobra.
16: Primeira chance real desperdiçada, criada, na verdade, mas desperdiçada pela Inglaterra na defesa do goleiro. Grande lance do volante Rice.
18: Imagina se o outro volante fosse o Bin, hein, Maurício? Rice e Bin jogando juntos no meio campo da Inglaterra.
16: Vai ser uma longa noite.
18: Escanteio, e é ele, Rice. Vai cobrar a bola parada para a Inglaterra. 7 minutos, segundo tempo, 3-2 para os ingleses. Bola na área, subiu para tirar Guardiol. Vem de novo Rice, tenta o drible para cima da marcação do Susic. Conseguiu o cruzamento. No primeiro pau, Perisic ajudando a defesa, tira aí. Novo escanteio para o time inglês. 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Escanteio cobrado curto. Rice para Maduek. Maduek recuando mais atrás a bola para o James. James para Anderson. Anderson chega na frente da marcação ali. Consegue se livrar do Stanisic. Toca para o Rice. Se ajeitou de cabeça para o Maduek. Ele foi derrubado. O francês não deu nada, só tiro de meta, Felipe Duarte.
5: Os ingleses ficaram pedindo falta e depois escanteio. Mas o último toque foi do Maduek, né? Jogador 20, é ele quem disputa a bola com o Modric, que dá o carrinho, não atinge a bola e é tiro de meta para a seleção croata. O Maiago, não dá para ser Rice and Beans, porque o negócio dos ingleses é fish and chips.
16: Meu Deus, não vai ter fim.
18: 8:30, futebol da Gaúcha anunciando para hoje ainda Gana e Panamá com André Silva. E às 11 da noite estaremos juntos com Colômbia e Uzbequistão. Estava dando uma olhada aqui nos jogadores que são naturalizados, né? Não nasceram necessariamente no país o qual estão defendendo, né? E é o caso no time da Inglaterra do Mac. Boom. É isso, né? Que nem tá em campo. Mark Gay.
5: Nasceu na Costa do Marfim.
18: Mark Gay. Eu fui olhar para conferir se o Maduek vivia esse processo, mas não. O Maduek é inglês de nascimento mesmo.
5: Mas ele tem dupla nacionalidade, nigeriano.
18: Nigeriano, mas nasceu mesmo na Inglaterra. O Mark Gay, na Costa do Marfim, está no banco de reservas.
5: O zagueiro, o Konza, o Esri Konza, do Aston Villa. Ele também tem dupla nacionalidade do Congo. O Congo que joga a Copa do Mundo. Ele é descendente de congoleses, mas defende a seleção inglesa.
18: 3-2 para a seleção da Inglaterra contra a Croácia. Os croatas, pelo que eu vi aqui, tem 8 jogadores que não nasceram na Croácia jogando nesta Copa do Mundo.
5: E tem 2 primos, né?
18: Susic, é isso?
5: Isso.
18: Não é austríaco e outro é Bosnia. Escanteio, bola na área, vem a Inglaterra, salvou o goleiro Livakovic. Uma, duas, três vezes o goleiro croata salva. Insiste a Inglaterra, James toca na ponta, Rice cruzou de novo e o Kane não conseguiu tocar para a rede. O último toque foi croata. Livakovic, milagroso em Arlington, Felipe.
5: Primeiro no cabeceio de O'Reilly, lateral esquerdo cabeceou, o goleiro croata salvou. E na sequência, uma nova finalização de Gordon. E de novo o goleiro brilhou. É pressão inglesa, novo escanteio e lá está ele, Rice. O árbitro agora conversa com o Modric, pede para segurar o escanteio. Será que ele vai observar, hein, Maiago?
16: E o segundo tempo inglês tem finalmente brilho, tá? Há uma equipe que joga pelos lados, que joga vertical, que consegue vitória pessoal, cria chance de gol. Já são duas desperdiçadas, criadas e desperdiçadas, sendo que essa segunda, duas numa só. A Inglaterra do segundo tempo é melhor que a Inglaterra do primeiro tempo, Gustavo.
18: É, e ela continua em cima, seu Maurício, 11 do segundo tempo. Rice mais uma vez, outro cruzamento, Livakovic. Tiro de soco e o Gordon vai ficar com mais um arremesso lateral para a seleção da Inglaterra. 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Harry Kane chega batendo, de novo Livakovic, outra vez Livakovic. O goleiro da Croácia começa a fazer milagre atrás de milagre, vem de novo Kane, não entra a bola na pequena área, Vuskovic tira. É que o Kane não conseguiu jogar pro gol, ele jogou pro meio da área, Felipe.
5: Mas é impressionante, né? O Kane é uma máquina de finalização. Como vem, ele chuta. E geralmente, chuta bem. O goleiro da Croácia salvou duas vezes no mesmo lance contra o artilheiro da partida, o artilheiro da seleção inglesa, Harry Kane. A Inglaterra luta e poderia ter ampliado o marcador se não fosse o goleiro croata.
16: E essa infiltração, Bellingham, corredor direito do segundo tempo, está dando muito certo. A Inglaterra força 3, 4, 5 jogadores pelo corredor, muito próximos, enquanto a gente vê os replays da defesa do goleiro, que agora descansa, sente uma dor, sabe lá qual é, mas ele já é, neste momento, com derrota croata, o melhor jogador em campo. A Inglaterra é muito, muito bom time, muito boa produção ofensiva nesta segunda etapa e, melancolicamente, Modric está saindo sem ter conseguido jogar futebol e tendo feito pênalti no primeiro lance de gol da Inglaterra. Gênio, extraordinário, já foi o melhor jogador da Copa de 2018, mas hoje não tocou na bola.
5: O quarentão, Luka Modric deixa o campo para a entrada do camisa 8, Kovacic, meio campista do Manchester City, que não é tão jovem também, né? 32 anos.
18: Agora eu te pergunto, seu Maurício, pergunto que preciso saber. Como é que esse goleiro, né, joga, com todo respeito, né, na Liga Croata? Né? Ele já não é um...
16: Jogava, né?
18: Ele não é um goleiro, ele não é um goleiro tão jovem assim, né? Mas é um dos poucos jogadores que joga da seleção croata, joga no próprio país, no Dinamo Zagreb.
5: Ele pertence ao Fenerbahçe da Turquia e está emprestado ao Dinamo Zagreb.
16: É, mas temos dois goleiros, Felipe, que provavelmente vão conhecer mercados mais nobres depois da Copa do Mundo. O Livakovic, nessa levada de defesas extraordinárias, e o Vozinha, com a sua história fantástica de sair de 56 mil para 7 milhões de seguidores nas redes sociais, fruto do que fez contra a Espanha. Antes de ter outro clube, vai conhecer Ivete Sangalo, o Vozinha de Cabo Verde.
18: Tem só 31 anos o Livakovic.
10: O Livakovic, que detém um recorde do Goicoechea e do Subasic, que são os únicos goleiros que pegaram 4 pênaltis em uma mesma Copa. Na última Copa, em 22, ele pegou 3 pênaltis contra o Japão e pegou um pênalti contra o Rodrigo na seleção, né, na eliminação da seleção.
18: Ele já foi bem em 2022. E agora, pelo menos nessa partida hoje, ele até pênalti pegou, que mandaram voltar. Né? Mandaram voltar, mas até pênalti ele já pegou hoje aqui contra a Inglaterra. E vai fazendo uma defesa atrás da outra no segundo tempo, que, como disse o Maurício, é todo inglês. Tá 3-2, são 5 gols no
5: vai
18: jogo.
5: Vai ser difícil, Maiago, escalar a seleção da primeira rodada, o ataque. Como é que vão compor esse ataque aí, né?
10: A gente fez no último jogo ali, chegamos em aqui, Felipe, olha só. Isaac da Suécia, Messi, Mbappé, Haaland, mas agora tem Harry Kane. Tem Balogun, Estados Unidos.
16: Eu sou faceiro, mas esse teu time, hein, Bertoncelo?
10: O que tu achou, Maurício? Tá
16: muito faceiro. Eu vou de Messi de líbero.
18: Muito faceiro. Muito faceiro, Bertoncelo. É quase um 4-1-5 aí. Né? Em Porto Alegre, 6h24. Início de noite na capital dos gaúchos. 4h24 em Arlington, nos Estados Unidos. Aqui 14 graus de temperatura. Em solo norte-americano, 33. 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É Copa do Mundo, primeira rodada do Grupo L, 15 minutos e meio do segundo tempo. Inglaterra 3, Croácia 2, Marcos Bertoncelo.
10: Amanhã começa a segunda rodada da Copa do Mundo para os grupos A e B, a 1h, transmissão no Gaúcha 2 e também no arroba Gaúcha Esportes, República Tcheca e África do Sul em Atlanta. Às 16h, em Inglewood, tem Suíça e Bósnia, na Grande Los Angeles, pelo grupo B. Pela mesma chave, o Canadá, um dos anfitriões da Copa, às 19h, encara o Catar em Vancouver. E para fechar amanhã, às 22h, em Zapopan, na Grande Guadalajara, grupo A, tem México e Coreia do Sul.
18: 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E o goleiro Pickford sai da sua área com o pé, movimenta a bola agora para o lado, encontra posicionado Consa. Zagueiro Consa, Consa sai pelo meio, toca para Anderson. Anderson para James, James para Consa, Consa mais atrás, volta para Pickford. A Croácia tenta adiantar a marcação ali com o Baturina. Pickford pega muito mal na bola. Tentou o passe para o Gordon, vai direto para a lateral. Agora também uma outra coisa aí, né, Maurício? O Foden não joga menos que o Gordon esse aí, né? Por favor, né?
16: Não é que não jogue menos, ele joga muito mais. O Palmer joga muito mais.
18: É que o alemão loucura, gostou, né, de inventar, Felipe.
19: Não, e o Anthony Gordon, que tu citou agora, Maiago, ele era do Newcastle, foi comprado pelo Barcelona, foi uma indicação do Hansi Flick. O Barcelona pagou 80 milhões de euros, dá quase 500 milhões de reais. E a gente está transmitindo o jogo agora, 17 minutos do segundo tempo. O Gordon não apareceu, não fez nada de extraordinário, né?
16: Não se trata de mau jogador, né, Felipe? Se trata apenas de você ter, no mínimo, como opção, vamos negociar, não quer botar no time titular, tenha como opção jogadores desse refinamento e dessa característica de armação do Foden e do Palmer. Eles sequer estão no elenco, embora o segundo tempo da Inglaterra seja afirmativo, seja de bom futebol jogado pelo time do alemão Tuchel.
18: É, mas sem a participação do Gordon, esse atacante pelo lado esquerdo aí que está jogando muito pouco. Ainda assim, a Inglaterra ganha por 3-2 da Croácia. Vai abrindo vantagem no grupo L. O grupo que ainda tem colombianos e uzbequistanenses. Será que é assim que se chama? O gentil e o uzbequistão.
19: Uzbeque.
18: Uzbeques. É verdade.
19: Uzbeque, os atacantes.
18: Como no Cazaquistão tem os cazaques. Isso é muito importante no frio, né? Os cazaques. Bola dominada.
16: Eu tô dizendo que vai ser uma longa noite, você não acredita.
10: Me ajuda, Maurício.
18: Vem Croácia, vem Croácia. Pelicic tocou, Susic dentro da área, pra cá, pra lá. Último toque é do inglês, ele vai dar escanteio. Susic reclama porque foi o último toque croata, o Felipe Duarte.
19: É, agora o jogador croata ali, o Pelicic, está reclamando. A jogada foi do Petar Susic. E eu falei que ele tem um primo no banco de reservas, que é o Luka Susic. Eles são, de fato, primo e irmão um do outro. Um está entre os titulares, que é o Petar, que é meio campista da Inter de Milão. E no banco está o Luka Susic, que é um jogador de 23 anos que atua no Real Sociedad da Espanha.
18: O Stanisic, lateral direito, nasceu na Alemanha. Aí tem o Pongracic, que está no banco, também nasceu na Alemanha. O Pasalic, jogador de meio campo, estava entre os titulares aí. Alemanha. O Kovacic, que entrou no lugar do Modric, nasceu na Áustria. O Susic nasceu na Áustria. O outro Susic nasceu na Bósnia. O Chutalo também nasceu na Bósnia. E o Baturina é suíço que nasceu. Uma Copa que tem muitos jogadores que não nasceram nos países os quais estão defendendo. São 48 seleções nesta Copa, 40 seleções. Tem algum jogador naturalizado. O Brasil é uma das 8 seleções em que todos os 26 do elenco são nascidos no próprio país.
19: Ancelotti não quis levar o Andreas Pereira, né?
18: Pois é, o Andreas Pereira era um que nasceu na Bélgica. E aí, por curiosidade, nós temos um técnico que é italiano e pela primeira vez na história das Copas, desde 1930, não tem técnico brasileiro. Que também pode ser um sinal de alerta, né, seu Maurício? Sem técnico brasileiro na Copa.
16: É, o que nós temos... Você está me ouvindo bem, Gustavo?
18: Alto e claro.
16: Ah, tá bom. Aqui deu um cortezinho aqui, deve ser um cabo, a gente já arruma. O que acontece em relação a treinadores brasileiros é que a própria seleção, que teve Fernando Diniz e Dorival, nenhum deles se afirmou. Renato Portaluppi, que chegou a ser uma cogitação dos melhores tempos do Grêmio, não vive sequer um bom momento no Vasco da Gama. O outro treinador que a gente citaria do futebol brasileiro também não é brasileiro, é o Abel Ferreira, que é português. Eu não acredito nisso como definitivo, tá? Eu gosto muito da perspectiva de carreira do

0: da Croácia nesse segundo tempo. Já tinha tirado o Modric para a entrada do Kovacic.
1: Bom, agora nós temos uma dupla de Pazalites, né? O Marco é o 24 e o Mário é o 15, né? É isso, né? Confirma para nós aí, Felipe.
0: É isso aí.
1: Tem dois Pazalites agora, só para ajudar o narrador.
0: O Mário é meia, joga no Atalanta da Espanha, nasceu na Alemanha, inclusive. E o Marco, que também nasceu na Alemanha, é atacante, é um ponta, 25 anos, joga no Orlando City dos Estados Unidos.
2: 22!
0: Entrou o Marco.
1: Pois não?
0: O que entrou é o Marco Pazalites.
1: O que entrou
0: atacante.
1: É o Marco. O Mário já estava jogando desde o início. Lançamento em profundidade, tenta chegar na bola Madueke, que Guardiol protege. Bela pelo meio, encontra posicionado ali o jogador Perisic, o passe em profundidade agora, a bola vai tentar chegar ali no Matanovic. Melhor para o time inglês com o Stones, que recua a bola para o goleiro Pickford. Já já tem aquela paradinha técnica, paradinha para hidratação. 3-2 para a Inglaterra diante da Croácia. Mais cedo, Portugal não passou de um empate com a República Democrática do Congo. 1-1. Resultado, de certa forma, surpreendente, né? De uma das favoritas contra um time que não jogava uma Copa há 52 anos. E agora Portugal vai ter que se virar contra os outros adversários da chave. Gana e Panamá, é isso, né, Everton Santos?
3: Na última rodada do Panamá. É isso aí.
0: Como é gol?
1: Pois não.
0: E os Pazalites, que a gente citou agora, eles não são nem parentes, fui até pesquisar, eles não são nem primos, nem irmãos, não são nada, só o mesmo sobrenome.
1: Ataca a Inglaterra. Kane ajeitou pro Gordon. Vai, Gordon! Chutou em cima do Stanislas. Era a chance que ele tinha para dar moral pro técnico. Quem joga sempre com muita vontade na seleção, aliás, eu vejo ele até com mais vontade na seleção do que no Real Madrid, Jude Bellingham. Deu carrinho, meteu para a lateral e o jogo parou, o jogo parou. Parada técnica para hidratação em Arlington, no Texas. 3 para a Inglaterra, 2 para a Croácia. 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Nesses primeiros 24 minutos do segundo tempo em que a Inglaterra está na frente, seu Maurício.
4: E diferente do primeiro tempo em que valeu a eficácia dos dois times explicando o 2-2, o segundo tempo é todo inglês. É todo inglês e já não mais pela eficácia, porque o goleiro foi transformado pela Inglaterra, o goleiro croata, no melhor jogador em campo. É porque a produção ofensiva da Inglaterra no segundo tempo é abundante, o futebol esteticamente melhorou, bom de ver, não pela figura do Gordon, citado há pouco pelo Gustavo, que ainda não funciona, mas Bellingham infiltrando pelo corredor direito, Rice, o primeiro volante, que ocupa todos os setores do meio campo. A Inglaterra do segundo tempo, sim, se apresentou. E a vitória de 3-2, eu até diria, Gustavo, que já poderia ser superior a essa pequena diferença de gols.
0: E tem dois jogadores já sem o colete no banco de reservas da Inglaterra que devem entrar. O 17, meia ponta, Rodgers, Morgan Rodgers, jogador do Aston Villa. E esse é mais conhecido, camisa 11, Marcus Rashford, ponta, atacante do Barcelona. São dois jogadores que devem entrar na equipe inglesa.
1: Vou corrigir aqui que eu fiz uma grande lambança aí, né? Gana e Panamá não estão no grupo de Portugal.
3: Perfeito.
1: Corrige aí, Bertos.
3: Vamos lá. Grupo L, tá? Inglaterra, Croácia, Gana e Panamá. Então, logo mais pelo grupo da Inglaterra e da Croácia, tem Gana e Panamá, transmissão da Gaúcha às 8 horas em Toronto. O grupo
4: Gana
3: K...
4: candidato a essa segunda vaga que nós poderíamos imaginar. Croácia, pelo que fez em 18, pelo que fez em 22, semifinalista, mas o envelhecimento do time é muito claro e Gana pode disputar essa segunda vaga com a Croácia, Bertons.
3: Perfeito, Maurício. E o grupo K, Portugal e Congo, jogaram hoje 1-1, jogo em Houston. E mais tarde, 11 horas, também pelo grupo K, tem Uzbequistão e Colômbia no Estádio Azteca, na Cidade do México.
1: Então tá fechado. Vamos ver, né, se o Amuso tinha vaga no time de Gana ou não, né, seu Maurício?
4: É verdade.
1: Chegou a ser
4: pré-convocado.
1: Eu
4: nem lembrava,
1: né,
4: dessa passagem. É, exatamente.
1: Estou aqui para te lembrar,
4: vamos,
1: né,
4: saber. Não. Gustavo Maiago, né? É outro mundo. Mas o mais importante é que a gente vai ver, de novo, uma escola africana sempre de muita força, de um ou outro jogador com muita qualidade, se esse um de muita qualidade consegue ser protagonista, consegue colocar a sua força técnica a favor do time inteiro. Ainda estamos à espera, imaginamos em dado momento que pudesse ser a Nigéria, que pudesse ser Camarões lá na Copa de 82, na Copa de 90, mas não. Ainda

0: Não temos um time da África, uma seleção africana que a gente olhe e diga, hoje sim, esse time é candidato, essa seleção é candidata a título. Ainda não aconteceu.
1: O jogo ainda não recomeçou, 26 minutos e meio, trocas no English Team.
2: O primeiro a sair é o Rice, camisa 4, para a entrada do 17, Rodgers. E o Saka também vai entrar. O Rashford entra na vaga do Gordon. Rashford é o 11. E o Saka, camisa 7. Eu só não vi quem saiu. Saiu 20, o Madueke. Portanto, Saka, camisa 7. Rashford, camisa 11. E Rodgers, camisa 17. São as mudanças feitas pelo técnico inglês Thomas Tuchel. Técnico alemão, né? Que comanda a seleção inglesa.
1: A seleção da Croácia, que não costuma ter bom desempenho em estreias de Copa do Mundo. Nas 6 estreias anteriores, apenas 2 vitórias e 3 derrotas na Copa de 2022. Ficou num empate com o Marrocos. E avança, avança a Croácia para tentar ainda o empate. Corta, bem posicionado lá, James. James para Saka. Ele acaba sendo derrubado pelo Perisic, que virou capitão agora, né? Perisic, assim como o Luka Modric, está há muitas temporadas já defendendo a seleção croata. E ele agora virou capitão, com o Modric sendo substituído pelo Kovacic. E a Inglaterra coloca aí Rashford, Saka e Rodgers, Maurício, para o segundo tempo.
0: Saka é um dos protagonistas, junto com Gyökeres, o atacante goleador, o sueco que está na Copa. O Saka do Arsenal, campeão depois de 22 anos na Premier League, ele era um dos jogadores de referência. Assim como o Odegaard, que está jogando na Noruega, o camisa 10 da Noruega, jogadores que fizeram do Arsenal ter um tamanho maior, ter uma qualidade superior. O próprio Rice, que a gente já citou algumas vezes. Então são jogadores que estão na Copa do Mundo para mudar de patamar. E até aqui estão caminhando para isso.
1: Vem a Croácia. Saindo para o jogo ali a tentativa de passe do Susic. Matanovic não consegue dominar, meio desajeitado. O grandalhão centroavante que entrou no jogo. A Inglaterra recupera e a bola é recuada para o goleiro Pickford. Pickford montando a bola de lado para Consa. Consa para James. James recebe. Ataque pelo lado direito da seleção da Inglaterra. Bola passando pelos pés de Rashford. Volta a bola para James. James tenta o lançamento aqui na ponta esquerda. O recuo croata é errado. Livakovic. Mais uma do goleiro croata numa entregada do Stanisic ali, Felipe.
2: É um recuo estranho de bola do croata, né? Tentou de cabeça recuar a bola pro goleiro, mas o Rashford é muito rápido. Ele quase alcançou a bola. Livakovic, goleiro da Croácia, salvou. Poderia ter sido o quarto da Inglaterra.
1: Em Porto Alegre, 6h38, 4h38 da tarde em Arlington, no Texas. Hora de se ligar no tempo e no placar. Copa do Mundo, Grupo L, segundo tempo, 30 minutos, 3 para a Inglaterra, 2 para a Croácia.
3: Ainda hoje tem Gana e Panamá às 8 horas da noite em Toronto pelo Grupo L e às 11 horas Uzbequistão e Colômbia no fechamento do Grupo K. Manhago, a informação que teve hoje, né? Carlos Alberto Parreira, ex-técnico da seleção brasileira, foi internado no Hospital Samaritano, no Rio de Janeiro. Em nota oficial, a instituição confirmou essa informação, mas não deu detalhes sobre a saúde do ex-técnico campeão em 94 com a seleção.
1: Ele enfrenta já há algum tempo um linfoma, né, de Hodgkin. E a gente torce para a plena recuperação do nosso técnico tetracampeão. Chega a Croácia, a tentativa de conclusão, salva Pickford! A Salit deu uma pancada. Que boa defesa do goleiro inglês, Felipe.
2: Liso, né? Muito liso. Pasalic, aberto pela ponta direita, cortou para dentro, finalizou de perna canhota. E só o goleiro da Croácia trabalha. Não, não. O inglês também. Pickford espalmou para frente e depois a defesa inglesa afastou o perigo. Apertado. 3-2 para a Inglaterra em cima da Croácia.
1: Os amistosos recentes de preparação para a Copa. A Croácia ganhou da Eslovênia 2-1. Em Varaždin, na Croácia, e perdeu para a Bélgica 2-0 em Rijeka. A Inglaterra ganhou 3-0 da Costa Rica em Orlando e 1-0 da Nova Zelândia em Tampa. A seleções europeias que se enfrentaram na semifinal de 2018 com vitória croata. Esse é o segundo encontro entre elas em Copa do Mundo e vai dando Inglaterra. Mas a Croácia não está entregue. Perisic cobra o lateral, toca a bola no meio. Encontra posicionado ali o Baturina. Vai levando para o ataque, mais um chute de fora. Pickford! Em dois tempos defende uma bola cheia de efeito, Felipe Duarte.
2: Se algum croata tivesse acreditado, indo buscar esse rebote, poderia até ter aproveitado. Pickford defendeu estranho, não conseguiu agarrar firme. O chute ali do camisa 20 da Croácia bateu de fora da área. Em dois tempos, Pickford segue 3-2 para a Inglaterra.
1: 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Tentativa de passe pelo meio de Susic. Susic tocando para Guardiol. Outra vez a bola vem para o domínio de Susic. Susic tocando na direção de Pasalic. Está bem aberto aqui pela ponta direita. Pasalic deu mais à frente. Stanisic tentou cruzar. Deu carrinho ali O'Reilly, mas estava impedido. Stanisic marca o árbitro, confirma o bandeira. E o Brasil, Bertoncello, vamos à agenda do Brasil na Copa.
3: Na próxima sexta-feira, ou nessa sexta-feira, vai ter a segunda partida do Brasil nesta Copa, às 9h30 na Filadélfia, tem Brasil e Haiti. A seleção brasileira de Ancelotti buscando a primeira vitória neste Mundial, depois encerra a fase de grupos no dia 24, na próxima quarta-feira, contra a Escócia em Miami Gardens.
1: Troca croata.
2: Está entrando o Vlasic. Vlasic é meia, camisa 13, entra na vaga do 16, Baturina, ele que fez o primeiro gol da Croácia.
1: O jogador número 9 também para a saída de um dos Pasalic. 9 é o...
2: O 9 é o Kramaric,
1: Kramaric,
2: que foi titular na última Copa do Mundo. Ele é um meia atacante, camisa 9. Eu só não vi quem saiu.
1: O Pasalic. Ficamos só com o Pasalic agora, graças a Deus. Saiu o Pasalic 15, que já estava em campo. O 24, o outro Pasalic que entrou, continua. Então nós temos agora o ataque ali com Vlasic, Pasalic e Kramaric. E mais o Matanovic que entrou também para ser aquele centroavantão.
2: E agora vai ser o Bellingham, muito aplaudido, camisa 10 da Inglaterra. Devolve os aplausos do torcedor inglês. O torcedor mostrando a camisa dele, camisa do Real Madrid. Lá ele é o 5, na Inglaterra é o camisa 10. Ele que fez o gol, né, que vai dando essa vitória parcial da Inglaterra. Vai saindo agora, mas a transmissão da FIFA ainda não mostrou quem entra no lugar dele.
1: Jude Bellingham saiu.
2: Spence, camisa 25, Jed Spence, lateral do Tottenham. É mais um que tem dupla nacionalidade. Ele é inglês, mas tem ascendência jamaicana. Então, Spence, camisa 25, é a novidade no time da Inglaterra.
0: Bellingham até agora, autor do gol, que é o da vitória da Inglaterra até esse momento, e é também o segundo protagonista do time, como se esperava, né, Gustavo? O primeiro é o Kane, pelas razões que a gente já explicou. O Bertoncello já trouxe a média de gols desse homem lá no Bayern de Munique e em Copa do Mundo, mas o Bellingham, com o seu gol e com o seu segundo tempo, foi o segundo protagonista do time.
1: Joga com o protetor de mandíbula ali, o Spence. Está com alguma dor, algum problema, por isso entra com um protetor especial para o jogo. 35 do segundo tempo, a Croácia tenta, bola na ponta do Susic para o Perisic. Perisic tenta a jogada mais no fundo, quem aparece para tentar é Vlasic. Vlasic levantou na área, Pickford tirou de soco, vem a sobra, Susic! Acabou de fora da área, mas não foi no gol, é tiro de meta, Felipe!
2: Isso, mais uma tentativa da Croácia, tenta reagir, o Pickford atirou de soco de dentro da área a bola. E sobre o jogador que acabou de entrar, o Spence, ele sofreu uma fratura na mandíbula na reta final da temporada inglesa. Por isso usa essa proteção que tu citasse, né?
1: Gaúcha marcando, 15 para as 9. Escolher da Inglaterra e acusa, hein, Maurício?
0: Eu vou te dizer que ele é engraçado por um negócio que você vai lembrar. O goleiro peruano da Copa de 78, que na verdade era argentino naturalizado, o Quiroga, jogava de meia baixa, meia riada. O Gatti, goleiro do Atlético Mineiro, que tomou aquele gol do Falcão em 75, ele, ou em 76, 76, o Gatti jogava de meia riada. O Pickford joga com a meia pela metade da canela. É esquisito o goleiro de meia assim, né? Eu sei, não muda o curso da humanidade, mas goleiro tem uma certa elegância, a meia, o uniforme, meia até o joelho e tal. Mas ele é um goleiro cheio de milagre aí, o Pickford, viu, Gustavo?
1: E olha o Spence para fazer o quarto, salva o goleiro Livakovic. Que goleiro bom esse da Croácia. Vem de novo a seleção da Inglaterra, a bola tá do lado. Tentativa do Anderson, tocando para Rashford. Bola mais atrás para O'Reilly. O'Reilly recua um pouco mais para Stones. Gosto do Pickford, acho ele meio atrapalhado ali. A Inglaterra já algumas mundiais, né? Já vou voltar lá no Peter Shilton, Maurício, esse é do teu tempo.
0: Né? Ah, Gordon Banks, aí quebrei a banca, né?
1: É, não, Gordon Banks aí passou até do meu, né? Mas eu lembro muito do Peter Shilton, que durante muitos anos foi o goleiro histórico da Inglaterra. E aí agora o Pickford, é atrapalhado ali o goleiro, que joga no Everton. Algumas temporadas também, né? E é um time da...
0: Mas o Seaman que tomou aquele gol Mandrake, aquele gol espírita do Ronaldinho, você lembra com saudade, né?
1: É, exatamente. Aquele eu queria mais do que o Pickford, né? Vamos ver aí a chegada do time da Croácia. Passa a Lite dentro da área. O Ryder protege, tira bem, toca pro Rashford. Marcus Rashford, camisa 11, gira na frente do Stanisic. O Everton é o time da terceira prateleira, né, da Premier League. Não combinar, né?
2: É o espanhol de Londres.
1: É. Eu não vou falar nenhum time aqui do Brasil para daqui um pouco não ser cancelado aí, mas é um time que não tem, né, tradição dos grandes da Inglaterra.
2: É o espanhol.
1: Ou tem,
2: de Liverpool,
1: tem tradição,
2: verdade,
1: por história, né? Mas não consegue títulos. Olha lá, olha o que ele está fazendo. Olha o que ele fez. Saiu mal o goleiro, a sobra da Croácia, bola pelo lado, tentativa do Vlasic, cruzou para o meio, corta, bem posicionado ali o James. A bola volta lá atrás, volta para o domínio do Susic. Susic ganha a dividida do jogador que é o Rodgers, mete a bola de lado para a chegada agora de novo da seleção da Croácia com o Susic. O passe em profundidade para Pasalic, Pasalic com o pé esquerdo, faz o levantamento para a grande área, corta Spence. Ajudando a defesa, vem a sobra de fora da área, olha o time da Croácia, pegou, Pickford, o chute lá de fora da área do Kramaric, Felipe Duarte.
2: Dessa vez ele agarrou firme, né? Eu falei, o Everton é de Liverpool, o grande rival dele é o Liverpool, que é o primo famoso, né? É o time mais rico, e o Everton, sabe quem que torce pelo Everton? Paul McCartney.
0: Que carteiraço, hein? Pô, que carteiraço, meu. Toma a carta. Tá louco.
1: Calma aí, gurizada. Estamos recebendo visita aqui de uma galera para ver como é o estúdio da Gaúcha.
0: Grande abraço.
1: O jogo entre Inglaterra e Croácia. 3-2 para a seleção da Inglaterra, 39,5. Gonça. Bola pro James. James domina. Passa o passe mais na frente, tentativa do Spence. Ele passa pela marcação do Kramaric. Tenta a bola na frente, lá vai Spence. Carrinho feito, sobrou ainda. Saca para Rashford, para fazer. Driblou, pé direito. Mostra o seu cartão de visitas na Copa 2026, faz 4-2 na Croácia. Felipe Duarte.
2: Aí, vamos combinar, né, manhã, que esse quarto gol já era para ter saído há horas, não fosse o goleiro da Croácia. Livakovic estava livrando a cara dos croatas. A jogada agora é...

0: Inglaterra muito convincentes. E a Croácia, infelizmente, um time que envelheceu muito de 18 para cá. Envelhece, na verdade, 8 anos. Em especial, o seu protagonista de até então, o 10 Modric, que não conseguiu jogar, saiu mais cedo, pouco tocou na bola, porque a Inglaterra foi muito mais intensa, marcou o Modric e a equipe toda da Croácia. Então, este 4-2 inglês só não foi maior, porque o melhor em campo foi o goleiro croata, com 3-4 defesas fantásticas. Então, na sua pergunta está a resposta, sim, pela força do jogo, pelo tamanho do jogo, acabamos de ter, até agora, o melhor jogo da Copa do Mundo.
1: Maurício, tira do páreo a Croácia ou foi um jogo em que ela realmente perdeu porque a Inglaterra foi melhor e ela pode se recuperar na Copa?
0: Ela vai disputar com Gana, que ainda vai jogar contra Panamá logo logo e a Gaúcha vai colocar no ar. Ela vai disputar com Gana uma eventual segunda vaga à seleção croata. Das outras vezes, o Gustavo fez a referência de que a Croácia não estreia bem, depois é que cresce durante a Copa. Eu tenho a impressão que agora, esse time muito envelhecido, sem jogadores que surgiram para devolver vitalidade e qualidade ao time, eu acredito que a Croácia pode até passar desta fase e ficando à frente de Gana, mas dificilmente vai passar de oitavas de final.
1: Gaúcha na Copa direto da Times Square, com a repercussão de Inglaterra e Croácia. Bom, Maurício, para a gente fechar a conta, uma análise específica sobre um dos possíveis protagonistas da Copa do Mundo, Harry Kane, que estreou e também fez seus 2 gols, Maurício.
0: Os números dele, Lucianinho, já eram fantásticos em Copa do Mundo, gol e quantidade de jogo no taco. Eram fantásticos no Tottenham, mas ele não era campeão de nada. Ele foi ser campeão de 2 anos para cá no Bayern de Munique e ainda assim campeão da Bundesliga, onde se o Bayern não é campeão é o Leverkusen ou o Borussia Dortmund. Mas ele finalmente levantou taça, botou medalha, botou faixa no peito e está jogando um futebol de muita maturidade. Na Copa anterior ele perde pênalti decisivo na semifinal contra a França, isso foi determinante para a Inglaterra não ir adiante, mas desta vez não só na condição de capitão, mas com a maturidade técnica do Kane, ele pode ter um outro destino melhor. Não diria campeão ainda, porque para mim há candidatos maiores do que a Inglaterra, mas a Copa do Kane deve ser uma Copa fantástica.
1: Muito bem, seu Maurício, abraço, te espero, vou te ver aqui daqui na RBS Notícias.
0: Daqui a pouquinho eu
1: estou
0: de volta contigo.
1: Abraço.
0: Beijo.
1: Ah, te espero então depois, Maurício, de novo. Bom, Marcos Bertoncello, vamos falar de Harry Kane, que chega na Copa. Levantou o braço, eu também quero ser protagonista. Números do centroavante da Inglaterra, Bertoncello.
2: Ele apareceu, Lucianinho Peric, o Harry Kane, né? O furacão Kane, Harry Kane pela seleção inglesa. Ele chegou a 81 gols marcados em 115 jogos. Ele é disparado o maior artilheiro da história da seleção da Inglaterra. E na Copa do Mundo ele chegou a 10 gols. Falamos muito com relação a Messi, Mbappé, o Messi igualado agora com o Close com 16 gols marcados, o Mbappé com 14 gols também perseguindo. Opa, o Harry Kane chegou a 10 gols. Em Copas, os números de Harry Kane: 12 partidas, 10 gols marcados e 3 assistências. E um fato que é curioso, o Harry Kane fez gol de pênalti hoje, ele é o atleta com mais gols de pênalti na história das Copas. Dos 10 gols, 5 foram de penalidades, Lucianinho.
1: Números interessantes, Bertoncello, e uma média, olha, 12 jogos, 10 gols. Aí tu vai me dizer, muitos foram de pênalti, mas vale, né? Se botou na rede, valeu, né?
2: Claro, e vale muito. E faltou muito, né? Tanto que na última Copa, a seleção inglesa acaba caindo para a França e o Harry Kane perde um pênalti, acaba isolando. Então, como é importante converter pênaltis. Harry Kane, os números falam, ele é um dos astros dessa Copa do Mundo.
1: Muito bem, obrigado, Bertoncello. Daqui a pouco vamos, obviamente, falar mais aí deste jogo, falar dos protagonistas da Copa. É o Gaúcha na Copa, direto da Times Square aqui. 6:09, ainda tarde, né? Que escurece mais cedo do que Porto Alegre. 7:09 na capital dos gaúchos. 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

0: 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O pessoal passeando aqui, enfim, aproveitando a Times Square. 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Vamos falar da seleção brasileira. Com a trilha da seleção brasileira, sempre. E vamos lá com a equipe da Gaúcha. É, vamos lá. Eduardo Grabardo, Rodrigo Oliveira. Também presente Diogo Olivier. É, o Brasil. É, estamos ao vivo. In Brazil, from Brazil, live from Brazil, brother. Yeah. Vamos lá com o Eduardo Gabardo, Rodrigo Oliveira. Ah, e ainda, Diogo Oliveira, o que, que rolou no treino? Danilo falou, tá pronto o Endrick para jogar. Como é que tá o Neymar? Expliquem tudo, até para esse brother que estava aqui há pouco aparecendo na live, gurizada. Tudo bem? Boa tarde.
1: Boa tarde, Lucianinho. 18 horas e 10 minutos no horário local. Teve treino do Neymar e teve a melhor entrevista até agora no dia a dia da seleção. Danilo. Ele falou que Neymar precisa de 10 a 30 minutos para ser decisivo. O zagueiro, quando vê o Neymar, ele fica tenso e pede ajuda e abre espaço para os demais atacantes ficarem livres. Disse o Danilo que a seleção do Ancelotti tem 6 a 7 titulares definidos, 3 a 4 rotativos, que mudarão de acordo com o adversário. Afirmou que o Brasil precisa reconhecer que as seleções mais maduras taticamente, como a Argentina e França. Contra esses times, o Brasil precisará dar a bola para o adversário e baixar linhas. E reconhecer isso é um sinal de maturidade. Questionou a suposta escassez de laterais. Segundo ele, o pessoal fica procurando um Cafu, um Roberto Carlos, mas, de acordo com o Danilo, o futebol de hoje não tem mais essa figura do lateral que cruza, marca e corre o corredor inteiro tudo ao mesmo tempo. Os laterais hoje são mais defensores. E ele até falou, olha, se querem um lateral para ficar dando profundidade o tempo todo e correndo o tempo inteiro, não contem comigo. Eu sou um equilibrador. E é o que o Ancelotti quer dele. Disse, ó, de vez em quando eu até posso atacar quando houver essa possibilidade. Mas ele disse que é cada vez mais comum zagueiro atuar na lateral direita. E agora a declaração que eu considero mais sintomática. E eu vou reproduzir agora, Lucianinho. O Danilo foi perguntado sobre o Endrick, garoto tão pedido pela torcida. E vamos ouvir e ver quem nos acompanha no YouTube de Gaúcho Esportes o que falou o Danilo sobre Endrick.
2: O Endrick é um jogador muito importante. É uma joia rara que a gente tem no futebol brasileiro, entendeu? É um jogador que tem uma potência de perna muito grande, um poder de decisão muito grande. É um jogador que tem estrela, meu amigo, que acontece as coisas, você não sabe por que ele faz gol. Então, assim, é um cara que pra gente, a gente quer ter ele perto. Hoje no treino, quando vocês já não estavam, ele teve lances e fez gols que você fala, cara, esse moleque, ontem ele deu um chute quase na net, quase tirou o moleque do treino. Assim, é um tipo de jogador que a gente quer ter e que a gente espera que possa ter o maior protagonismo possível dentro da seleção brasileira, entendeu? Eu sempre falei algumas vezes que tudo que acontece, muitas vezes, não é pra mim, ou pro Casemiro, ou pro Neymar, ou quem é que seja, não. Obviamente nós temos a nossa parcela, mas, meu amigo, é a última chance que nós temos. A seleção brasileira continua com toda essa galera, entendeu? E o que a gente puder e que a gente tiver ao nosso alcance para poder fazer com que eles se sintam realmente importantes, que eles sintam que esse espaço é deles, a gente vai fazer, meu. Entendeu? A gente vai fazer, porque o Endrick vai ser importante pra gente na Copa do Mundo. E no outro dia, ele não entrou porque o Mister decidiu, porque possa talvez o Bruno sentir um pouquinho no final e teve que colocar o Danilo Santos, eu não sei, entendeu? Mas é um jogador que vai ser importante pra gente, e isso eu falo muito com ele, eu falo, mantenha a cabeça fresca, porque a hora que você entrar, que seja 5, 6, 10, 20 minutos, meu amigo, tu vai botar a bola pra dentro, e aí é o seu nome, e nós estamos lá te apoiando, te ajudando.
1: Eduardo Gabardo, Diogo Olivier, fiquei com a sensação de que se o Danilo fosse o treinador da seleção, o Endrick seria titular. Foi a sensação que eu fiquei na entrevista, pessoal.
3: É verdade, Rodrigo, grande abraço, Luciano. A entrevista do Danilo sempre é muito boa, né? Ele é muito inteligente, ele é muito preparado. Ele já disse mais de uma vez que ele pretende seguir carreira dentro do futebol, como técnico ou como diretor, né? Quando parar de jogar. Mas ele ainda está jogando. E sexta-feira, provavelmente, será titular. O Diogo Olivier acompanhou a entrevista também. E o Danilo, quando perguntado se ele acha que vai jogar na sexta-feira contra o Haiti, né, Diogo, ele respondeu assim: eu espero que sim. E naturalmente isso vai acontecer pelas dificuldades que o Brasil teve na estreia da Copa do Mundo, né?
4: Claro, ele vai jogar, ele vai jogar. Não, a brincadeira que a gente estava fazendo aqui é que... Bom, o Ancelotti ele assinou até 2030, né? Mas se não tivesse assinado, bota o Danilo ali. Porque o bom do Danilo na entrevista é que ele fala as coisas, né? Time titular, ah, tem uma base, 3-4 vão ficar rodando. Então a gente estava naquela discussão se vai ser o mesmo time. Não tem mais discussão. Vai ficar rodando 3 ou 4. Chegou a dizer que o Casimiro... talvez devesse comunicar melhor, porque quando ele falou sobre o Endrick naquele lance, né? Olha só, então assim, ele fala sem nenhum problema e o mundo não acaba, né? Ele vai ser titular e foi uma entrevista madura, porque ela coloca um pouco assim os pés no chão. Ele é um líder do vestiário brasileiro, ele disse algumas partes ali que indicam exatamente o caminho que o Brasil vai tomar. Um deles é esse: vamos dar bola para o adversário se a gente for pior do que eles. E vai acontecer se o Brasil enfrentar, conseguir chegar pelo menos a enfrentar adversários melhores.
3: Agora o Luciano perguntou, né, Diogo e Rodrigo, sobre o Endrick, que deve ficar no banco na sexta-feira, e sobre o Neymar. Só para recuperar, o Luciano Périco, o que aconteceu hoje pela manhã, para falar na... espalha na Times Square aí, Luciano, a situação do Neymar. O Rodrigo flagrou o Neymar entrando em campo e o Diogo percebeu ali uma fala dele a hora que ele botou o pé no campo para treinar. Como é que foi?
4: Estavam com saudades, ele perguntou, porque ele entrou no campo ali, Lucianinho, claro, né, estava o mundo inteiro esperando. E aí quando ele apareceu ali na academia, flashes de fotógrafos, aquela correria, alguém disse assim: pô, finalmente, e ele aceitou a brincadeira, estavam com saudade. E aí ele foi lá para o meio, ele passou pelo corredor, tá na cara, Lucianinho. Eu não sei se ele vai conseguir jogar, eu não sei se fisicamente ele vai conseguir entregar o que os jogadores esperam, porque o Rodrigo fez um baita levantamento, e a verdade é que o problema dele é que nos últimos anos, 3-4 anos, ele não conseguiu, ele está subtreinado, não é agora. Ele joga pouco, ele joga, lesiona, então ele tem um tempo grande aí que ele perdeu a competitividade. Mas que os jogadores querem que ele jogue, de titular mesmo, os jogadores querem. O Danilo chegou a dizer que se ele tiver ali parado, os zagueiros adversários têm medo, e aí coloca dois para marcar ele e sobe espaço para um outro. Claramente o Danilo disse isso, então tem o movimento dos jogadores para o que o Neymar joga, só que eles vão ter que ajudá-lo.
1: Sobre esse levantamento, Lucianinho, o Neymar, desde que saiu do PSG em agosto de 2023, estamos falando de 3 anos, ele atuou 50 jogos. Só nessa temporada o Vini Júnior jogou 62. Ou seja, o Neymar tem nos últimos 3 anos uma média de menos de 17 jogos por temporada. Foram 5 lesões, sendo 3 musculares. Numa delas, ele ficou 1 mês e meio parado, voltou, jogou 2 jogos, sentiu de novo e ficou mais 1 mês e meio parado. É isso que a seleção não quer que aconteça. Ele está fora do jogo contra o Haiti e está sendo preparado para atuar por alguns minutos no jogo contra a Escócia no dia 24 em Miami, mas em plena forma. Não sei se a gente vai ter o Neymar em plena forma, mas o mais perto disso vai ser só na fase de mata-mata.
3: Pode espalhar aí na Times Square aí, Luciano. Pode espalhar que o Neymar está voltando.
0: Vou espalhar. É, bota meio que a água no feijão que o Neymar tá voltando. Volto com vocês daqui a pouco daí, da concentração, das informações da seleção, mas quero chamar aqui de outro ponto da Times Square, Valéria Possamay, porque tem concentração de mexicanos, de colombianos, tem jogo da Colômbia hoje. Vai, Possamay!
5: Vambora, Lucianinho, olha só o som ambiente por aqui. Tem uma disputa nesse momento entre torcedores do México com a torcida da Colômbia. Olha aqui, vou tentar chegar nesse pessoal. Amigos,

0: mejor de Colombia. Vamos a ganar 2 euros.
1: Olha só, essa aqui é a primeira parte da torcida. Olha aqui, ó. Tem uma camiseta. Qual é o seu nome? Qual é o seu nome?
2: Maria Helena.
1: Maria Helena, está listo?
2: Estamos listos.
1: Como é que é o grito? Eu quero ver o grito agora da Colômbia. Vamos lá. Festa muito bacana da Colômbia e daqui a pouco eu volto com a festa mexicana também, Lucieninho.
3: Boa, combinado, Valéria Poçamay, tem festa mexicana, festa colombiana, ó, a loucura. É o Gaúcha na Copa, no meio do povo, no meio da galera. É, estamos aqui na Times Square, ainda sol a pino, claro que aqui com os prédios não tem aquele sol forte neste momento. Lá no Brasil já anoiteceu, aqui 6h20 do Brasil, 7h20. E eu quero arrematar com a seleção brasileira, com mais destaques aí. O que vai acontecer na quinta-feira, amanhã, véspera do jogo? E já tem deslocamento para Filadélfia. Como é que vai funcionar aí, Gabardo e turma? Como é que vai ser?
4: Treino pela manhã, 10h30 horário local, 11h30 horário de Brasília. E depois, às 2h45 daqui, 13h45 da tarde, o Brasil viaja de ônibus até a Filadélfia. Deslocamento de 1h40, 1h50. Depois, às 6h45, horário local, 7h45 da noite de Brasília, tem a entrevista coletiva do técnico Carlo Ancelotti, acompanhado de um jogador ainda não divulgado, no estádio Lincoln Field, na Filadélfia. Cidade histórica, conhecida como o berço dos Estados Unidos, foi o local onde foi declarada a independência dos Estados Unidos, lá no século XVIII, pois é lá que o Ancelotti vai falar. E, Gabardo, a verdade é que há um mistério, não só para nós, mas também para os atletas em relação à escalação do Brasil. O Danilo disse que existe um núcleo duro de 7 ou 8 titulares e 3 ou 4 nomes que devem variar. E o Ancelotti vem fazendo testes de novo na semana, né, Gabardo?
5: É, hoje no treinamento da manhã, no finalzinho daqueles 15 minutos abertos, deu para ver esse time aqui que eu vou citar agora. É claro que a gente tem que considerar que o Gabriel Magalhães, esse trabalho de controle de carga, ainda não voltou a treinar normalmente. E o Rafinha está com um problema das bolhas no pé, né? Não sabemos qual será a condição dele para sexta-feira, em princípio não preocupa. Hoje, o Ancelotti colocou como base de time, também não é um indicativo que esse vai ser o time para sexta-feira, mas foi o que teve hoje no treino. Alisson, Danilo, Marquinhos, Léo Pereira e Douglas Santos. Fabinho no lugar do Casemiro, Bruno Guimarães, Martinelli na vaga do Rafinha, Luiz Henrique, Vini Júnior e o Igor Thiago mantido no time titular. Não é uma garantia que vai ser esse aqui o time, né, Diogo? Mas tem uma base que foi colocada em campo hoje.
6: Pelo menos há um indicativo assim do 4-2-4, né? Sai um jogador de meio, Paquetá, para entrar mais um atacante, porque a ideia é não só ganhar do Haiti, né? Vamos falar claramente, é fazer gols no Haiti. Ah, mas é soberba? Pode até ser soberba, mas talvez isso decida o primeiro lugar no grupo. Aí é a grandeza do Brasil. O Fabinho no lugar do Casemiro não acho um absurdo, sabe? Não apenas... Isso não quer dizer que o Casemiro vai deixar de ser o cara de confiança. É pelo jogo mesmo, né? O Fabinho um pouco mais de saída, tá com um pouco mais de fôlego, mais força física, mais rapidez, mais agilidade, só por isso. Agora, manter o Igor Thiago, bom, aí eu, é meio sem explicação, né? Olha, o Matheus Cunha tá na frente, até o Endrick, que a gente acabou de dizer, tá aí o Danilo meio que reivindicando espontaneamente, talvez ele nem tenha pensado nisso, né? Mas o fato é que ele acabou entregando ali, que o Henrique, falou duas vezes no Henrique na entrevista, uma perguntada e a outra, ele nem havia perguntas. Ele mesmo apitou ali, olha, Henrique, falou no Rayan também, né, Gabardo? Quer dizer, os caras estão querendo jogadores mais agudos. Manter o Igor Thiago, pra mim, não tem... Ele não jogou pra merecer essa segunda chance.
5: Então tá. Bom, Luciano Périco, amanhã a seleção brasileira vai pegar a estrada. O ônibus vai pra estrada de Morriston pra Filadélfia. E aí vamos ver se as coisas vão ser melhores
3: também,
5: para a
3: seleção. E
5: vocês também, né? Também. Amanhã de tarde também. O Rodrigo vai pegar um trem de manhãzinho cedo. De manhã é bem cedinho. Eu e o Diogo vamos de carro, né?
6: Canta Streets of Philadelphia aí, Lucianinho. O Lucianinho tem um bom gosto musical extraordinário.
3: Ah, não, é, para. Não sou Bruce... Eu tenho que cantar lá. Nós vamos fazer o clipe lá, caminhando.
6: Tá, isso.
3: Imagina.
6: Streets of Philadelphia.
3: O Pedro vai caminhar. Aquele canta meio assim.
5: Luciano, quero ver quem é que vai subir a escadaria do Oscar amanhã, hein?
3: Pedro Ernesto vai ser. Eu aposto no Pedro. É o único que tem condições de fazer isso.
0: Chegar lá em cima, Lucianinho.
3: Ai, ai. Gurizada, abraço para vocês aí. Vocês voltam ainda na programação com mais seleção. Sim. Dentro dos demais gaúchas na Copa.
5: Valeu, Luciano.
3: Valeu. Bom,
5: seguimos abraço, de plantão Gabardo. Aqui para atualizar tudo sobre a seleção brasileira. Um abraço, Luciano.
3: Grande abraço, Gabardo, Rodrigo, Diogo. Eles não descansam, né? O Diverio já está lá na Filadélfia, mas antes de ir para o intervalo, eu quero ir para Dallas, onde está Leonardo Oliveira. A gaúcha está de todos os lados, né? Grupo RBS em todos os lados nessa cobertura. Sempre tem mais Copa na RBS. Leonardo Oliveira, me conta o que está acontecendo aí em Dallas. Tudo bem, Léo?
7: Tudo bem, Lucianinho. Eu estou aqui ao lado do Peter. E o Peter está de aniversário hoje, 67 anos. É, Harry Kane, give a gift for you.
8: Harry Kane, beautiful. Wonderful man. Best English man. Better than Keir Starmer. Better than anybody.
7: What's a big day, your birthday, Inglaterra once, yeah. Harry Kane make 2 goals.
8: Yes, my birthday, beautiful day, I'm here with my sons, first World Cup match ever in my life at 67 years of age, and we win, 4-2, fantastic.
7: 67 anos, está de aniversário, foi um dia fantástico, ele está com os dois filhos dele, e tem um que é meio argentino, meio inglês, como é que é isso?
9: Sí, yo viví en Argentina para un par de años, pero estoy muy, tengo mucha alegría para Inglaterra para ganar hoy. 4-2, come on England.
7: Ayer, Messi.
9: Ayer, Messi.
7: Hoy, Kane.
9: Argentina mi equipo segundo. Para mí Inglaterra va a ganar primero, pero ojalá Messi también. Harry Kane, Inglaterra o Argentina para mí lo más. Vamos a Argentina también.
7: Okay.
10: Es el mejor de fútbol, Harry Kane. Sí. Mejor de Lionel Messi.
7: Pero Messi es ele disse que o Kane é melhor que o Lionel Messi. Ele deu uma exagerada, mas o Kane está jogando demais. Grande goleador. Então, aniversário do seu Peter. Está com os filhos, um filho da Argentina, outro filho de Londres. E aí ele faz uma conexão que a história lá atrás tentou dissolver, né? Para aquela questão dos governantes, Guerra das Malvinas. Nós temos um cara que é argentino e que torce pela Inglaterra. Como fica a questão das Malvinas nesse coração?
9: De que equipe?
7: As Malvinas. Porque teve a Guerra das Malvinas. Tu é um pouco argentino, um pouco inglês. E lá atrás...
9: Já sei que os dois são rivais, mas para mim Inglaterra mais, porque tenho sangue de Inglaterra. Mas, mira, se a Argentina lo hace bem, vamos a Argentina.
7: Ok, é isso, Luciano. E é o mundo se encontrando aqui, seu Peter, de aniversário, de um jogo, Luciano, que para mim foi um jogo de quartas de final da Copa do Mundo. Não sei se tu concorda, porque geralmente os jogos de começo de Copa do Mundo colocam uma seleção das candidatas ou do primeiro pelotão, quanto as seleções do segundo pelotão até do terceiro. Por exemplo, Alemanha e Curaçao, Portugal hoje contra Congo teve problema, mas são de mundos diferentes. Hoje não. Hoje foi uma seleção europeia contra outra seleção europeia. Elas se enfrentaram, inclusive, na semifinal de 2018. E a gente viu um jogaço, Lucianinho. Um jogaço num estádio espetacular. Ontem, o estádio do Chiefs, estádio maravilhoso, estádio aberto. Hoje, um estádio fechado, climatizado, numa atmosfera sensacional. Um dos grandes estádios da NFL, se não o grande estádio da NFL. Já sediou Super Bowl, já sediou outras grandes competições. E eu posso te dizer, Lucianinho, outra vez... Eu fui um privilegiado, um jogaço numa casa espetacular, mais de 70 mil pessoas.
3: Eu exagerei quando eu falei, Léo, que era o melhor jogo da Copa até agora, quando eu estava falando com o Maurício?
7: Não exagerou não, Luciano, não exagerou porque...
0: Bye, bye.
7: Não exagerou, estou me despedindo dos meus amigos ingleses e argentinos aqui. Não exageraste não, Luciano.
3: Eles estão porque... com os pés molhados essa altura do campeonato aí também, né?
7: Não, é que assim, Lucianinho, aqui no Dallas tem uma promoção. Tem um sol para cada um e se tu quiser, tu pode pegar mais um ou dois. Porque o calor aqui é qualquer coisa. E eles estão desde cedo, né, Luciano? O pessoal é forte, sabe? O pessoal tem muita sede aqui.
3: O pessoal mas, enfim, é forte. Luciano, muita
7: mas
3: sede.
7: Tu tem razão, Luciano. Foi um jogo de mata-mata. Porque a Croácia tirou o Brasil na última Copa, foi semifinalista, foi finalista na Copa anterior. Embora tenha uma geração mais envelhecida, hoje a gente viu que o Modric já sente muito o peso do jogo, ele joga numa região muito nervosa do campo, tem muita disputa, mas é uma seleção de qualidade, buscou duas vezes o resultado, só que a Inglaterra tem muito mais força e está muito claro, Luciano, pela decisão que o Thomas Tuchel tomou na convocação, de que o futebol é cada vez mais físico. Quando ele deixa um Saka no banco e bota o Madueke, todo o jogo na Inglaterra no primeiro tempo era em cima do Madueke, para ter potência, para ter força física, zagueiros rápidos, jogadores fisicamente privilegiados. E aí tem um Bellingham que ele não joga, né? Ele desfila. O Bellingham desfila em campo, ele joga com uma simplicidade que chega a parecer até assim um pouco de soberba dele. Mas é que ele torna tudo mais simples, um jogadoraço. Então assim, Luciano, ontem tivemos o Messi escrevendo a história e hoje tivemos o primeiro grande jogo da Copa do Mundo e vai ser nesse nível nos mata-matas. É daí pra cima, Luciano. Foi um aperitivo de mata-mata hoje.
3: Eu acho que é uma belíssima definição. Valeu, Léo. Grande abraço. Volta na sequência aí em outros programas, enfim, outras participações do nosso Gaúcha na Copa direto de Dallas. Leonardo Oliveira, sinal da Gaúcha marcando no Brasil 7:30. A gente vai até às 5 minutos para as 8, quando teremos aí mais um jogo de Copa. Vamos acompanhar o jogo que está agendado para este horário. Deixa eu voltar aqui, ó, na minha tabela. Depois é Gana e Panamá. Gana e Panamá, e depois às 10 da noite tem Uzbequistão e Colômbia. Por isso tem tanto colombiano aqui na Time.

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2: Historicamente, a dupla Grenal fornece jogadores para atuar no maior campeonato de seleções do mundo. Neste século, só para a seleção brasileira, Grêmio e Inter tiveram 9 atletas diferentes convocados. Em 2026, Balbuena e o Everton do Grêmio atuarão por Paraguai e Brasil, respectivamente. E do lado do Internacional, Rocher atuará pelo Uruguai e Félix Torres pelo Equador. Flamengo e Palmeiras são os clubes com mais jogadores convocados no futebol brasileiro. O Flamengo com 9 e Palmeiras com 7.
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0: neste fim de tarde por aqui no Brasil, já à noite. Vamos até 5 minutos para as 8, quando a bola vai voltar a rolar. Imagens mostrando todo esse cenário maravilhoso dos telões da Times Square. Cada vez mais iluminados quando a noite vai caindo. A gente vai circulando por aqui para chegar onde tem a muvuca, onde tem a loucura. A torcida da Colômbia está por ali. Vem comigo na imagem. Tem brasileiro no meio do caminho. Vamos lá, vamos para o meio da festa. Desse lado, Colômbia. Do outro lado, México. Colombianos aqui. Confiante, confiança.
1: Confiança, confiança. Hoje ganamos, hoje ganamos. Hoje ganamos o Uzbequistão. 3-0.
0: 3-0.
1: 3-0.
0: Luiz Dias é o cara.
1: Luiz Dias, James, vamos, vamos.
0: Gol Gana!
2: Gol Gana!
0: Gana ganha.
2: Gana.
0: Winner Gana.
2: West Africa, yeah. Panama no good. Gana good.
0: Panama no good. Gana good. Vamos chegar no meio dos colombianos aqui na Muvuca. Para Brasil em vivo.
3: Do Brasil, me agradeço do mundo.
0: Colômbia, Shakira, Shakira. Somos todos colombianos da América do Sul. A festa colombiana da Times Square. Quanto vai ser o jogo?
4: Que usa?
0: Ele score, ele marcador.
4: É 3-0.
0: 3-0.
4: Isso!
0: E você?
5: Muito respeito para o Uzbequistão, mas 2-0 que vamos contentos.
0: 2-0, 2-0. Você, você?
6: 1-0 ganhando Colômbia.
0: 3-1?
6: Com Jamete Rodrigues, 3-1.
0: Vocês? Vocês gostam de Shakira? Shakira! Qual será o marcador do jogo?
7: 2-1.
0: 2-1?
7: Ganando Colômbia.
0: Quem será o melhor jogador de Colômbia hoje? Luiz Dias.
8: Sim, sí, Lucho Dias. Claro que sim. Sí. Vai marcar 2-0.
0: 2-0. Confiança total. Bandeira de novo. Vamos lá no grito. Colômbia! Colômbia!

0: Essa é a loucura na Times Square, a torcida colombiana que tá na confiança para encarar o Uzbequistão, o jogo que rola daqui a pouco, mais tarde. Mas antes tem Panamá e Gana, encontramos um ganês no meio do caminho, e o ganês estava confiante, né, dizendo que ia ganhar do Panamá. Vamos lá para os mexicanos, vamos lá então, vamos para a muvuca do México então, vamos lá, vem comigo. Tamo junto, na loucura, na Times Square, os mexicanos enlouquecidos, e a gaúcha ao vivo, México, México, para Brasil, tudo tranquilo?
1: Tudo bem, tranquilo.
0: Mañana, ganhamos...
1: 3-0, mínimo.
0: 3-0, mañana.
1: 3-0, México.
0: 3-0, e aí?
2: 3-0, 3-0.
0: 3-0.
2: México, 3-0.
0: México em primeiro na chave. Sim?
2: Sim.
0: Vamos lá, vamos lá. Vamos pro meio aqui. Tem a bandeira do México. A galera tá fazendo ali uma festa aqui. Vamos chegar no meio ali. Não... Será que eu atrapalho tudo dentro ali? Vou pra muvuca? Ou vou atrapalhar ali? Vamos chegar nessa turma aqui que tá mais animada. Olá, para Brasil em vivo. Onde está? Lá em Chara del México. México! Quanto vai ser o jogo amanhã?
2: 3-0.
0: 3-0.
2: 3-0.
0: Você.
3: 3-0. 3-0.
0: Você.
3: 4-1.
0: 4-1.
4: 2-1. 2-1.
0: 2-1. Confiança total, tá todo mundo na loucura. De novo. Cadê a torcida de México? Muito bem, muito bem, muito bem. Então, o pessoal está preparado para o jogo de amanhã. Ô, Lucas Arruda, na Central de Esportes. Passa então a agenda da Copa para amanhã, Arruda.
5: Vamos lá, Lucianinho. Estamos falando do início da segunda rodada da fase de grupos da Copa do Mundo. Todas as equipes, a partir de hoje, já vão ter pelo menos os 90 minutos em campo neste Mundial. Mas amanhã, Lucianinho, 1 da tarde, com transmissão em Gaúcha 2, tem República Tcheca contra a África do Sul, abrindo a segunda rodada do Grupo A. Às 4 horas da tarde, pelo Grupo B, Lucianinho, Suíça contra a Bósnia. Às 7 horas da noite, pelo Grupo B, também tem Canadá contra o Catar. E o último jogo para essa torcida fanática aí na Times Square, tem México contra a Coreia do Sul. 4 jogos que abrem a segunda semana da Copa.
0: Muito bem, senhor Arruda, brasileiro, gaúcho, teu nome, velho?
6: Giuseppe Bacchini.
0: Bacchini, italiano, parla italiano.
6: Italiano, parla epoco.
0: É, barrados no baile aqui, Perico, Bacchini, tutti fora della Copa.
6: Tamo aí com o Brasil, tamo junto, tamo indo pra Filadélfia lá, torcer Brasil e Haiti. Encontrei aqui o Lucianinho aqui, gaúcho, conterrâneo, vim aqui dar um abraço nele.
0: Coisa boa, tamo ao vivo aqui, ao vivo na Gaúcha, em Gaúcha Esportes, lá no YouTube, vai lá olhar depois da entrevista.
6: Família deve estar acompanhando aí, sou de Pelotas. Abraço a todos de Pelotas aí. Um beijo pra minha esposa Cíntia.
0: Beijo pra Alice lá, Alice Bastos Neves, de Pelotas também. Um beijo pra ela.
6: Verdade, um beijão, Alice. Tamo junto aí, tamo como, junto com o Brasil.
0: E aqui também é Brasil, claro, né? Tá a camisa do Brasil. Tudo bom, teu nome?
7: Letícia.
0: É, Letícia, tá confiante no Brasil amanhã?
7: Eu sempre sou confiante. Todas as Copas, pra mim, a gente vai chegar no Hexa, ainda não aconteceu.
0: Mas eu também, eu tô na minha quinta Copa trabalhando, esperando o Hexa, acho que vai ser agora, né?
8: Igualmente, eu acho que dessa vez sai, cara. É bom quando a gente chega desacreditado, que ninguém acha que a gente vai ganhar, que o time tá horrível, aí chega lá e tudo muda a história e a gente é campeão. Então vamos ter fé, vamos ter fé.
0: É, tem que ter fé, tem que ter fé. Deixa eu chamar o Walter Júnior, que vai comentar, Panamá e Gana, Gana e Panamá, encontrei um ganês aqui no meio do caminho e ele me disse que vai dar Gana, Valtinho, ó. Ele pode ter essa confiança toda, Walter. Boa noite.
9: Olha, complicado, Lucianinho. Boa noite. Prazer conversar contigo. Porque Gana, para essa partida, sim, contra o Panamá, é a favorita. O Panamá, mais uma vez, vem para a Copa do Mundo. Já é a sua Copa do Mundo ter se classificado. E para Gana, o jogo é como se fosse uma final, porque uma vitória dilatada sobre o Panamá nessa abertura da campanha de Gana pode garantir um lugar para os ganeses na próxima fase da Copa do Mundo, já que tem a classificação dos oitavos colocados, dos terceiros colocados, né, os oito melhores oitavos. Então esse pode ser o caminho. O jogo passa muito pelo Semenyo, atacante do Manchester City, ganês. Vai ser o grande nome da partida, provavelmente. É por aí que Gana vai encontrar o seu caminho para a vitória hoje.
10: Nesse ordem.
0: Ó, estou acá dando uma entrevista. Seu nome
10: é? Nesse ordem. Não me estás cambiando, campeão. Nesse ordem. Dame.
0: Ele me perguntou.
10: Primeiro eliminado para ti, que vai ser...
0: Primeiro eliminado, a primeira eliminada da Copa. Ah, Espanha.
10: Breaking news, guys. A los brasileños não les gustan los españoles.
0: Não, gosto, mas jogou mal. Muito malo a Espanha.
10: Por quê?
0: Jogou pouco.
10: O que piensas de Brasil? Hasta onde vai chegar em seu caminho a Brasil?
0: Brasil tem alguns problemas. Não tem Neymar.
10: Não tem Neymar. Ui, está peligroso.
0: Peligroso. Mas Brasil ganha amanhã. E segue em primeiro la chave e segue a vida e será campeão. Brasil campeão.
10: Por aí, os melhores desejos para Brasil e melhor para México também, não? Por aí,
0: México. México sempre
10: em
0: coração. Sempre, México em coração. Graças.
10: Manda um saludo por aí a los seguidores de México, a los seguidores de la selección mexicana por aí, para que nos vean. Por aí, un saludo también para un saludo para el canal del amigo, por ahí suscríbanse porque lo está dando todo por acá y bienvenidos a la ciudad de Nueva York.
0: Gracias, muchas gracias. Eu sou um influencer importante no México, né? Sei lá. Ô Valtinho, então tu acha que a coisa vai ser difícil aí para Panamá no jogo? Gana é favorito.
9: Ah, hoje Gana é favorito. Panamá, que estreou em Copas do Mundo em 2018, levou três derrotas e uma goleada para a Inglaterra, vai ter que encontrar a Inglaterra de novo. Então tem grandes chances do Kane disparar na artilharia da Copa do Mundo nesse confronto contra o Panamá de novo, e pela segunda vez em três Copas.
0: Bom, vamos fazer o seguinte, eu tenho mais um intervalo, né? 7h46, o Gaúcha na Copa, caminhando aqui, andando pela Times Square, encontrando colombianos, mexicanos, enfim, toda a turma. Esse é o ambiente de Copa do Mundo, esse é o ambiente que a gente quer trazer para você que está aqui no nosso Gaúcha Esportes, você que está conectado conosco na Gaúcha, você que está acompanhando a nossa super cobertura, você sabe, né? Sempre tem mais Copa no Grupo RBS. Vamos fazer assim, um intervalo comercial com esta imagem da Times Square e a gente já volta com mais Gaúcha na Copa. Então, não sai daí porque a loucura nem começou ainda, a loucura.

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0: Que la última de Messi sea la vuelta. Quiero el bicampeonato, vamos a Argentina. Por nuestra hinchada, nuestra bandera y la camiseta.
1: Ah, que espectáculo, Munari. Oh, canción tema de Argentina en la World Cup.
0: Muchísimas gracias a todos los hermanos brasileños. Bueno, mi nombre es Oscar, soy el cantante de Los Barriletes. Muchísimas gracias por la entrevista. Vamos Brasil, vamos Argentina y lo espero que se crucen.
1: Imagina una final Brasil-Argentina, ¿eh?
0: Qué linda final va a ser, hermano. Siempre está esa rivalidad, pero bueno, siempre con la pasión del fútbol.
1: Gracias, muchas gracias. Suerte.
0: Gracias a ti, hermano. Gracias y bueno, saludito muy grande para todos.
1: Vale, está ahí, escudo da AFA. Hello, my friend.
2: Hello, my name is Eric Birbus.
1: Eric.
2: I'm from the U.S. and I'm a passionate for football. Okay, I believe that, so I've been at two games. I went to the U.S. against Paraguay, a great game in Los Angeles, 4-1. And I was at a game yesterday between France and Senegal. So I believe the U.S. is going to go far, maybe go to the semifinal, maybe quarterfinal. But I believe the winner for this year's World Cup is going to be France.
1: Tecla SAP.
3: Ele acredita que os Estados Unidos terminem entre os quatro primeiros, mas talvez uma quartas de final. É, para ele, o campeão vai ser a França, o time campeão. Ele é um amante do futebol, assistiu ao jogo entre França e Senegal ontem. And which player of France is the best player?
2: Mbappé. Mbappé.
1: The best player of the world.
2: Of the world right now, yes. But I love Brazil as well. I think Vini Jr. I hope Neymar can play.
1: Play Neymar.
2: We love Neymar, you know.
1: Okay, thank you, Eric.
2: Okay, gracias.
1: Gracias, um abraço. Nosso tempo se foi, né? Temos que passar a bola porque vem Panamá e Gana aqui no futebol de Copa da Gaúcha, direto da Times Square. Abraço gigante. Comando vai para ele, Andrezinho. Conta essa história pra gente, mais uma história de Copa, André.
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0: São 19 horas mais 58 minutos no Brasil, 18h58 em Toronto, no Canadá. Gana e Panamá, Grupo L, Copa do Mundo, é o futebol de Copa da Gaúcha que você vai acompanhar a partir de agora conosco. Equipes em campo, hinos executados, vamos confirmar as duas escalações. Lucas Katsurayama e a seleção de Gana, Katsurayama.
1: Escalada com goleiro 1, Atizig. A defesa tem 26, Senayá, 4, Adjetei, 18, Opoku e 14, Mensa. Meio pra frente com 11, Semenyo, 15, Ouso, 3, o Irienki, 24, Nuamá, 22, Sulemanha e 9, Ayew.
0: Esta é a seleção de Gana, escalada para enfrentar o time do Panamá. 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Agora a escalação do Panamá, Katsurayama.
1: Escalado com 22, Mosquera...
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3: 19 horas e 59 minutos.
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0: Isso aí, boa noite, estamos chegando, né? 21 horas, 20 horas, né? Um minutinho. Estou chegando na sua noite aí de quarta-feira, dia 17, né? Dia 17 de junho de 2026. Estou chegando a partir de agora, né? Para trazer muita música para você, muita companhia. Nossa quarta-feira das 20 horas até as 22 horas. 12 graus de temperatura aqui na nossa Praça Padre Bácio. E a partir de agora a gente vai recordar muita música boa, os clássicos, novamente aqui na 100.3, o sucesso dos anos 80, 90, vai ter sucesso dos anos 2000 também, né? E a sua participação em mais uma edição aqui do programa de todas as noites, o nosso Blackout, o programa de todas as noites aqui da 100.3.
1: Comunicando, Ebenezer!
0: É isso aí, então a gente vai trazer aí muito flashback aos sucessos dos anos 80 novamente, vamos recordar muita música pra você. E você pode participar aqui no 981-17-9296, que é o WhatsApp da nossa 100.3. 549-8118-9296. Vamos começando aí ao som de Eric Clapton. E depois tem Bonnie Tyler na abertura nostálgica da 100.3.

É isso aí, boa noite pra você que acompanha o programa Blackout aqui na sua 5.3 de Marcelino Ramos. Aos amigos que nos acompanham, muito boa noite, né? Aquele boa noite nostálgico pra você. Muito flashback ainda até as 22 horas da noite.

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1: 20:26.
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É isso aí, 20 horas mais 28 minutinhos, Blackout com você, trazendo os melhores sons clássicos, músicas que não tocam mais nas rádios hoje em dia, a gente traz pra você. Um abraço aí pra Santa Catarina, pra nossos amigos aqui de Marcelino Ramos também, a área de abrangência aqui da 100.3, que é bastante extensa, muitos amigos e amigas na sintonia do nosso programa. Vamos trazer mais som ao som de Queen, Freddie Mercury, a banda Queen, depois vamos ouvindo Foreigner no nosso Blackout desta noite.

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1: 20:42.
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É isso aí, galerinha nostálgica. 15 minutos faltando para as 21 horas da noite, né? Seguimos a nossa programação. Quero convidar você a seguir a gente lá no Instagram, no nosso Facebook, né? Tem as nossas mídias sociais da 100.3. Você pode participar também lá da nossa programação. E convidando você ao almoço tudo especial, né? Vai ter dia 20 agora, sabadão, o almoço, o jantar é dia 20 agora, o jantar alemão e polonês às 20 horas, animação de Edio e Juliana, né? Na programação da João Pepa aí, 35 anos, 98ª festa do padroeiro São João Batista. Então, adquira seu ingresso aí no supermercado Mapic, supermercado Belé, na paróquia São João Batista, dia 24, sim. De junho, então, tem o almoço, né? Almoço caboclo às 11 horas e 45 minutinhos. Dia 28 tem festa junina com encerramento às 15h30 com banda Geração e show com Rogério Magrão e banda. Tá chegando mais música pra você. Vamos ouvindo o grupo Roxette. Depois tem Elton John lá pros nossos amigos de Santa Catarina, meu amigo Cristiano, meu amigo Leonardo da Silva Costa, o pessoal que sempre acompanha a gente lá.

Ouvimos essa música maravilhosa, né? Ritchie, Menina Veneno. Lembrando que essa música, né, foi uma das músicas que bateu Michael Jackson, nas paradas de sucesso da época, no Top Brasil, né, na época das mais tocadas. Ritchie ultrapassou, né, o sucesso de Billie Jean de Michael Jackson. Então, pra tu ver, né, até hoje essa música é maravilhosa, é um sucesso que todo mundo gosta de ouvir, é um clássico, né? Sucesso a gente sempre toca todas as noites aqui no nosso programa. Vamos fechando então, vamos aí, já estamos na virada da hora, então vamos entrando com o pé direito na segunda parte, sem comercial, sem pausa. Vamos trazer o Pepeu Gomes cantando pra